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Há momentos na vida que é preciso parar. Parar para refletir, refletir para recomeçar. Recomeçar e ser feliz. Livro Vencer e Ser Feliz. Autor para refletir, refletir para recomeçar. Recomeçar e ser feliz. Livro Vencer

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1: 9:12.
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A todos os ouvintes do programa O Poder da Fé, que quem nos fala é o missionário Júlio César, faço parte da equipe do missionário Derino de Carvalho e tenho uma palavra ao seu coração. Nós já estamos numa só fé, num só propósito, num só objetivo de levar aqueles que têm a revelação da aliança com Deus, que nós estamos vivendo num mundo cheio de destruição, um mundo cheio de confusões, um mundo de doença, de enfermidades, e precisamos termos uma vida com Deus. É onde nós fazemos aliança com Deus para renovar as nossas forças.

0: forças, a nossa fé, a nossa esperança. E quando nós subimos na escada de Jacó, lá em cima, em Moshab Elohim, no centro do poder de Deus, nós recebemos a unção da renovação, do renovo. É importante nós termos essa consciência, fé racional, termos uma direção certa para dar certo em nossa vida. Há uma expectativa muito grande, há uma esperança muito grande de formarmos a caravana da fé e levarmos ao povo na caravana da fé para subir na escada de Jacó no dia 25 de julho, mês da aliança, mês 7, mês da perfeição de Deus na sua vida, em nome de Jesus. Me procure no Santuário do Jardim Nova Esperança, na Avenida Central, número 1374, na sexta-feira, a partir das 7 horas da manhã, 3 horas da tarde e 7 horas da noite. Eu, missionário Júlio César, estarei preparando você para esse grande ato profético, esse grande momento na sua vida. Você tem a fé, Deus tem o poder de fazer toda a diferença na sua vida, em nome de Jesus. Me procure no Santuário do Jardim Nova Esperança, nesta sexta-feira, a partir das 7 horas da manhã, 3 horas da tarde e 7 horas da noite. Você pode mandar um áudio, um WhatsApp, pelo meu número, 62982253770. 62982253770. Eu, missionário Júlio César, estou preparado para poder ajudar você a sair deste seu sofrimento.
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vem. Eu fui, olhei, e eis um cavalo branco. E o cavaleiro que estava montado nele trazia nas mãos um arco. E foi-lhe dado uma coroa. E ele saiu vencendo.

0: Você já ouviu falar em homofobia? 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

Muito bem, amigos! Aqui quem vos fala é a profetisa Graça Fernandes. Estou aqui hoje para te ajudar e ajudar também a sua família a sair do sofrimento. Já estamos no mês 7, mês forte, mês de uma espiritualidade muito grande, mês da aliança com Deus. E as portas do Monte Manaim irão se abrir para receber você e receber também a sua família neste mês 7, mês de força espiritual, mês da aliança com Deus. É, a escada de Jacó está preparada espiritualmente para receber você. Todas as pessoas que sobem a escada de Jacó jamais descem na vida, porque elas recebem em seus pés uma força espiritual muito grande, que entra pelos pés, que entram pelos pés dela, um fogo poderoso que sai da escada de Jacó e entra na carne da pessoa, na pele, no sangue, nos nervos, nos ossos, arrancando ali todo tipo de malefício, doenças que desafiam a medicina, dores que andam pelo corpo, arrancando amarração financeira, depressão, arrancando ali a inveja, o feitiço, palavras feiticeira lançada que tem deixado você aí em cima dessa cama. A força espiritual da escada de Jacó combate todo tipo de malefício mandado, jogado sobre a sua vida, arranca do seu caminho tudo que não presta, tudo que não provém de Deus, e traz a você a força para caminhar, a força espiritual para vencer aonde ninguém venceu e conseguir aquilo que ninguém conseguiu. É com você mesmo que eu falo. É você aí, ó. Tá me ouvindo aí? Tá com a vida toda embaraçada, tudo dando errado pra você. Você que tá carregando aí sobre o seu corpo uma carga pesada que foi jogada sobre a sua vida, que só tem puxado você pra trás, tem feito você ficar endividado, com uma vida toda embaraçada, amarrada, e você não sabe para onde ir, o que fazer da vida. Sua vitória, sua resposta está na escada de Jacó, no Monte Manaim. Vamos agora ouvirmos essa linda canção com a nossa apóstola Sol. Se tem luta, tem vitória. É verdade, se tem luta, sempre tem vitória. Ninguém nunca luta somente. Todas as pessoas que estão dispostas a lutar estão também dispostas a vencer. Ouça agora essa linda canção.

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Saber amar é como a construção, onde cada dia vivido é uma pedra ou um tijolo acrescentado na construção da realização plena do sonho de ser feliz no amor. Livro O Amor Cobre Todos os Defeitos, autor Adelino de Carvalho.

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1: 10 e 1.
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5: Nós estamos caminhando com a nossa fé e todas as pessoas, quando vai para o santuário, ela não vai porque o santuário é bonito, porque o pastor fala bonito, porque os louvores são lindos, maravilhosos. Não. A pessoa vai porque ela está sofrendo. Tem muita gente sofrendo, sabe? Muitas pessoas sofrendo com doenças, pessoas sofrendo com perturbação espiritual, pessoas que sofrem com lutas em casa, na família, no casamento, no seu dia a dia, luta financeira. Pessoas que ficam desesperadas, outras que estão dominadas pelo vício, vício da bebida, vício das drogas. Pessoas que estão destruindo a vida delas por causa do vício, do jogo, do azar. E pessoas que perdeu a paz. Aí é importante nós olharmos o seguinte: a vida sem Deus é muito vazia. Não tem sentido viver uma vida nesse mundo se você não tiver um compromisso com Deus. Tem pessoas que sofrem muito na vida. É muito importante você entender isto. Não basta apenas só você ir à igreja, cantar, louvar a Deus, e por ir, fazer uma corrente por fazer. Você tem que ter objetivo naquilo que você está fazendo. Ter uma aliança com Deus é importante. Importante os profetas, profetisas, conscientizar cada irmão. Tem irmãos que são antigos de igreja, mas que perdeu a visão do primeiro amor, perdeu a visão da aliança dele com Deus. É aquela pessoa que contava testemunho, não conta mais. O que ela conta hoje é só problema. Eu estava conversando com um irmão e ele falando das lutas, dos problemas da vida dele, eu falei: olha, problema, luta, todos nós vamos ter enquanto tivermos vida aqui. Mas o Senhor parou de contar as bênçãos de Deus na sua vida. Por que que o Senhor parou de contar? Que quando a pessoa chegou no santuário, ela chegou carregada de problemas, sofrimento, cheia de trabalho de esquerda, desenganada dos médicos, começou a fazer a corrente, seguindo a orientação do profeta, da profetisa, recebeu a revelação da aliança com Deus. A maioria do povo do santuário tem a pedra branca, que é a pedra de Israel, aonde você firmou uma aliança. Essa pedra é você. Mas a sua aliança, você tem renovado ela de ano a ano ou você quebrou? E esse irmão já tem anos que ele perdeu a visão da aliança com Deus. Não esforça, não procura renovar. E todas as vezes que o profeta chega para ele para falar com ele, ele coloca dificuldade em tudo. Não posso, não consigo, não dou conta. Mas enquanto esse irmão tinha a visão da aliança com Deus, a história de vida dele não era assim, era outra, era melhor. Só que os tempos passaram e ele perdeu a visão da aliança com Deus, da importância da pessoa renovar a aliança com Deus. Talvez você está me ouvindo hoje a primeira vez, ou você que já é do santuário, como que está a sua vida espiritual? É muito importante você procurar o seu profeta, a sua profetisa, conversar com eles. Nós estamos agora organizando a Caravana da Fé em todos os santuários no Brasil. Nós vamos ter um encontro com Deus dia 25 de julho. É um desafio muito grande para cada pessoa. Tem irmãos que vão sair de longe, mas não abre mão. Tem um irmão no santuário que eu conheço já há muitos anos. Ele fala assim: tem dois encontros que eu tenho com Deus no ano que eu não falto. Quando tem oportunidade em outros, eu vou. Mas eu não abro mão de jeito nenhum, que é a escada de Jacó, que eu vou todo ano, a minha aliança com Deus, e o pacto com o Arcanjo Miguel. Todo ano. Quando ele tem oportunidade de outros encontros, ele vai. Mas ele dá prioridade a esses dois, escada de Jacó e o pacto com o Arcanjo Miguel. Por quê? Dois atos proféticos que marcou para ele. O primeiro encontro que ele teve com Deus no Monte Manaim foi na escada de Jacó. Quando ele subiu, selou a aliança dele com Deus. Ele abriu 7 mergulhos, voltou no dia 2 de novembro para fechar os 7 mergulhos e selar o pacto com o Arcanjo Miguel. E ele falou que depois disto, tudo mudou na vida dele. O lado espiritual, vida sentimental, família, a empresa dele, que ele tem a empresa dele. Ele falou assim: eu tenho esse compromisso com Deus, e vai fazer agora esse ano 7 anos que ele está no santuário. 7 anos que ele entregou a vida dele para Jesus, serve a Deus no santuário, fez igualzinho Jacó, entrega o dízimo dele, da empresa dele, e está prosperando. Tem coisas que marcam na nossa vida, como marcou na vida de Jacó, a aliança que ele estabeleceu com Deus sobre a pedra. Dia 25 de julho esse encontro está marcado. Talvez você está recebendo a revelação hoje e você está recebendo o Espírito de Deus e vendo a importância de você ter um compromisso. Não é só o compromisso de ir à igreja, que tem uns que vai na igreja um tempo, fica um tempo fora da igreja, vai para o mundo, vai beber, vai fumar, prostituir, faz um monte de coisa errada. Não é isso não. Ah, quando eu estiver sofrendo, eu volto de novo. Você não pode ficar cocheando em dois pensamentos. Ou se você serve a Deus, serve a Deus. Você quer servir o diabo, serve o diabo. Você não pode fazer ficar em cima do muro. E ainda querendo cobrar de Deus, como se Deus fosse seu empregado, e a pessoa fazendo coisas erradas, achando que Deus vai abençoar, e não vai, não. A verdade, ela tem que ser dita. Jesus falou isto: quando você conhece a verdade te liberta. Só que tem pessoas que não gostam de ouvir a verdade, porque quando fala a verdade para ela, é como se estivesse ofendendo, porque ela quer ficar nas coisas erradas, na mentira, nas práticas, não quer abandonar as práticas erradas da vida dela. Então, para ter um conserto, para sua vida andar para frente, é preciso você mudar o pensamento. Você é obrigado a ter uma aliança com Deus? Não, ninguém é obrigado. Deus não tem obrigação de curar, de proteger, libertar ninguém. Tem muita gente que é muito ignorante no mundo espiritual, acha que Deus é obrigado a fazer tudo por ela. Se Deus existe, por que o povo está passando fome? Se Deus existe, por que as pessoas estão doentes? Deus existe, companheiros. Só que quem administra as coisas na vida é que escraviza as pessoas. Deus tem compromisso de proteger aqueles que dão crédito à sua palavra. Mas aqueles que não dão crédito, Deus não tem compromisso. A dor é sua, o sofrimento é seu. Quando você decide seguir a Jesus, as coisas mudam. Deus sem mim, sem você, Ele é Deus. Nós sem Deus, nós não somos nada. Pensa nisso.

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profissão. E ainda que você tenha profissão diferente do seu irmão, ainda que você tenha um sobrenome diferente, ainda que você seja diferente, e claro, todos nós somos diferentes uns dos outros, mas a nossa alma, ela tem a marca da bondade, do amor, da fraternidade, e o nosso coração precisa exercer a fé com compaixão pelos que sofrem. Não é verdade? Às vezes a gente é egoísta, só pensa na gente, mas tem muita gente sofrendo, e uma pessoa que você leva para o santuário, uma pessoa que você ajuda a chegar diante de Deus, é um bem que você faz muito grande à pessoa e a você mesmo. Porque para colher tem que plantar. Não tem como você querer colher sem plantar. E temos que plantar a boa semente do Evangelho de Jesus.

0: No Monte Manaim, existe um lugar que se chama Moshav Elohim, o centro do poder de Deus.
1: Uma vez por ano, milhares de pessoas de todas as partes do Brasil e do mundo sobem a escada de Jacó rumo a Moshav Elohim.
0: Diz a palavra de Deus em Gênesis 28, 12. E Jacó sonhou, e eis que uma escada estava posta na terra, cujo topo tocava nos céus, e os anjos de Deus subiam e desciam por ela.
1: Quem sobe a escada de Jacó não desce na vida nunca.
0: Essa escada conduz todos a Moshav Elohim, onde cada pessoa pode contemplar a grandeza de Deus que irradia por todo o Monte Manaim, a partir deste lugar poderoso.
1: Castiçal da primeira glória, a estrela que representa Jacó, que se tornou Israel, e o segundo castiçal, a grande revelação da segunda glória, que marca uma nova história na vida de todos que passam por este lugar.
0: Cada pessoa que firma diante de Deus o seu compromisso de fé e sacrifício. E assim como Jacó estabelece uma aliança inabalável com Deus.
1: Nesse santo lugar foi levantada a muralha de Ebenezer, como fez o profeta Samuel. Ela simboliza o testemunho antecipado, fundamentado em uma fé extraordinária, na certeza de que Deus não decepciona a fé de quem crê e sacrifica. E assim, o milagre acontece.
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paz e luz, que Deus te abençoe rica e abundantemente. Como é bom poder estar aqui do seu lado e ser um instrumento de Deus para abençoar a sua vida, meu irmão, minha irmã de fé. Quem vos fala aqui é o Bispo Hélito Ribeiro, o profeta Eliseu do Monte Manaim. Monte Manaim, Rio Sagrado, os sete mergulhos, como é forte. Esse ato profético dos sete mergulhos nos lembra muito a história de Naamã, quando ele procurou o profeta Eliseu, e o profeta disse para ele: vai até o Rio Jordão e mergulha sete vezes. E hoje, nos nossos tempos hoje, vivemos essa grandeza de Deus no Monte Manaim, onde tem o Rio Sagrado, onde durante o ano o povo de Deus passa pelos sete mergulhos, recebendo a purificação do corpo, da alma e da sua mente. Nós estamos caminhando numa fé muito grande, em todo o Brasil, o povo numa fé, não se fala outra coisa a não ser na aliança com Deus. A subida da escada de Jacó tem uma força espiritual profunda. Em uma das celebrações do santuário, eu estava observando uma palavra da apóstola só Daniela Carvalho, falando sobre a história de um homem chamado Jacó. A trajetória da vida deste homem chamado Jacó foi um desafio muito grande. Jacó, depois de ter recebido a bênção do pai dele, que na verdade a bênção era do irmão dele, mas Jacó era um homem que nunca gostou de ficar para trás. Recebeu a bênção do pai, saiu da sua casa, porque seu irmão queria matá-lo de qualquer jeito. Criou-se um ódio muito grande. E ele foi para as terras de Labão, e no meio do caminho, Jacó, uma noite fria, cansado, com fome, e a única coisa que ele carregava com ele era uma botija com azeite que a mãe dele havia preparado para ele. E Jacó, ele parou, não tinha um travesseiro para ele colocar a cabeça, então ele pegou uma pedra. Ele pegou uma pedra. Quantas pessoas que põem a cabeça no travesseiro e tem pesadelos, não tem sonhos, não tem expectativa, não consegue dormir, sofre com dores. Jacó colocou a cabeça sobre uma pedra e ele teve um sonho lindo. Ele viu uma escada, na escada os anjos subiam e desciam. Mas o importante, o que que estava lá em cima, hein? Que estava lá em cima, no topo daquela escada? Diz a palavra de Deus em Gênesis capítulo 28, versículo 10 em diante, que no topo da escada tinha uma porta, e a porta estava aberta. Olha para você ver que coisa impressionante. Quando a pessoa tem uma aliança com Deus, a porta sempre está aberta para ela. Jacó despertou do seu sono, pegou aquela pedra, derramou todo o azeite sobre aquela pedra, fazendo um sacrifício, sacrificando a sua própria boca, derramou todo aquele azeite sobre a pedra e selou uma aliança com Deus Todo-Poderoso. Ele queria ter certeza que Deus não ia desampará-lo. Se o Senhor for comigo e me guardar na minha jornada de vida, me guardar, me proteger, eu ter paz, realizar meus sonhos, o Senhor será o meu Deus, e de tudo que me deres, eu te darei o dízimo, de tudo. Ele fez um voto com Deus, além de selar uma aliança naquele lugar, que ficou conhecido como Betel, e sempre ele voltava para renovar a aliança com Deus. Ele caminhou, passou por muitas lutas. Ele não se tornou Israel da noite por dia, não. Passou por humilhação, o próprio sogro dele passou ele para trás, foi traído,
Mas Deus nunca deixou Jacó cair, porque havia uma aliança. Havia uma aliança com Deus. E quem se tornou Jacó depois? Se tornou um homem poderoso, um homem muito rico, próspero, vitorioso. Mesmo na sua velhice, Deus realizou sonhos para Jacó. Deus não deixou Jacó morrer sem antes ver o filho dele governar o Egito, que foi José. Olha como que a aliança é importante. E nos dias de hoje, o que que acontece no Monte Manaim no mês 7, mês de julho? Essa revelação que Deus deu para o apóstolo Adelim de Carvalho, a escada de Jacó, quando ele recebeu a revelação, a visão da escada de Jacó, teve pessoas que não entenderam, não compreenderam, colocou um monte de dificuldades. Não vai dar certo, mas o Espírito de Deus revelou para o apóstolo, é ali. E o apóstolo conversou com os engenheiros, construtores, eu quero a escada ali. Não, mas não pode ser para cá não, ali, o Espírito de Deus mostrou ali, e tinha que ser justamente aonde o Espírito de Deus mostrou para ele. E hoje as pessoas entendem. Quando as pessoas sobem pela escada de Jacó, é impressionante isso, gente. Deus me deu uma revelação tão profunda sobre a escada no Monte Manaim, que quando você sobe a escada e você chega lá em cima, o que que está lá em cima? O que que está esperando por você lá em cima? A porta dos céus, até arrepio. A porta está aberta, porque depois que você passa pela porta, sela a sua aliança com Deus Todo-Poderoso, Jeová Jiré, você vai ouvir os testemunhos de pessoas que prosperaram, montou sua empresa, comprou carro, apartamento, comprou sítio, comprou fazenda, prosperidade. A porta, por isso que a aliança ela é feita com sacrifício. A aliança ela é feita com sacrifício, de ano a ano, como fala no livro de Hebreus, capítulo 8, 13, quando Deus disse que nova aliança envelheceu a primeira, aquilo que está envelhecendo está perto de desaparecer, então é preciso ter uma renovação, e nós renovamos de ano em ano a aliança com Deus. Foi marcada uma data, não é no mês 6 nem no mês 8, é mês 7, dia 25 de julho de 2026. O que que espera por você lá em cima? Quando você subir os degraus da escada de Jacó no Monte Manaim, é um ato profético violento. Eu vejo você, minha irmã, meu irmão, jovem, moça, rapaz, criança. Tem crianças que sonham com a escada de Jacó. Eu vejo você subindo. Deus quer que você sobe na sua vida financeira, sentimental, profissional. Há um sacrifício que você faz, que você coloca no altar. O sacrifício que você faz, sai do seu estado, da onde você estiver de sair, vai. O sacrifício de você subir cada degrau até chegar em Moshab Elohim, que é o centro do poder de Deus. Ali é o lugar. Deus escolheu um lugar. Eu quero te ver lá. Nada vai impedir você de tomar posse dessa vitória. Procure o profeta, a profetisa, que vai preparar você, você vai fazer seu sacrifício. O que tem de irmãos orando com a pedra de madrugada, a pedra branca pintada pela mão de Deus? Bispo, quem não tem, você vai ter a sua. Vai ser um marco na sua vida. Eu conversava com o apóstolo e falava, eu vejo Jacó na vida do apóstolo, porque o que esse homem de Deus já passou, e Deus não deixou nada pará-lo. Deus sempre sustentou com a sua mão forte, e o grande segredo do apóstolo é porque ele tem uma aliança com Deus, uma aliança firmada sobre a pedra de Israel, a pedra de Jacó. Há um mistério,
Te vejo no Monte Manaim, o lugar dos grandes milagres de Deus. Paz e luz.

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1: Às vezes, tem épocas na nossa vida que nós necessitamos muito de ouvir uma palavra de levante espiritual, uma palavra de Deus que encaixe dentro de nós, uma palavra revelada que entre para dentro da nossa alma, do nosso espírito, do nosso ser. Sabe por quê? Palavra negativa, palavra de desânimo, mensagem pessimista, gente para jogar você para baixo, é que não falta. Toda hora, todo momento você encontra alguém que te puxa para baixo, que te puxa para trás, que tenta atrapalhar você, que tenta desanimar você, que tenta roubar de você aquilo que há de mais sagrado na sua alma, que é a sua fé. A Bíblia diz que essa é a vitória que vence o mundo. A minha fé. A minha fé vence o mundo. E não tem nem homem nem mulher. Me perdoe a palavra. Não tem desgraçado algum que roube a minha fé. Só que de maneira sutil, porque o diabo não é burro. Ele vai usando pessoas da sua casa, da sua parentela, da sua igreja, Vai te decepcionando com um, te decepcionando com outro. Vem outro, fala uma coisa na sua cabeça, no seu ouvido, e de repente você se vê fraco na fé. Em frangalhos, desanimado, sem alento, sem vontade de viver, sem força interior. Você se vê numa situação que os teus inimigos queriam que você estivesse fraco, para que eles pudessem se apoderar de você, se apoderar do que você tem, se apoderar da sua mente, se apoderar da sua alma, se apoderar do seu caminho, se apoderar da sua família, se apoderar dos seus sonhos e roubar de você tudo aquilo que Deus te deu, tudo aquilo que Deus preparou para te dar. E é nessa hora que você tem que levantar sua cabeça e bater o pé. E dizer, está amarrado e destruído em nome de Jesus. Eu posso todas as coisas naquele que me fortalece. Eu vou vencer, eu vou em frente, eu vou conseguir, porque Ele me garante a vitória. Já. Deus me colocou no seu caminho para você se revoltar contra o mal. Já. Deus me colocou no seu caminho para você partir para cima. Yeah. Deus me colocou no seu caminho para dizer, levanta-te e resplandece, porque eis que vem sobre ti a luz do Senhor. Esta é a obra da revelação do Espírito Santo, para revolucionar sua vida.

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3: O crescimento espiritual é uma necessidade para toda aquela pessoa que busca uma vida melhor, uma vida de paz, uma vida com preenchimento do vazio na alma. Diz a palavra de Deus: o meu povo, disse Deus, tem sofrido por falta de conhecimento. Eu tenho procurado, no nosso programa, trazer, através da participação de companheiros e companheiras, uma visão maior da grandeza de Deus para a nossa vida, da grandeza de Deus para o propósito do Pai em levantar seus filhos. Enquanto o mundo quer te ver por baixo, e a trama maligna do mundo é te jogar para baixo e levar você ao fracasso e à derrota, Deus quer levantar você e colocar você por cima. O crescimento espiritual vem através do conhecimento. Diz a palavra de Deus: o meu povo tem sido destruído por falta de conhecimento espiritual. Nós vamos agora a mais um quadro importante do nosso programa.

paz e luz, que Deus te abençoe rica e abundantemente. Como é bom poder estar aqui do seu lado e ser um instrumento de Deus para abençoar a sua vida, meu irmão, minha irmã de fé. Quem vos fala aqui é o Bispo Hélito Ribeiro, o profeta Eliseu do Monte Manaim. Monte Manaim, Rio Sagrado, os sete mergulhos, como é forte. Esse ato profético dos sete mergulhos nos lembra muito a história de Naamã, quando ele procurou o profeta Eliseu, e o profeta disse para ele: vai até o Rio Jordão e mergulha sete vezes. E hoje, nos nossos tempos hoje, vivemos essa grandeza de Deus no Monte Manaim, aonde tem o Rio Sagrado, aonde durante o ano o povo de Deus passa pelos sete mergulhos, recebendo a purificação do corpo, da alma e da sua mente. Nós estamos caminhando numa fé muito grande, em todo o Brasil, o povo numa fé, não se fala outra coisa a não ser na aliança com Deus. A subida da escada de Jacó tem uma força espiritual profunda. Em uma das celebrações do santuário, eu estava observando uma palavra da apóstola Só Daniela Carvalho, falando sobre a história de um homem chamado Jacó. A trajetória da vida deste homem chamado Jacó foi um desafio muito grande. Jacó, depois de ter recebido a bênção do pai dele, que na verdade a bênção era do irmão dele, mas Jacó era um homem que nunca gostou de ficar para trás. Recebeu a bênção do pai, saiu da sua casa, porque seu irmão queria matá-lo de qualquer jeito. Criou-se um ódio muito grande. E ele foi para as terras de Labão, e no meio do caminho, Jacó, uma noite fria, cansado, com fome, e a única coisa que ele carregava com ele era uma botija com azeite que a mãe dele havia preparado para ele. E Jacó, ele parou, não tinha um travesseiro para ele colocar a cabeça, então ele pegou uma pedra. Ele pegou uma pedra. Quantas pessoas que põem a cabeça no travesseiro e tem pesadelos, não tem sonhos, não tem expectativa, não consegue dormir, sofre com dores. Jacó colocou a cabeça sobre uma pedra e ele teve um sonho lindo. Ele viu uma escada, na escada os anjos subiam e desciam. Mas o importante, o que que estava lá em cima, hein? Que estava lá em cima, no topo daquela escada? Diz a palavra de Deus em Gênesis capítulo 28, versículo 10 em diante, que no topo da escada tinha uma porta, e a porta estava aberta. Olha para você ver que coisa impressionante. Quando a pessoa tem uma aliança com Deus, a porta sempre está aberta para ela. Jacó despertou do seu sono, pegou aquela pedra, derramou todo o azeite sobre aquela pedra, fazendo um sacrifício, sacrificando a sua própria boca, derramou todo aquele azeite sobre a pedra e selou uma aliança com Deus Todo-Poderoso. Ele queria ter certeza que Deus não ia desampará-lo. Se o Senhor for comigo e me guardar na minha jornada de vida, me guardar, me proteger, eu ter paz, realizar meus sonhos, o Senhor será o meu Deus, e de tudo que me deres, eu te darei o dízimo, de tudo. Ele fez um voto com Deus, além de selar uma aliança naquele lugar, que ficou conhecido como Betel, e sempre ele voltava para renovar a aliança com Deus. Ele caminhou, passou por muitas lutas. Ele não se tornou Israel da noite por dia, não. Passou por humilhação, o próprio sogro dele passou ele para trás, foi traído,
Mas Deus nunca deixou Jacó cair, porque havia uma aliança. Havia uma aliança com Deus. E quem se tornou Jacó depois? Se tornou um homem poderoso, um homem muito rico, próspero, vitorioso. Mesmo na sua velhice, Deus realizou sonhos para Jacó. Deus não deixou Jacó morrer sem antes ver o filho dele governar o Egito, que foi José. Olha como que a aliança é importante. E nos dias de hoje, o que que acontece no Monte Manaim no mês 7, mês de julho? Essa revelação que Deus deu para o apóstolo Adelino de Carvalho, a escada de Jacó, quando ele recebeu a revelação, a visão da escada de Jacó, teve pessoas que não entenderam, não compreenderam, colocou um monte de dificuldades. Não vai dar certo, mas o Espírito de Deus revelou para o apóstolo, é ali. E o apóstolo conversou com os engenheiros, construtores, eu quero a escada ali. Não, mas não pode ser para cá não, ali, o Espírito de Deus mostrou ali, e tinha que ser justamente aonde o Espírito de Deus mostrou para ele. E hoje as pessoas entendem. Quando as pessoas sobem pela escada de Jacó, é impressionante isso, gente. Deus me deu uma revelação tão profunda sobre a escada no Monte Manaim, que quando você sobe a escada e você chega lá em cima, o que que está lá em cima? O que que está esperando por você lá em cima? A porta dos céus, até arrepio. A porta está aberta, porque depois que você passa pela porta, sela a sua aliança com Deus Todo-Poderoso, Jeová Jiré, você vai ouvir os testemunhos de pessoas que prosperaram, montou sua empresa, comprou carro, apartamento, comprou sítio, comprou fazenda, prosperidade. A porta, por isso que a aliança ela é feita com sacrifício. A aliança ela é feita com sacrifício, de ano a ano, como fala no livro de Hebreus, capítulo 8, 13, quando Deus disse que nova aliança envelheceu a primeira, aquilo que está envelhecendo está perto de desaparecer, então é preciso ter uma renovação, e nós renovamos de ano em ano a aliança com Deus. Foi marcada uma data, não é no mês 6 nem no mês 8, é mês 7, dia 25 de julho de 2026. O que que espera por você lá em cima? Quando você subir os degraus da escada de Jacó no Monte Manaim, é um ato profético violento. Eu vejo você, minha irmã, meu irmão, jovem, moça, rapaz, criança. Tem crianças que sonham com a escada de Jacó. Eu vejo você subindo. Deus quer que você sobe na sua vida financeira, sentimental, profissional. Há um sacrifício que você faz, que você coloca no altar. O sacrifício que você faz, sai do seu estado, de onde você estiver de sair, vai. O sacrifício de você subir cada degrau até chegar em Moshab Elohim, que é o centro do poder de Deus. Ali é o lugar. Deus escolheu um lugar. Eu quero te ver lá. Nada vai impedir você de tomar posse dessa vitória. Procure o profeta, a profetisa, que vai preparar você, você vai fazer seu sacrifício. O que tem de irmãos orando com a pedra de madrugada, a pedra branca pintada pela mão de Deus? Bispo, quem não tem, você vai ter a sua. Vai ser um marco na sua vida. Eu conversava com o apóstolo e falava, eu vejo Jacó na vida do apóstolo, porque o que esse homem de Deus já passou, e Deus não deixou nada pará-lo. Deus sempre sustentou com a sua mão forte. E o grande segredo do apóstolo é porque ele tem uma aliança com Deus, uma aliança firmada sobre a pedra de Israel. Tem uma aliança com Deus, uma aliança firmada sobre a
pedra

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3: Na minha Bíblia tem uma palavra que diz: tudo eu posso naquele que me fortalece. Eu sei que você já ouviu muita gente pregar sobre isso. Nós vivemos num país cheio de grandes pregadores. E durante mais de 40 anos, eu tenho abraçado esse texto da palavra de Deus com uma fé violenta, com um poder violento de enxergar o impossível, de partir para cima do inimigo, de ter foco, força e fé naquilo que eu quero e onde eu quero chegar, onde eu quero chegar, onde eu quero chegar. Tudo eu posso naquele que me fortalece. Tudo. O que é tudo? Tudo não tem limites. Tudo não tem limites. Quando eu falo tudo, eu estou incluindo a cura, a libertação, eu estou incluindo a vitória sobre os seus inimigos espirituais, sobre quem tenta destruir você por causa da inveja, a vitória sobre quem se levanta contra a sua vida, no seu trabalho, que faz feitiço contra você, a vitória contra as pessoas que querem ver a sua ruína e fazem um feitiço chamado oração do contra, ora contra e determina que você vai cair. Isso é feitiçaria que tem muitas igrejas. Tudo eu posso naquele que me fortalece. Eu posso realizar meus sonhos. Você pode realizar seus sonhos. Você pode conquistar o que você quer. Você pode se levantar e se colocar numa posição de grandeza, porque Deus levanta o homem, Ele tira o homem do pó e o coloca assentado com príncipes. Você pode pagar as suas dívidas e prosperar. Você pode ver a sua empresa crescer. Você pode enxergar a porta que estava fechada se abrindo. Você pode encontrar o grande amor de sua vida. Você pode reabilitar seu casamento, resgatar o verdadeiro amor de sua vida. Você pode estender a mão para o seu filho e ajudá-lo e enxergar nele uma nova criatura. Tudo você pode. Deus, Ele nos dá as chaves do reino dos céus, que é a fé. Nos revela o tempo que nós estamos vivendo da segunda glória. Este tempo que nós estamos vivendo, o tempo do fim, é o tempo da segunda glória da igreja. A primeira glória foi a igreja primitiva. A segunda glória, segundo castiçal, a dupla honra no lugar da vergonha, o poder dobrado de Deus que Elias deu a Eliseu quando foi arrebatado no carro de fogo. Deus prometeu dar a você, a mim, a nós, o poder para dizer: tudo eu posso naquele que me fortalece. Pare de queixar, pare de reclamar, pare de olhar para baixo, pare de olhar para os lados, pare de olhar para trás. Olhe para cima, olhe para frente. Deus me colocou no seu caminho para mostrar a você o tempo de Deus que chegou na sua vida.

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3: A vida da gente, preste atenção, a vida da gente, ela segue o curso de um rio. Daí a palavra de Deus chamar Rio da Vida. Por quê? Porque o rio, ele desvia das montanhas. Ele desvia dos obstáculos. Quando nós viajamos, principalmente aqui no Brasil, quando viajamos de avião, lá de cima a gente olha e avista o percurso de um rio e observa como ele desvia das montanhas rumo ao mar. Todo rio deságua no mar. Ainda que ele venha desaguar em outro rio, mas aquele rio vai desaguar do mar. Mas tem um segredo muito forte na trajetória de um rio, que é desviar dos obstáculos. Ele não bate contra a montanha. Ele desvia da montanha e às vezes vai fazendo uma linha tipo um S, um zigue-zague, até chegar no mar. Quantas vezes na nossa vida nós temos embates, brigas desnecessárias, embates desnecessários, porque não sabemos desviar das montanhas, dos bloqueios que surgem em nosso caminho para tentar nos atrapalhar. Perdemos um tempão batendo contra aquela muralha, aquele obstáculo, aquela parede de rocha, aquele rochedo, sendo que seria muito mais fácil desviar do mal e seguir o caminho do bem. Eu não posso perder tempo dando ouvidos a quem não presta. Eu não posso emprestar minha cabeça para quem quer encher minha cabeça de dúvida, puxar minha vida para trás e atrapalhar minha caminhada. Quando eu encontro uma pessoa que não presta, eu simplesmente desvio dela. E é interessante que a Bíblia diz que ao invés de você procurar a ira, provocar a ira de quem não presta, você deve deixar aquela pessoa calma, quieta e apenas desviar dela e seguir seu caminho. As pessoas falam assim: o Adelino é boa praça, ele convive bem com todo mundo, não briga com ninguém. E eu digo a você que eu sou da paz. Eu quero mais é que as pessoas se entendam. E eu busco entender as pessoas, me dar bem com as pessoas, respeitando-as. Deixe cada um seguir seu caminho. Da minha vida, Deus cuida. Deus cuida da minha vida, Deus cuida dos meus amigos. Dos meus inimigos eu cuido. Porque às vezes nós nos preocupamos muito com os inimigos. E os piores inimigos são aqueles falsos amigos, parentes, que a gente pensa que está do nosso lado e, na verdade, são pessoas malignas que querem ver a sua destruição, o seu fracasso, a sua derrota. É importante a gente desviar do mal, seguir em frente, cuidar da sua vida, evitar conflitos, não ficar brigando, discutindo, travando embates que não vão dar a você absolutamente nada. Lembrando do passado e buscando lá no passado motivo para você sofrer de novo. Largue no passado quem é do passado. Olhe para frente e busque o que Deus tem para te dar no dia de amanhã. O dia de amanhã será sempre melhor do que o de hoje, quando aplicamos a fé na nossa vida, nos nossos olhos, e enxergamos no dia de amanhã a oportunidade que não tivemos hoje. Profundo isso, né? Não deixe escapar as oportunidades da vida, não, que depois dificilmente você terá outras.

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2: 11:56.
3: Um homem com uma força sobrenatural. No Monte Manaim, todos viram ele orar no altar do castiçal e a chuva de milagres descer. Muita gente foi curada na hora com a chuva sobrenatural. Ele sempre foi chamado de o homem dos milagres.

0: Ele viaja pelo Brasil recolhendo cadeira de rodas, muletas e aparelhos de pessoas curadas através da sua oração. Impressionante o poder sobrenatural que Deus lhe concedeu. Uma certa vez, ele mandou as pessoas comprarem nas lojas da cidade um lenço branco comum, que nunca tivesse sido usado. Mandou as pessoas colocarem o lenço no local da enfermidade. E orou pedindo a Jesus que curasse as pessoas e tocasse no lenço com suas mãos ensanguentadas. Quando terminou a oração, ele mandou as pessoas olharem para o lenço e lá estava a marca do sangue, como sinal do toque das mãos ensanguentadas de Jesus. No Monte Manaim, onde esse homem ora, os anjos aparecem de forma sobrenatural. As pessoas veem a olhos nus os anjos de Deus que moram ali, na montanha sagrada de Manaim. Lá também foi fotografada uma porta misteriosa, junto ao rio sagrado, num lugar onde não há construção. Que mistério há nesse homem? Como explicar a oração que ele fez pelo rádio, mandando os espíritos que se escondem dentro das casas se manifestarem nas garrafas d'água? E sem tocar em nenhuma garrafa, apenas orando pelo rádio, muitas garrafas estouraram. Outras entortaram como se tivessem sido levadas ao fogo. E em outras apareceram terra de cemitério e bichos. Como explicar esses fenômenos sobrenaturais realizados através da simplicidade desse homem de Deus? A oração que ele faz para quem está com feitiçaria nas mãos, fazendo travar as mãos das pessoas de tal forma que elas não conseguem separar uma mão da outra. A oração de Manassés, que faz a pessoa esquecer completamente o passado de sofrimento dela. E mesmo que ela tente lembrar, ela não consegue mais. As pessoas que vão ao Monte Manaim perguntam: como pode um homem ter tanto poder assim? E as vezes que vimos ele tirar dores com a mão e ainda mostrar para as pessoas ao dizer: a dor dela está aqui na minha mão. E perguntar à pessoa: parou de doer? E a pessoa responder: sumiu a dor. Ele mostra na mão dele: a sua dor está aqui. Que mistério há nesse homem? Quem é ele para fazer isso? Por que ele é tão simples? A resposta é uma só. Estamos diante de um verdadeiro apóstolo de Cristo. O apóstolo Davi, missionário Adelino de Carvalho.
1: 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Prepare o seu coração, porque a oração que você vai receber agora foi feita no alto do Monte Manaim.

lembrar dos grandes milagres de Deus. 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
1: Esta é a prece da meia-noite. Quando os dois ponteiros do relógio apontam para os céus, milhares e milhares de católicos, espíritas, protestantes e evangélicos formam comigo a grande força espiritual, a prece da meia-noite. Pelos que choram, pelos carentes de amor e de afeto, pelos injustiçados e encarcerados, e por todos aqueles que, irmanados numa grande força do pensamento positivo, fazem comigo a poderosa oração da proteção.

Volta! Diante da Arca da Aliança, da estrela reveladora dos mistérios espirituais, do castiçal sagrado e da força espiritual, da espada do Arcanjo Miguel, invoco o poder mais alto

Chagas abertas, Sagrado Coração, todo amor e bondade, o sangue de Nosso Senhor Jesus Cristo no meu corpo se derrame hoje e sempre. E eu andarei vestido e armado com as armas espirituais de Deus, para que meus inimigos, tendo pés, não me alcancem, tendo mãos, não me peguem, tendo olhos, não me enxerguem, e nem pensamentos eles possam ter para me fazer mal. Armas de fogo o meu corpo não alcançarão, facas e lanças se quebrem sem ao meu corpo chegar, cordas e correntes se arrebentem sem o meu corpo amarrar. O arcanjo Miguel derrube meus inimigos com o poder de sua espada de fogo. Jesus Cristo me proteja e me defenda com o poder de sua santa e divina graça. O Espírito Santo me cubra de luz e me guie na verdade. E Deus, com sua infinita misericórdia e grande poder, seja meu defensor contra as maldades e perseguições de meus inimigos. E eu, para sempre, saberei dizer graças a Deus.

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5: Eu tenho falado aqui sobre a luta que cada pessoa tem na sua vida. Cada um de nós. Não pense que é só você, não, porque você não é o único. Você não é a única que tem desafios, que tem lutas, que tem sofrimentos, que tem que enfrentar seus inimigos. Você não é a única pessoa que passa por isso, não. Eu sou muito realista, verdadeiro, e não tenho dó de falar a verdade, porque tem muitos por aí que gostam de viver de fantasias, de ilusões. E nós temos que colocar os pés na nossa realidade, olhar para a realidade e ver o que você pode fazer para melhorar a sua vida. O que você pode fazer para ter um futuro melhor? O que você pode fazer para colher lá na frente aquilo que você vai plantar hoje? É muito importante calcular tudo aquilo que você faz ou vai fazer. Calcular antes. Preste atenção na sua vida. Preste atenção em quem são seus amigos. Preste atenção quem é aquela pessoa que você confia tudo. Cuidado. Muito cuidado. Eu não sei por que estou falando isso tão calmamente com você, mas eu estou falando porque uma pessoa

Uma alma vale mais que o mundo inteiro. E alguém, em algum lugar, precisava ouvir esta palavra.

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2: E eu estou aqui no Monte Manaim, um lugar dos grandes milagres de Deus. E acabamos de subir a escada de Jacó, onde a promessa de Deus é subir e jamais descer. E do meu lado tem mais uma pessoa que vai contar o seu testemunho de fé. Qual o nome da senhora?
3: Geni Soares da Silva.
2: Dona Geni, e qual a sua cidade?
3: Ribeirão das Neves.
2: O que a senhora já recebeu através da senhora subir a escada de Jacó?
3: Olha, é muitas bênçãos, mas eu pensei em falar sobre uma bênção de 2015... que eu fui diagnosticada com arritmia cardíaca e chaga, essas coisas. Quando foi no mês de julho de 2015, eu fiz um voto, sacrifício em favor da cura da arritmia. E eu subi a escada de Jacó, não senti nada. E o médico, eu faço controle, porque ele pede, né? Exige exames e tal. Mas ele falou que a arritmia está controlada e tudo ok. Eu fiz o teste hoje de novo, não senti nada. E estou feliz porque o meu Deus é grande e Ele cura.
2: Curada através do sacrifício de fé aqui no Monte Manaim, através da senhora subir a escada de Jacó.
3: Sim, isso mesmo.
2: E a senhora acabou de subir a escada de Jacó, passou pelo altar, né, sagrado, Machá Beloim, o cintro do poder de Deus. E como que está a senhora agora?
3: Estou muito bem, saindo daqui renovada, cheio de alegria. Porque grande é o nosso Deus.
2: Cheia de saúde, cheia de força, cheia de fé. É pra frente e pra cima.
3: Isso, pra frente e pra cima.
2: Em nome de Jesus. O que que a senhora fala pra essa pessoa que tá assistindo a senhora contar o seu testemunho, que tá sofrendo, que não conhece a força de estar no Monte Manaim, o poder que tem o sacrifício de fé?
3: Que venha para o santuário, faça também o sacrifício, que Deus tem bênção para todos.
2: Monte Manaim é o lugar dos grandes milagres de Deus.
3: Grandes milagres de Deus, sim.
2: Que Deus seja louvado. É mais uma pessoa aqui no Monte Manaim. Conta no seu testemunho de fé.
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1: Placa de igreja não salva, quem salva é Jesus. Você que é idólatra, você vai para o inferno. Porque você está achando que a placa da sua igreja vai te salvar, você vai para o inferno. Você é idólatra. Você que acha que vai levantar uma carteirinha para Jesus e vai dar uma carteirada em Jesus quando ele voltar, você vai ficar. Se você não tiver testemunho, não adianta você falar, é só o sangue do Cordeiro, que não adianta não. O sangue de Jesus tem poder sim, para aqueles que dão testemunho.
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2: Meia-noite e 47.
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2: Nós estamos caminhando com a nossa fé e todas as pessoas, quando vai para o santuário, ela não vai porque o santuário é bonito, porque o pastor fala bonito, porque os louvores são lindos, maravilhosos. Não. A pessoa vai porque ela está sofrendo. Tem muita gente sofrendo, sabe? Muitas pessoas sofrendo com doenças, pessoas sofrendo com perturbação espiritual, pessoas que sofrem com lutas em casa, na família, no casamento, no seu dia a dia, luta financeira, pessoas que ficam desesperadas, outras que estão dominadas pelo vício, vício da bebida, vício das drogas, pessoas que estão destruindo a vida delas por causa do vício, do jogo, do azar, e pessoas que perdeu a paz. Aí é importante nós olharmos o seguinte: a vida sem Deus é muito vazia. Não tem sentido viver uma vida nesse mundo se você não tiver um compromisso com Deus. Tem pessoas que sofrem muito na vida. É muito importante você entender isto. Não basta apenas só você ir à igreja, cantar, louvar a Deus, e por ir, fazer uma corrente por fazer. Você tem que ter objetivo naquilo que você está fazendo. Ter uma aliança com Deus é importante. Importante os profetas, profetisas, conscientizar cada irmão. Tem irmãos que são antigos de igreja, mas que perdeu a visão do primeiro amor, perdeu a visão da aliança dele com Deus. É aquela pessoa que contava testemunho, não conta mais. O que ela conta hoje é só problema. Eu estava conversando com um irmão e ele falando das lutas, dos problemas da vida dele, eu falei: olha, problema, luta, todos nós vamos ter enquanto tivermos vida aqui. Mas o Senhor parou de contar as bênçãos de Deus na sua vida. Por que que o Senhor parou de contar? Que quando a pessoa chegou no santuário, ela chegou carregada de problemas, sofrimento, cheia de trabalho de esquerda, desenganada dos médicos, começou a fazer a corrente, seguindo a orientação do profeta, da profetisa, recebeu a revelação da aliança com Deus. A maioria do povo do santuário tem a pedra branca, que é a pedra de Israel, aonde você firmou uma aliança. Essa pedra é você. Mas a sua aliança, você tem renovado ela de ano a ano ou você quebrou? E esse irmão já tem anos que ele perdeu a visão da aliança com Deus. Não esforça, não procura renovar. E todas as vezes que o profeta chega para ele para falar com ele, ele coloca dificuldade em tudo. Não posso, não consigo, não dou conta. Mas enquanto esse irmão tinha a visão da aliança com Deus, a história de vida dele não era assim, era outra, era melhor. Só que os tempos passaram e ele perdeu a visão da aliança com Deus, da importância da pessoa renovar a aliança com Deus. Talvez você está me ouvindo hoje a primeira vez, ou você que já é do santuário, como que está a sua vida espiritual? É muito importante você procurar o seu profeta, a sua profetisa, conversar com eles. Nós estamos agora organizando a Caravana da Fé em todos os santuários no Brasil. Nós vamos ter um encontro com Deus dia 25 de julho. É um desafio muito grande para cada pessoa. Tem irmãos que vão sair de longe, mas não abre mão. Tem um irmão no santuário que eu conheço já há muitos anos. Ele fala assim: tem dois encontros que eu tenho com Deus no ano, que eu não falto. Quando tenho oportunidade em outros, eu vou. Mas eu não abro mão de jeito nenhum, que é a escada de Jacó, que eu vou todo ano na minha aliança com Deus, e o pacto com o Arcanjo Miguel. Todo ano. Quando ele tem oportunidade de outros encontros, ele vai. Mas ele dá prioridade a esses dois, escada de Jacó e o pacto com o Arcanjo Miguel. Por quê? Dois atos proféticos que marcou para ele. O primeiro encontro que ele teve com Deus no Monte Manaim foi na escada de Jacó. Quando ele subiu, selou a aliança dele com Deus. Ele abriu 7 mergulhos, voltou no dia 2 de novembro para fechar os 7 mergulhos e selar o pacto com o Arcanjo Miguel. E ele falou que depois disto, tudo mudou na vida dele. O lado espiritual, vida sentimental, família, a empresa dele, que ele tem a empresa dele. Ele falou assim, eu tenho esse compromisso com Deus e vai fazer agora esse ano 7 anos que ele está no santuário. 7 anos que ele entregou a vida dele para Jesus, serve a Deus no santuário, fez igualzinho Jacó, entrega o dízimo dele, da empresa dele, e está prosperando. Tem coisas que marcam na nossa vida, como marcou na vida de Jacó, a aliança que ele estabeleceu com Deus sobre a pedra. Dia 25 de julho, esse encontro está marcado. Talvez você está recebendo a revelação hoje, e você está recebendo o Espírito de Deus e vendo a importância de você ter um compromisso. Não é só o compromisso de ir à igreja, que tem uns que vai na igreja um tempo, fica um tempo fora da igreja, vai para o mundo, vai beber, vai fumar, prostituir, fazer um monte de coisa errada. Não é isso não. Ah, quando eu estiver sofrendo, eu volto de novo. Você não pode ficar cocheando em dois pensamentos. Ou se você serve a Deus, serve a Deus. Você quer servir o diabo, serve o diabo. Você não pode fazer ficar em cima do muro. E ainda querendo cobrar de Deus. Como se Deus fosse seu empregado. E a pessoa fazendo coisas erradas, achando que Deus vai abençoar e não vai, não. A verdade, ela tem que ser dita. Jesus falou isto. Quando você conhece a verdade te liberta. Só que tem pessoas que não gostam de ouvir a verdade, porque quando fala a verdade para ela, é como se estivesse ofendendo, porque ela quer ficar nas coisas erradas, na mentira, nas práticas, não quer abandonar as práticas erradas da vida dela. Então, para ter um conserto, para sua vida andar para frente, é preciso você mudar o pensamento. Você é obrigado a ter uma aliança com Deus? Não, ninguém é obrigado. Deus não tem obrigação de curar, de proteger, libertar ninguém. Tem muita gente que é muito ignorante no mundo espiritual. Acha que Deus é obrigado a fazer tudo por ela. Se Deus existe, por que o povo está passando fome? Se Deus existe, por que as pessoas estão doentes? Deus existe, companheiros. Só que quem administra as coisas na vida é que escraviza as pessoas. Deus tem compromisso de proteger aqueles que dão crédito à sua palavra. Mas aqueles que não dão crédito, Deus não tem compromisso. A dor é sua, o sofrimento é seu. Quando você decide seguir a Jesus, as coisas mudam. Deus sem mim, sem você, ele é Deus. Nós sem Deus, nós não somos nada. Pensa nisso.

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2: Primeiro Crônicas 29, 10 em diante. Eu vou ler a partir do versículo 7, para ficar mais fácil ainda. Primeiro Crônicas 29, a partir do versículo 7. Olha que coisa fantástica. E deram para serviço da casa de Deus. Olha, tudo na Bíblia é assim. É uma troca. Primeiro você faz para Deus, depois Deus faz para você. 5.000 talentos de ouro e 10.000 dracmas e 10.000 talentos de prata e 18.000 talentos de cobre e 100.000 talentos de ferro. E os que se acharam com pedras preciosas deram as pedras preciosas para o tesouro da casa do Senhor na mão de Jeiel, o Gesonita. E o povo se alegrou do que deram voluntariamente. É voluntário, a oferta é voluntária. Você não é obrigado a dar nada. Você não é obrigado a fazer nada para Deus, como Deus também não é obrigado a fazer nada por você. Não adianta você achar que Deus vai fazer por você só porque você vem na igreja. Não vai não, irmão. Pensa isso não. Você não é obrigado a fazer nada para Deus. Deus também não é obrigado a fazer nada por você. Você faz para Deus, Deus faz para você. Você cumpre o seu voto e Deus cumpre a parte dele. Você não cumpre o seu voto, não espera nada de Deus, não. Você não cumpriu com ele? Tem pessoas que acham que o caminho é largo. Não é largo, não, irmão. É estreito. 9. E o povo se alegrou do que deram voluntariamente, porque com coração perfeito deram voluntariamente ao Senhor. E também o rei Davi se alegrou com grande alegria, pelo que Davi louvou o Senhor perante os olhos de toda a congregação e disse: bendito és tu, Senhor Deus, nosso Pai Israel, Deus de nosso Pai Israel, de eternidade em eternidade. Lindo, né? Davi, que era miserável, agora estava construindo uma casa para Deus. Pai de Israel. Nosso Pai. Tua é, Senhor, a magnificência e o poder e a honra e a vitória e a majestade, porque tudo é teu, Senhor. Tudo quanto há nos céus, na terra, é teu, Senhor. O reino é teu, Senhor. E tu te exaltaste sobre todos como chefe. Tudo é teu, Senhor. Então o Senhor pode me dar tudo que o Senhor tem, porque eu vou ser grato. Levanta a mão direita e fala assim: o grato recebe mais. Mais forte. Levanta a mão direita e fala: o grato recebe mais. Segunda vez: o grato recebe mais. Eu quero, junto comigo, junto comigo. Terceira vez, um, dois e... o grato recebe mais. Quarta vez: o grato recebe mais. Quinta vez: o grato recebe mais. Sexta vez: o grato recebe mais. Comigo, me acompanha, vamos lá. Me acompanha, fica esperto, Jacó. Não seja Isaú, não. Jacó, vamos lá, agora é a sexta vez, né? Sexta vez, hein? Sétima, sétima vez agora. Comigo, um, dois e... o grato recebe mais. Aleluia. Aleluia. Aleluia. Oh, meu Pai, pode me dar mais, porque eu sou grato, Senhor. Feche os seus olhos. Feche os seus olhos, repita comigo. Meu Pai. Repita em voz alta. Oh, meu Pai, o Senhor pode me dar mais, porque eu sou grato a Ti, Senhor. Pode me dar mais saúde, mais prosperidade, mais paz, mais alegria, mais dinheiro, mais amor, porque eu sou grato, Pai. Eu sou grato a Ti, Senhor. Eu sou muito grato a Ti, Pai.

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1: Estamos no Monte Manaim, o lugar dos grandes milagres de Deus, com mais um testemunho de fé. Qual é seu nome?
2: Edna Aparecida Pires Ribeiro.
1: E a sua cidade, dona Edna?
2: De Brumadinho.
1: O que, que a senhora já recebeu de Deus nesse lugar forte, lugar dos grandes milagres de Deus, que é o Monte Manaim?
2: Sim, eu já recebi muitas bênçãos, né? A libertação da minha filha das drogas, a cura do meu esposo aqui também. E a minha cura também, que eu tinha problema de esporão. Aí eu tinha um problema de esporão, que o médico falou comigo que eu tinha de usar uma injeção e o valor dela era R$300. Aí eu tinha de usar nos dois pés, que eu não aguentava nem colocar os pés no chão. Tá? Aí eu falei com o médico, falei, não, eu não vou tomar essa injeção não, porque eu creio na minha cura. Aí eu vim no Monte Manaim, tá, no dia da escada de Jacó, subi com fé. Assim que eu desci, eu já senti que eu já não tinha nenhuma dor mais, tá? E Deus, até hoje, eu não tenho mais dor nenhuma nos meus pés.
1: E a senhora sofreu com essa enfermidade nos pés durante quanto tempo?
2: Há uns 4 anos que eu sofria dessa dor.
1: 4 anos fazendo acompanhamento médico, tomando remédio, né? Com dificuldade para andar. Veio ao Monte Manaim através do sacrifício que gera milagre. Hoje a senhora está curada.
2: Sim, hoje estou curada, em nome de Jesus.
1: Subiu a escada de Jacó.
2: Subi a escada de Jacó, sentindo dor, mas eu subi. Na hora que eu voltei, eu já não tinha dor nenhuma mais nos pés.
1: O que, que a senhora fala para essa pessoa que está assistindo a senhora agora, contando o seu testemunho do milagre? Porque foi um milagre. O médico falou que a senhora precisava de tomar injeção, fazer tratamento. E a senhora usou foi a fé. E o sacrifício gerou esse milagre.
2: Sim. Eu digo para as pessoas, né, que tiver algum problema, vim procurar, né, o santuário e vim fazer o sacrifício aqui no Monte Manaim. E quem vem, recebe a cura e as bênçãos.
1: Graças a Deus, que Deus seja louvado. É mais uma pessoa contando o seu testemunho de fé aqui no Monte Manaim, que é o lugar dos grandes milagres de Deus.
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1: Agora tudo depende dos seus olhos. Se os seus olhos forem bons, todo o teu corpo será iluminado, porque os olhos são a candeia, o luzeiro do nosso corpo. Se os seus olhos forem maus, eu falei isso para um senhor, eu falei: o senhor vem aqui à toa na igreja. Ele falou: por quê? Eu falei: porque o senhor não obedece, não faz o que o profeta manda. Se os seus olhos são ruins, não adianta rezar, orar, fazer corrente. O senhor só vê maldade. Ninguém presta para o senhor. Na verdade, é o senhor que não presta. O senhor não presta, irmão. Entrega a sua vida para Jesus. Fala para ele libertar os seus olhos. O senhor tem demônio nos olhos. O senhor fala mal de todo mundo. A Bíblia diz que os olhos são a candeia do corpo, a luz do nosso corpo. Está na bondade dos nossos olhos. Se você quer que Deus salve seu pai, mude a sua forma de olhar as coisas de Deus. Se você quer que Deus salve a sua mãe, mude sua forma de olhar as coisas de Deus. É a sua forma de ver com bondade, com amor, com fé. Eu vejo os irmãos que recebem milagres aqui, neste santuário aqui, são irmãos que entram na casa de Deus com bons olhos e não com olhos de Saul. Saul não teve perdão, porque ele julgava o Espírito Santo que usava o profeta Samuel. Vamos à leitura? Eu vou ler para vocês Mateus, capítulo 6, versículo 22. Diz assim: os olhos são a candeia do corpo. Se os teus olhos forem bons, todo o teu corpo terá luz. Tem uma versão que diz que todo o teu corpo resplandecerá. Não terá obra das trevas que entre no teu corpo. Resplandecerá. Versículo 23. Eu li o 22, eu vou ler agora o 23. Se, porém, os teus olhos forem maus, o teu corpo será tenebroso. Sabe aquelas pessoas que vivem com dor no corpo, constantemente tem uma doença nova que aparece no corpo. Corpo tenebroso, porque os olhos são maus. Olho de invejoso, olho de rancoroso e olho de julgar, botar maldade nas coisas de Deus. Se, portanto, a luz que há em ti são trevas, tu estás em meio a uma grande treva. Não há saída para a tua vida.

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2: 1:46.
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3: E eu quero falar com você sobre descansar em Deus. Salmo 91 diz assim: aquele que habita no esconderijo do Altíssimo, à sombra do Onipotente descansará. Descansar à sombra, só descansa à sombra aquele que está perto de quem está fazendo a sombra, o Altíssimo. Quem desdenha, quem despreza a Deus, quem não tem tempo para Deus, quem não busca a Deus não pode esperar de Deus alguma coisa. Porque não tem coisa pior do que o desprezo. Não tem coisa pior do que o desprezo. Um filho disse para a mãe: mãe, eu nunca afrontei a senhora, nunca xinguei a senhora, nunca agredi a senhora. E ela disse para o filho: meu filho, o desprezo que você me deu durante a vida inteira doeu mais do que uma afronta. Doeu mais do que uma agressão. Porque o desprezo dói, machuca, sangra. Só quem já foi desprezado na vida sabe o que Deus sente quando nós, ou quando você, ou eu, ou qualquer pessoa dá as costas para Deus. Quando uma pessoa dá as costas para Deus, dá o desprezo para Deus, isso dói no coração de Deus, machuca. E é muito triste, porque há uma maneira de enrolar a pessoa quando você não quer ir na casa dela. Você fala: uma hora eu vou lá. Vai amanhã? Não, amanhã eu não posso porque eu vou trabalhar. Vai depois? Depois eu não posso porque eu tenho um compromisso com um primo meu. Vai depois? Depois eu não posso porque eu vou namorar. Vai depois? Depois eu não posso porque eu vou viajar. Vai depois? E a pessoa vai enchendo de desculpa para dizer que ela não quer ir na sua casa. Eu não quero ir na sua casa. Seria muito melhor ela falar assim. E quando uma pessoa, ela dá desculpas para não ir à casa de Deus, ela não tem direito de reclamar da vida. Nossa, isso é certo. Ela não tem direito de reclamar. Por que que deu tudo errado? Você não tem direito de reclamar. Por que que as coisas têm dado errado para você? Quando damos as costas para Deus, é porque não queremos que Ele venha intervir na nossa vida, nem nos nossos problemas, nem na nossa casa, nem no nosso caminho.

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2: Uma das coisas que mais dói no coração do ser humano, dói na alma, é a ingratidão. A ingratidão é uma ferida na alma da pessoa. Mamãe me disse: criei 3 filhos, gerei e criei, com muito amor. Passei mal. Meus filhos moram na mesma cidade que eu, um deles mora no mesmo bairro. E nenhum dos 3 me socorreu. Nenhum dos 3 foi ver o que havia acontecido comigo. Pelo contrário, a minha filha achou que eu estava fingindo. Como dói a ingratidão. Como dói a ingratidão. E como é lindo a nossa convivência dentro do santuário. Meu Deus do céu, é uma família nova que a pessoa ganha na vida, sem esperar, porque a pessoa vai para o santuário para receber uma cura, uma libertação, a solução de um problema, uma graça de Deus, e depois ela encontra ali uma família de amor. Interessante é que são pessoas que não tem vínculo algum sanguíneo umas com as outras, mas o vínculo espiritual, o vínculo espiritual faz de nós a grande família de Deus, a grande família da fé. A grande família da fé é um fortalecendo o outro. E eu estou aqui, ó, para passar força para você, para passar fé para você e para abençoar a sua vida. Obrigado, Deus, pela vida deste meu irmão, desta minha irmã. Obrigado a você por existir no meu caminho. E nós estamos juntos, passando força um para o outro, nesta nossa caminhada sobre a face da terra. Os desafios são muitos, mas Deus é maior.

Se você quer que tudo dê certo na sua vida, faça certo, que vai dar certo. Faça errado e vai dar errado. 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Se você fizer errado, vai dar errado. 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E lá em cima do monte, Deus vai contemplar a sua fé, vai te dar o que você precisa e o que só Ele pode fazer por você. Faça certo, que vai dar certo.

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1: Tudo que o bicho quer é que você cruze os braços. Porque você de braços cruzados, quietinho, sem fazer nada, fica mais fácil dele destruir sua vida.
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Paz e luz, paz e luz, que Deus te abençoe rica e abundantemente. Como é bom poder estar aqui do seu lado e ser um instrumento de Deus para abençoar a sua vida, meu irmão, minha irmã de fé. Quem vos fala aqui é o Bispo Hélito Ribeiro, o profeta Eliseu do Monte Manaim. Monte Manaim, Rio Sagrado, os sete mergulhos, como é forte. Esse ato profético dos sete mergulhos nos lembra muito a história de Naamã, quando ele procurou o profeta Eliseu, e o profeta disse para ele: vai até o rio Jordão e mergulha sete vezes. E hoje, nos nossos tempos hoje, vivemos essa grandeza de Deus no Monte Manaim, onde tem o rio sagrado, onde durante o ano o povo de Deus passa pelos sete mergulhos, recebendo a purificação do corpo, da alma e da sua mente. Nós estamos caminhando numa fé muito grande, em todo o Brasil, o povo numa fé, não se fala outra coisa a não ser na aliança com Deus. A subida da escada de Jacó tem uma força espiritual profunda. Em uma das celebrações do santuário, eu estava observando uma palavra da apóstola Sol Daniela Carvalho, falando sobre a história de um homem chamado Jacó. A trajetória da vida deste homem chamado Jacó foi um desafio muito grande. Jacó, depois de ter recebido a bênção do pai dele, que na verdade a bênção era do irmão dele, mas Jacó era um homem que nunca gostou de ficar para trás. Recebeu a bênção do pai, saiu da sua casa, porque seu irmão queria matá-lo de qualquer jeito. Criou-se um ódio muito grande. E ele foi para as terras de Labão, e no meio do caminho, Jacó, uma noite fria, cansado, com fome, e a única coisa que ele carregava com ele era uma botija com azeite que a mãe dele havia preparado para ele. E Jacó, ele parou, não tinha um travesseiro para ele colocar a cabeça, então ele pegou uma pedra. Quantas pessoas que põem a cabeça no travesseiro e tem pesadelos, não tem sonhos, não tem expectativa, não consegue dormir, sofre com dores? Jacó colocou a cabeça sobre uma pedra e ele teve um sonho lindo. Ele viu uma escada, na escada os anjos subiam e desciam. Mas o importante, o que estava lá em cima, no topo daquela escada? Diz a palavra de Deus em Gênesis capítulo 28, versículo 10 em diante, que no topo da escada tinha uma porta, e a porta estava aberta. Olha para você ver que coisa impressionante. Quando a pessoa tem uma aliança com Deus, a porta sempre está aberta para ela. Jacó despertou do seu sono, pegou aquela pedra, derramou todo o azeite sobre aquela pedra, fazendo um sacrifício, sacrificando a sua própria boca, derramou todo aquele azeite sobre a pedra e selou uma aliança com Deus Todo-Poderoso. Ele queria ter certeza que Deus não ia desampará-lo. Se o Senhor for comigo e me guardar na minha jornada de vida, me guardar, me proteger, eu ter paz, realizar meus sonhos, o Senhor será o meu Deus.

e de tudo que me deres eu te darei o dízimo, de tudo. Ele fez um voto com Deus, além de selar uma aliança naquele lugar, que ficou conhecido como Betel, e sempre ele voltava para renovar a aliança com Deus. Ele caminhou, passou por muitas lutas. Ele não se tornou Israel da noite por dia, não. Passou por humilhação, o próprio sogro dele passou ele para trás, foi traído, mas Deus nunca deixou Jacó cair, porque havia uma aliança. Havia uma aliança com Deus. E quem se tornou Jacó depois? Se tornou um homem poderoso, um homem muito rico, próspero, vitorioso. Mesmo na sua velhice, Deus realizou sonhos para Jacó. Deus não deixou Jacó morrer sem antes ver o filho dele governar o Egito, que foi José. Olha como que a aliança é importante. E nos dias de hoje, o que acontece no Monte Manaim no mês 7, mês de julho? Essa revelação que Deus deu para o apóstolo Adelino de Carvalho, a escada de Jacó, quando ele recebeu a revelação, a visão da escada de Jacó, teve pessoas que não entenderam, não compreenderam, colocou um monte de dificuldades. Não vai dar certo, mas o Espírito de Deus revelou para o apóstolo, é ali. E o apóstolo conversou com os engenheiros, construtores, eu quero a escada ali. Não, mas não pode ser para cá não, ali. O Espírito de Deus mostrou ali. E tinha que ser justamente onde o Espírito de Deus mostrou para ele. E hoje as pessoas entendem. Quando as pessoas sobem pela escada de Jacó, é impressionante isso, gente. Deus me deu uma revelação tão profunda sobre a escada no Monte Manaim, que quando você sobe a escada e você chega lá em cima, o que está lá em cima? O que está esperando por você lá em cima? A porta dos céus, até arrepio. A porta está aberta, porque depois que você passa pela porta, sela a sua aliança com Deus Todo-Poderoso, Jeová Jiré, você vai ouvir os testemunhos de pessoas que prosperaram, montou sua empresa, comprou carro, apartamento, comprou sítio, comprou fazenda, prosperidade. A porta, por isso que a aliança ela é feita com sacrifício. A aliança ela é feita com sacrifício de ano a ano, como fala no livro de Hebreus, capítulo 8, 13, quando Deus disse que nova aliança envelheceu a primeira, aquilo que está envelhecendo está perto de desaparecer. Então é preciso ter uma renovação. E nós renovamos de ano em ano a aliança com Deus. Foi marcada uma data. Não é no mês 6 nem no mês 8. É mês 7. Dia 25 de julho de 2026. O que espera por você lá em cima? Quando você subir os degraus da escada de Jacó no Monte Manaim. É um ato profético violento. Eu vejo você, minha irmã, meu irmão, jovem, moça, rapaz, criança. Tem crianças que sonham com a escada de Jacó. Eu vejo você subindo. Deus quer que você sobe na sua vida financeira, sentimental, profissional. Há um sacrifício que você faz, que você coloca no altar, o sacrifício que você faz, sai do seu estado, de onde você estiver de sair, vai, o sacrifício de você subir cada degrau, até chegar em Moshab Elohim, que é o centro do poder de Deus, ali é o lugar, Deus escolheu um lugar, eu quero te ver lá, nada vai impedir você de tomar posse dessa vitória. Procure o profeta, a profetisa que vai preparar você, você vai fazer seu sacrifício. O que tem de irmãos orando com a pedra de madrugada, a pedra branca pintada pela mão de Deus. Bispo, quem não tem, você vai ter a sua. Vai ser um marco
na sua vida. Eu conversava com o apóstolo e falava: eu vejo Jacó na vida do apóstolo, porque o que esse homem de Deus já passou, e Deus não deixou nada, nada pará-lo. Deus sempre sustentou com a sua mão forte. E o grande segredo do apóstolo é porque ele tem uma aliança com Deus, uma aliança firmada sobre a pedra de Israel, a pedra de Jacó. Ao mistério: te vejo no Monte Manaim, o lugar dos grandes milagres de Deus. Paz e luz.

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1: Lucas, capítulo 8, versículo 1. E aconteceu depois disso que andava de cidade em cidade e de aldeia em aldeia pregando e anunciando o evangelho do reino de Deus. E os 12 iam com ele. Então Jesus saiu pregando o evangelho do reino. O que é evangelho do reino? É diferente do evangelho da salvação. O evangelho da salvação diz que depois que você morrer, você vai conquistar tudo. Depois que você morrer, você vai ser feliz. Depois que você morrer, você vai ter paz. Depois que você morrer, você vai prosperar. Depois que você morrer, você vai ser feliz no amor. Depois que você morrer, esse é o evangelho da salvação. Mas o evangelho do reino, ele diz, iá, ou seja, é agora, agora que você vai ser feliz. É aqui que vai começar o céu para você. É aqui que você vai ter vitória. É aqui que você vai começar a ter prosperidade. Então vamos prosseguir. Eu estou no reino dos céus. Eu estou no reino dos céus, irmãos. Eu estou no reino dos céus. Eu quero mais é ser feliz. Versículo 2. E também algumas mulheres que haviam sido curadas de espíritos malignos e de enfermidades. Espíritos malignos, espíritos de enfermidade. Tem doença, muitas doenças que são espirituais. Não adianta tomar remédio, porque a doença é espiritual. Para ser curada, a pessoa tem que ser liberta dos espíritos das trevas. Maria, chamada Madalena, a qual saíram 7 demônios. Olha aqui, o sofrimento de Maria Madalena, eu creio que foi por isso que ela deu aquela oferta alta para Jesus, derramou aquele perfume de alabastro, caríssimo, perfume de reis aos pés de Jesus, porque ela sofria com os demônios. E a pessoa que sofre, ela não tem outra saída a não ser sacrificar, porque o sacrifício gera milagres. Então ela apresentou a Deus. Versículo 3. E Joana, mulher de Cusa, procurador de Herodes. Ele era promotor de justiça, ele era procurador da república, ele era procurador do império romano, porque Herodes era o rei de Roma que imperava e escravizava os judeus. E Susana e muitas outras mulheres que serviam a Deus com seus bens, que serviam a Deus com suas primícias. Está aqui escrito que serviam a Deus com suas fazendas, com seus bens. É muito importante a generosidade da mulher que serve a Deus, do homem que serve a Deus, do jovem que serve a Deus.

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2: 2:39.
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3: O crescimento espiritual é uma necessidade para toda aquela pessoa que busca uma vida melhor, uma vida de paz, uma vida com preenchimento do vazio na alma. Diz a palavra de Deus: o meu povo, disse Deus, tem sofrido por falta de conhecimento. Eu tenho procurado no nosso programa trazer, através da participação de companheiros e companheiras, uma visão maior da grandeza de Deus para a nossa vida, da grandeza de Deus para o propósito do Pai em levantar seus filhos. Enquanto o mundo quer te ver por baixo, e a trama maligna do mundo é te jogar para baixo e levar você ao fracasso e à derrota, Deus quer levantar você e colocar você por cima. O crescimento espiritual vem através do conhecimento. Diz a palavra de Deus: o meu povo tem sido destruído por falta de conhecimento espiritual. Nós vamos agora a mais um quadro importante do nosso programa.
0: Diz a palavra de Deus:
4: a sabedoria edificou sua casa e lavrou suas sete colunas. Provérbios 9:1.
0: Quando Salomão, filho de Davi, assumiu o reino de Israel, ele pegou um reino falido, empobrecido pelas derrotas sofridas por inimigos que tomaram do povo de Deus suas riquezas. Diante das dificuldades e sem ver a saída, Salomão convocou todo o povo a fazer um grande sacrifício a Deus. Ao ver o sacrifício perfeito no altar, Deus viu a fé de Salomão no sacrifício oferecido no altar. E aquele sacrifício tocou no coração do Pai, que desceu do céu e disse a Salomão para lhe fazer um pedido. Salomão então pediu a Deus sabedoria e conhecimento. Mas Deus lhe deu mais. Deus deu a Salomão muito mais do que ele pediu: saúde, riqueza, longevidade e vitória sobre todos os inimigos. Bárbara Barcelos agora traz para você as sete colunas da sabedoria.
5: O temor do Senhor é o princípio da sabedoria.
6: Erros e acertos. Certo dia, o professor, dando a sua aula, escreveu no quadro a tabuada de 9. E ele começou escrevendo: 9 vezes 1 = 7. 9 vezes 2 = 18. 9 vezes 3 = 27. 9 vezes 4 = 36. 9 vezes 5 = 45. 9 vezes 6 = 54. 9 vezes 7 = 63. 9 vezes 8 = 72. 9 vezes 9 = 81. 9 vezes 10 = 90. Na sala não houve quem não fizesse piadas pelo erro que ele havia cometido. 9 vezes 1 nunca foi 7. 9 vezes 1 = 9. Depois de muito tempo de risada, gargalhada e muita zombaria, o professor esperou que todos se calassem. E quando não havia nenhuma mais risadinha, ele explicou: é assim que o mundo vê você. Eu errei, e errei de propósito, para mostrar a vocês como o mundo se comporta diante de algum erro seu. Ninguém te elogiou por ter acertado 9 vezes. Ninguém te viu acertando ou te deu parabéns pelo seu acerto. Mas todos te ridicularizaram, te blasfemaram, te humilharam, te zombaram, porque você errou apenas uma vez. Assim é a vida. Devemos aprender a valorizar as pessoas pelos acertos. Há pessoas que acertam muito mais do que erram. mas acabam sendo julgadas por apenas um único erro. E não são valorizadas pelos outros 9 acertos. Isso serve para todos nós. Mais elogios e menos críticas. Mais amor e carinho e menos ódio e crueldade. Pense, reflita sobre isso e que Deus abençoe você.

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2: Nós estamos caminhando com a nossa fé e todas as pessoas, quando vai para o santuário, ela não vai porque o santuário é bonito, porque o pastor fala bonito, porque os louvores são lindos, maravilhosos. Não. A pessoa vai porque ela está sofrendo. Tem muita gente sofrendo, sabe? Muitas pessoas sofrendo com doenças, pessoas sofrendo com perturbação espiritual, pessoas que sofrem com lutas em casa, na família, no casamento, no seu dia a dia, luta financeira, pessoas que ficam desesperadas, outras que estão dominadas pelo vício, vício da bebida, vício das drogas, pessoas que estão destruindo a vida delas por causa do vício, do jogo, do azar, e pessoas que perdeu a paz. Aí é importante nós olharmos o seguinte: a vida sem Deus é muito vazia. Não tem sentido viver uma vida nesse mundo se você não tiver um compromisso com Deus. Tem pessoas que sofrem muito na vida. É muito importante você entender isto. Não basta apenas só você ir à igreja, cantar, louvar a Deus, e por ir, fazer uma corrente por fazer. Você tem que ter objetivo naquilo que você está fazendo. Ter uma aliança com Deus é importante. Importante os profetas, profetisas, conscientizar cada irmão. Tem irmãos que são antigos de igreja, mas que perdeu a visão do primeiro amor, perdeu a visão da aliança dele com Deus. É aquela pessoa que contava testemunho, não conta mais. O que ela conta hoje é só problema. Eu estava conversando com um irmão e ele falando das lutas, dos problemas da vida dele, eu falei: olha, problema, luta, todos nós vamos ter enquanto tivermos vida aqui. Mas o Senhor parou de contar as bênçãos de Deus na sua vida. Por que que o Senhor parou de contar? Que quando a pessoa chegou no santuário, ela chegou carregada de problemas, sofrimento, cheia de trabalho de esquerda, desenganada dos médicos, começou a fazer a corrente, seguindo a orientação do profeta, da profetisa, recebeu a revelação da aliança com Deus. A maioria do povo do santuário tem a pedra branca, que é a pedra de Israel, aonde você firmou uma aliança. Essa pedra é você. Mas a sua aliança, você tem renovado ela de ano a ano ou você quebrou? E esse irmão já tem anos que ele perdeu a visão da aliança com Deus. Não esforça, não procura renovar. E todas as vezes que o profeta chega para ele para falar com ele, ele coloca dificuldade em tudo. Não posso, não consigo, não dou conta. Mas enquanto esse irmão tinha a visão da aliança com Deus, a história de vida dele não era assim, era outra, era melhor. Só que os tempos passaram e ele perdeu a visão da aliança com Deus, da importância da pessoa renovar a aliança com Deus. Talvez você está me ouvindo hoje a primeira vez, ou você que já é do santuário, como que está a sua vida espiritual? É muito importante você procurar o seu profeta, a sua profetisa, conversar com eles. Nós estamos agora organizando a Caravana da Fé em todos os santuários no Brasil. Nós vamos ter um encontro com Deus dia 25 de julho. É um desafio muito grande para cada pessoa. Tem irmãos que vão sair de longe, mas não abre mão. Tem um irmão no santuário que eu conheço já há muitos anos. Ele fala assim: tem dois encontros que eu tenho com Deus no ano que eu não falto. Quando tem oportunidade em outros, eu vou. Mas eu não abro mão de jeito nenhum, que é a escada de Jacó, que eu vou todo ano, a minha aliança com Deus, e o pacto com o Arcanjo Miguel. Todo ano. Quando ele tem oportunidade de outros encontros, ele vai. Mas ele dá prioridade a esses dois, escada de Jacó e o pacto com o Arcanjo Miguel. Por quê? Dois atos proféticos que marcou para ele. O primeiro encontro que ele teve com Deus no Monte Manaim foi na escada de Jacó. Quando ele subiu, selou a aliança dele com Deus. Ele abriu 7 mergulhos, voltou no dia 2 de novembro para fechar os 7 mergulhos e selar o pacto com o Arcanjo Miguel. E ele falou que depois disto, tudo mudou na vida dele. O lado espiritual, vida sentimental, família, a empresa dele, que ele tem a empresa dele. Ele falou assim: eu tenho esse compromisso com Deus e vai fazer agora esse ano 7 anos que ele está no santuário. 7 anos que ele entregou a vida dele para Jesus, serve a Deus no santuário, fez igualzinho Jacó, entrega o dízimo dele, da empresa dele, e está prosperando. Tem coisas que marcam na nossa vida, como marcou na vida de Jacó, a aliança que ele estabeleceu com Deus sobre a pedra. Dia 25 de julho esse encontro está marcado. Talvez está recebendo a revelação hoje e você está recebendo o Espírito de Deus e vendo a importância de você ter um compromisso. Não é só o compromisso de ir à igreja, que tem uns que vai na igreja um tempo, fica um tempo fora da igreja, vai para o mundo, vai beber, vai fumar, prostituir, faz um monte de coisa errada. Não é isso não. Ah, quando eu estiver sofrendo, eu volto de novo. Você não pode ficar cocheando em dois pensamentos. Ou se você serve a Deus, serve a Deus. Você quer servir o diabo, serve o diabo. Você não pode fazer, ficar em cima do muro. E ainda querendo cobrar de Deus. Como se Deus fosse seu empregado. E a pessoa fazendo coisas erradas, achando que Deus vai abençoar e não vai, não. A verdade, ela tem que ser dita. Jesus falou isto. Quando você conhece a verdade te liberta. Só que tem pessoas que não gostam de ouvir a verdade, porque quando fala a verdade para ela, é como se estivesse ofendendo, porque ela quer ficar nas coisas erradas, na mentira, nas práticas, não quer abandonar as práticas erradas da vida dela. Então, para ter um conserto, para sua vida andar para frente, é preciso você mudar o pensamento. Você é obrigado a ter uma aliança com Deus? Não, ninguém é obrigado. Deus não tem obrigação de curar, de proteger, libertar ninguém. Tem muita gente que é muito ignorante no mundo espiritual. Acha que Deus é obrigado a fazer tudo por ela. Se Deus existe, por que o povo está passando fome? Se Deus existe, por que as pessoas estão doentes? Deus existe, companheiros. Só que quem administra as coisas na vida é que escraviza as pessoas. Deus tem compromisso de proteger aqueles que dão crédito à sua palavra. Mas aqueles que não dão crédito, Deus não tem compromisso. A dor é sua, o sofrimento é seu. Quando você decide seguir a Jesus, as coisas mudam. Deus sem mim, sem você, ele é Deus. Nós sem Deus, nós não somos nada. Pensa nisso.

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2: 3:13.
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3: Agora eu vou ler Apocalipse 17. Fique de pé. 17:1. Eu vou falar totalmente o contrário. A senhora falou da noiva, que é pura, que é cheia de amor, cheia de sonhos. Eu vou falar da prostituta, que é cheia de podridão, vazia de amor, cheia de sofrimento e humilhação, e que na Bíblia representa o mundo aí fora, de trevas, de acusações, de doenças, de horrores. De pé, por favor. Diz assim Apocalipse 17:1: e veio um dos sete anjos que tinham as sete taças e falou comigo, dizendo: vem e mostrar-te-ei a condenação. Aí já começa a condenação de Deus sobre aqueles que não pertencem à noiva do Cordeiro, que não são da igreja. a condenação da grande prostituta que está assentada sobre muitas águas. Muitas águas, muitas conversas irônicas, piadas. Aliás, a besta do Apocalipse é o espírito de ironia, o espírito de zombador, sabe? O espírito de desfazer das coisas de Deus, desfazer da palavra de Deus e transformar a palavra de Deus em piada. Por isso que é besta, é besta. Versículo 2: com a qual se prostituíram os reis da terra, os que habitam na terra se embebedaram com o vinho da sua prostituição. Eu vi uma entrevista com uma prostituição.

a prostituição, os cabarés estão desaparecendo porque o mundo virou um grande prostíbulo. Hoje o mundo por todo lado tem pessoas que não têm mais o menor respeito ao corpo, ao templo do Espírito Santo. E isso é terrível. E continua dizendo o texto: e levou-me em espírito a um deserto e vi uma mulher assentada sobre uma besta de cor escarlate que estava cheia de nomes e blasfêmia e tinha 7 cabeças e 10 chifres. 7 cabeças e 10 chifres, confusão, confusão. O mundo vive uma confusão mental, o mundo não sabe qual direção seguir, as pessoas estão perturbadas, as pessoas estão enlouquecidas. Olha, a gente vê essas coisas acontecendo por aí, são coisas que mostram o estado de espírito da pessoa, como está a cabeça da pessoa, agredindo umas às outras, sabe? E provocando situações de morte e destruição. Pessoas com a cabeça dominada pelo diabo. E a mulher que estava vestida de púrpura e de escarlata, adornada com ouro, pedras preciosas, pérolas, e tinha na mão um cálice de ouro cheio de abominações. O cálice é a ceia. Abominação é blasfemar contra a ceia do Senhor. E cheio de imundice da sua prostituição. E na sua testa estava escrito o nome: Mistério, a grande Babilônia, a mãe das prostitutas. Babilônia, da palavra grega Babel, que quer dizer confusão. É a mãe das prostitutas e abominações da terra. Preste atenção numa coisa. Não deixe o mundo te destruir, não. Não divida sua cabeça com as trevas. Não deixe Satanás se destruir, não. Não mude sua forma de pensar, não. Não existe felicidade fora da família. Não existe felicidade na prostituição. Não existe felicidade nos bordéis, nem nas boates. Não existe paz no mundo. Quem dá paz para as pessoas é só Jesus. Quem dá alegria de viver para as pessoas é só Jesus. Quem salva é só Jesus.

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Se você quer que tudo dê certo na sua vida, faça certo, que vai dar certo. Faça errado e vai dar errado. Se você quer ser feliz no amor e prosperar nos negócios, faça certo, que vai dar certo. Se você fizer errado, vai dar errado. 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
1: Quando eu fui curado, eu não mando ninguém fazer isso, tá? Não estou mandando você fazer não, tá? Eu fiz, é problema meu. Quando eu fui curado, que eu li na Bíblia que Deus, ele poderia me curar da epilepsia. Eu estava cansado de babar, eu estava cansado de dar ataque epilético. Então eu peguei meus remédios e joguei fora. E disse, Deus, agora a minha parentela toda tá me achando que eu tô louco. Tá todo mundo, minha família toda achando que eu enlouqueci porque eu joguei fora os remédios. Ou o Senhor me cura, ou o Senhor me cura. Sacrifiquei e nunca mais dei ataque epilético.
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1: Fizeram os filhos de Israel. Israel é quem? Jacó. Não era Jacó o nome dele? E ele, depois da revelação, se tornou Israel. Sim ou não? Fizeram os filhos de Israel. Eles tinham a bênção. Eles eram da igreja. Fizeram os filhos de Israel que era mal perante o Senhor. Deixaram de entregar o dízimo, deixaram de adorar a Deus, deixaram de ser fiéis a Deus, deixaram de tomar santa ceia, deixaram de jejuar, deixaram de praticar o amor de Deus, deixaram de evangelizar. Fizeram os filhos de Israel o que era mal perante o Senhor, não é perante o homem, não. Perante o homem o cara pode te bajular, é perante Deus. O que vale é perante Deus. O que vale é você perante Deus, não é o que os outros falam, não é quem te elogia, te chama de bonitinho. Não, o que vale é você perante Deus. Perante Deus o que vale não é sua oração, não é sua pregação, não é você cantar. O que vale é a sua obra. Então fizeram o que era mal perante o Senhor. Por isso o Senhor os entregou nas mãos dos inimigos, que eram os midianitas. Nas mãos do inimigo, que eram os midianitas. Quando você faz o que é mal perante Deus, os inimigos espirituais não entram na sua vida, porque eles querem entrar, não, é Deus que entrega você para eles. Por quê? Para você apanhar e aprender. Mas Deus não tem compaixão, não? Tem, de quem obedece. Os filhos da desobediência, a Bíblia diz que os filhos das trevas são os filhos da desobediência. Quando Elias desafiou os profetas de Baal, quem eram os profetas de Baal? Eram de Israel, eram servos de Deus. Eles eram servos de Deus que deram as costas para Deus. E Elias ficou com depressão, porque ele achou que só tinha ele que era fiel, que todo o povo de Israel tinha se desviado. E depois ele descobriu que 7 mil não havia desviado.

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2: 4:10.
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3: O povo está na fé e nós estamos aqui. E nós precisamos entender o poder da fé para chegar aonde queremos chegar. A fé é o ponto de ligação a Jesus, a Deus, para você conseguir sua vitória, sua cura, seu milagre, sua libertação. Sem fé, é impossível você conseguir alguma coisa. Com fé, tudo você pode conseguir. É muito importante entender que a fé remove montanhas. Mais forte do que dizer para Deus: Deus, eu acredito, é você dizer: Deus, eu faço. Porque a minha fé não é somente de palavras, ela é de palavras e atos, palavras e atitudes, palavras e ação, porque uma ação vale mais que mil palavras. Lembre-se, sem fé é impossível agradar a Deus.

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1: A maior estratégia do inimigo é a soberba. Porque a soberba impede a pessoa de ouvir as coisas de Deus. Porque ele se sente acima dos outros, melhor do que os outros. Então ele não vai ouvir o pai, porque ele é soberbo, ele tem a razão. Ele não vai ouvir a mãe, porque ele tem a razão. Ele não vai ouvir o apóstolo, porque ele é cheio de razão. Ele não vai ouvir o pastor, o profeta, porque ele é cheio de explicação, cheio de razão. E ele vai para o buraco e vai caminhando para o buraco, porque ele não ouve ninguém.
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2: Eu quero trazer uma palavra revelada para você, principalmente para aquelas pessoas que se acham acima das outras, melhores que as outras, mais santas que as outras, porque não tem ninguém melhor e nem pior. Todos nós somos servos do Deus Altíssimo. E temos que ter o nosso espírito humilde para entender que não tem ninguém melhor, não tem ninguém maior. A misericórdia do Senhor Deus é a causa de nós não sermos consumidos. Eu vou falar hoje sobre Salmo 41. Bem-aventurado o que acode ao necessitado. Bem-aventurado o que acode ao necessitado. O Senhor o livra no dia do mal. O Senhor o protege, preserva-lhe a vida e o faz feliz na terra. Olha, olha o tanto de bênção que vem para aquele que socorre ao necessitado, que acode ao necessitado. O Senhor o livra no dia do mal. O Senhor o protege. O Senhor preserva-lhe a vida e o Senhor o faz feliz na terra. A minha luta contra os religiosos está exatamente aqui. O Senhor o faz feliz na terra. Porque eles acreditam que a felicidade é somente para depois da morte. Eu também acredito que depois que nós partirmos deste mundo, nós vamos atingir a plenitude da grandeza de Deus para a nossa vida. Mas a oração do Pai Nosso diz: seja feita a tua vontade assim na terra como no céu. Diz também: venha a nós o vosso reino. Então, neste texto tem quatro bênçãos para aquele que atende ao necessitado. O Senhor cuida dele. Me perdoe, eu pulei o versículo. O Senhor livra ele no dia do mal. O Senhor o protege. 41:2, o Senhor o protege. O Senhor preserva-lhe a vida. O Senhor o faz feliz na terra. E tem mais uma quinta bênção: não o entregue, não o entrega aos olhos dos seus inimigos. Ou seja, aquele que busca socorrer o necessitado não é visto pelos seus inimigos. É impressionante isso. Eu morei durante muitos anos em Belo Horizonte, na região da Pampulha. Na rua que eu morava, foram assaltadas a casa da esquerda, a casa da direita e as duas casas da frente. A do lado da frente, mas que dava para o lado, não foi, porque era um terreno, era um lote vazio. Mas as quatro casas ao redor da minha casa foram assaltadas. E a minha casa nunca foi assaltada. Porque Deus não permite que a sua casa seja vista pelos teus inimigos ou por alguém que quer saquear você. Eu estava um dia no viaduto da Lagoinha, em Belo Horizonte, e pararam o trânsito e vieram muitos pivetes fazendo arrastão, roubando todo mundo. Quando chegaram no meu carro, pularam o carro. O chefe deles falou assim: esse aí não, ó. Certamente ele me conhecia. E graças a Deus eu sou muito amado pelas pessoas, muito querido. Todo lugar que eu vou tem uma pessoa que gosta de mim. E eles assaltaram todo mundo que estava ali, naquele parado ali em cima do viaduto, até o trânsito andar. Aí eles foram embora. Deus, ele tem um cuidado muito grande comigo, com você. É igual quando carrega um bebê. Deus carrega a gente assim com muito cuidado, igual quando carrega um bebezinho, com muito cuidado. Eu acho que eu, por exemplo, Deus às vezes ele me põe ainda assim, ó, Adelina aqui, ó, esse Adelino, ele é louco de fé, ele faz tudo por mim, e é isso que é maravilhoso. Quando Davi foi ser castigado por causa do recenseamento, Deus ficou em dificuldade, porque Davi falou assim: Senhor, eu mereço ser castigado, mas eu quero que o Senhor me castigue, e não um homem e nem os meus inimigos. Só que Davi era louco com Deus. E Deus era louco com Davi. A Bíblia diz que Davi foi o único homem segundo o coração de Deus. Isso é maravilhoso. Quando Jesus foi para o deserto, ele tinha um pastor. Jesus tinha um pastor, o João Batista, que o batizou. Antes dele ir para o deserto para ser tentado pelo diabo, ele foi batizado. Quando Jesus foi batizado, ele ouviu uma voz. E todo o universo ouviu a voz de Deus. Que disse assim: este é meu filho que eu amo. Este é o meu filho amado em quem me comprazo. É como se Deus falasse assim para Jesus: eu te amo. É uma das coisas mais lindas que tem, é quando um pai chega para o filho, abraça e fala: eu te amo, meu filho. Quando uma mãe fala: eu te amo, meu filho. E Jesus ouviu Deus falar: eu te amo. Então ele foi para o deserto enfrentar o diabo, sabendo de uma coisa: o meu pai me ama. Ele jamais vai me deixar sozinho aqui. Ele jamais vai deixar eu ser destruído. Ele jamais vai deixar eu ser derrotado.

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2: 5 e 3.
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4: Eu não escondo de ninguém a admiração que eu tenho pelo apóstolo São Paulo. 1 Coríntios 16:9. Eu tenho uma admiração muito grande por Paulo. Paulo sofreu muita humilhação. E muitas humilhações que Paulo sofreu, eu já sofri também. Porque Paulo não era um dos 12 apóstolos. Paulo não foi um daqueles que Jesus escolheu fisicamente. Então ele sofreu muitas perseguições, como eu também não sou um dos 12 apóstolos. E para as pessoas ignorantes, que não têm revelação espiritual, ignorantes espiritualmente, elas falam: apóstolos foram só os 12. E Paulo não estava entre os 12. Tem um homem na Bíblia chamado Alexandre Latueiro. Latueiro é porque ele era lanterneiro, mexia com lata, com ferro. Paulo diz assim: Alexandre Latueiro me fez muitos males, porque ele perseguia Paulo, dizendo que Paulo era falso profeta, falso apóstolo, porque Paulo não era um dos 12. Mas se você pegar a Bíblia, dos 27 livros do Novo Testamento, 14 foram escritos por Paulo. Como ele não era um apóstolo de Jesus? Claro que era. Paulo tinha um conhecimento tão grande, tão profundo, que no primeiro século, quando foram escritos os livros do Novo Testamento, os primeiros livros do Novo Testamento que foram escritos foram os livros de Paulo. Não foram os evangelhos sinóticos, Mateus, Marcos, Lucas e João. E também não foi Atos dos Apóstolos, que foi escrito por Lucas, o médico. Os primeiros livros, que na verdade destrincham os ensinamentos de Jesus, foram os livros de Paulo. Paulo sofreu perseguição até do apóstolo Pedro. E no entanto, Paulo era muito sóbrio, tinha muito conhecimento, e mais que isso, ele teve um encontro com Jesus. Por revelação. Depois que Jesus havia ascendido aos céus. Muito bem. E antes Paulo estava do outro lado, quando Estevão foi apedrejado. Primeiro mártir do cristianismo foi um diácono. Eu amo o diaconato. Eu acho o diaconato de uma igreja algo fantástico, maravilhoso, as colunas da igreja. Primeiro mártir do cristianismo não foi um apóstolo. O primeiro mártir do cristianismo foi um diácono. Estevão. Que foi apedrejado em praça pública por ordem de Saulo, que era o apóstolo Paulo, que antes de se converter era Saulo. E quando Saulo se converteu e se tornou Paulo no caminho de Damasco, todo mundo tinha medo dele, porque ele mandava matar todos os cristãos. Ele era autoridade romana. E na época, o Império Romano dominava o povo de Israel. E ele disse aqui em 1 Coríntios 16, 9. Ele estava viajando na região da Grécia, Turquia, Éfeso, ali aquela região, Corinto, as ilhas gregas. E ele disse assim: porque uma porta grande e eficaz se me abriu, e há muitos adversários. Olha, esse é um versículo que vale a pena você marcar na sua Bíblia. Uma porta grande para uma obra grande, para ganhar muitas almas, para fazer um estrago no inferno, esvaziar o inferno, encher o reino dos céus. Uma porta grande abriu para ele, Paulo. Grande e eficaz, o suficiente para implantar a igreja. E aí ele manda dizer que ele vai ficar lá. Que ele precisa estabelecer a igreja. Então ele diz: ficarei, porém, em Éfeso até o Pentecostes, porque uma porta grande e eficaz se me abriu e há muitos adversários. E se for, Timóteo, vede que esteja sem medo convosco, porque trabalha na obra do Senhor, como eu também. Portanto, ninguém o despreze, mas acompanhe-o em paz, para que venha ter comigo, pois o espero com irmãos. Aí ele continua dizendo na carta, né? E acerca do irmão Apolo, roguei-lhe muito que fosse com os irmãos ter convosco, mas na verdade não teve vontade de ir agora. Irá, porém, quando se lhe ofereça a oportunidade. Vigiai, estai firmes na fé, portai-vos firmemente e fortalecei-vos. Todas as vossas coisas sejam feitas com amor. Então, eu tenho muita coisa para falar sobre isso, sobre a nossa família espiritual. Sobre o que nos une, que é mais forte do que a carne e o sangue, que é o Espírito. Tem pessoas que eu não conheço fisicamente, mas conheço espiritualmente, algumas eu até converso com elas, oro por elas. Não é da minha família carnal, mas é da minha família espiritual. E como na visão apostólica o espiritual está acima do carnal, é tudo muito forte, é tudo muito importante, é tudo muito lindo, é tudo muito maravilhoso. É tudo muito simples. O amor é simples, a paz é simples, a alegria é simples, a vida com Deus é simples. E Paulo então diz: uma porta grande e oportuna se abriu para mim. Eu não posso perder esta oportunidade de levar a palavra do meu Deus, levar o reino a essas pessoas que estão no sofrimento, que estão na opressão do diabo, que estão na idolatria, que estão sendo escravizadas por feiticeiros, que estão gemendo sem saída, que não tem paz, não tem alegria de viver, não tem prazer em viver, não tem entusiasmo pela vida. Para essas pessoas eu tenho que levar o reino, porque o reino vai trazer para essas pessoas paz, alegria, prazer em viver, estímulo, entusiasmo com a vida. E Paulo era assim. Ele queria ver as pessoas felizes, como ele era feliz depois que ele encontrou-se com Jesus. Me perdoe, eu não consigo passar para você toda a grandeza e toda a glória que há dentro da minha alma, no meu coração, na minha vida, e que havia na vida de Paulo, toda a glória, toda a grandeza, toda a paz, toda a alegria, que parece que vai explodir a gente por dentro, porque não tem como passar por palavras, mas tem como você experimentar este grande Deus que não nos abandona em tempo algum.

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2: Nós estamos caminhando com a nossa fé e todas as pessoas, quando vai para o santuário, ela não vai porque o santuário é bonito, porque o pastor fala bonito, porque os louvores são lindos, maravilhosos. Não. A pessoa vai porque ela está sofrendo. Tem muita gente sofrendo, sabe? Muitas pessoas sofrendo com doenças, pessoas sofrendo com perturbação espiritual, pessoas que sofrem com lutas em casa, na família, no casamento, no seu dia a dia, luta financeira, pessoas que ficam desesperadas, outras que estão dominadas pelo vício, vício da bebida, vício das drogas, pessoas que estão destruindo a vida delas por causa do vício, do jogo, do azar, e pessoas que perdeu a paz. Aí é importante nós olharmos o seguinte: a vida sem Deus é muito vazia. Não tem sentido viver uma vida nesse mundo se você não tiver um compromisso com Deus. Tem pessoas que sofrem muito na vida. É muito importante você entender isto. Não basta apenas só você ir à igreja, cantar, louvar a Deus, e por ir, fazer uma corrente por fazer. Você tem que ter objetivo naquilo que você está fazendo. Ter uma aliança com Deus é importante. Importante os profetas, profetisas, conscientizar cada irmão. Tem irmãos que são antigos de igreja, mas que perdeu a visão do primeiro amor, perdeu a visão da aliança dele com Deus. É aquela pessoa que contava testemunho, não conta mais. O que ela conta hoje é só problema. Eu estava conversando com um irmão e ele falando das lutas, dos problemas da vida dele, eu falei: olha, problema, luta, todos nós vamos ter enquanto tivermos vida aqui. Mas o Senhor parou de contar as bênçãos de Deus na sua vida. Por que que o Senhor parou de contar? Que quando a pessoa chegou no santuário, ela chegou carregada de problemas, sofrimento, cheia de trabalho de esquerda, desenganada dos médicos, começou a fazer a corrente, seguindo a orientação do profeta, da profetisa, recebeu a revelação da aliança com Deus. A maioria do povo do santuário tem a pedra branca, que é a pedra de Israel, aonde você firmou uma aliança. Essa pedra é você. Mas a sua aliança, você tem renovado ela de ano a ano ou você quebrou? E esse irmão já tem anos que ele perdeu a visão da aliança com Deus. Não esforça, não procura renovar. E todas as vezes que o profeta chega para ele para falar com ele, ele coloca dificuldade em tudo. Não posso, não consigo, não dou conta. Mas enquanto esse irmão tinha a visão da aliança com Deus, a história de vida dele não era assim, era outra, era melhor. Só que os tempos passaram e ele perdeu a visão da aliança com Deus. da importância da pessoa renovar a aliança com Deus. Talvez você está me ouvindo hoje a primeira vez, ou você que já é do santuário, como que está a sua vida espiritual? É muito importante você procurar o seu profeta, a sua profetisa, conversar com eles. Nós estamos agora organizando a Caravana da Fé em todos os santuários no Brasil. Nós vamos ter um encontro com Deus dia 25 de julho. É um desafio muito grande para cada pessoa. Tem irmãos que vão sair de longe, mas não abre mão. Tem um irmão no santuário que eu conheço já há muitos anos. Ele fala assim: tem dois encontros que eu tenho com Deus no ano que eu não falto. Quando tem oportunidade em outros, eu vou. Mas eu não abro mão de jeito nenhum, que é a escada de Jacó, que eu vou todo ano a minha aliança com Deus, e o pacto com o Arcanjo Miguel. Todo ano. Quando ele tem oportunidade de outros encontros, ele vai. Mas ele dá prioridade a esses dois, escada de Jacó e o pacto com o Arcanjo Miguel. Por quê? Dois atos proféticos que marcou para ele. O primeiro encontro que ele teve com Deus no Monte Manaim foi na escada de Jacó. Quando ele subiu, selou a aliança dele com Deus. Ele abriu 7 mergulhos, voltou no dia 2 de novembro para fechar os 7 mergulhos e selar o pacto com o Arcanjo Miguel. E ele falou que depois disto, tudo mudou na vida dele. O lado espiritual, vida sentimental, família, a empresa dele, que ele tem a empresa dele. Ele falou assim: eu tenho esse compromisso com Deus e vai fazer agora esse ano 7 anos que ele está no santuário. 7 anos que ele entregou a vida dele para Jesus, serve a Deus no santuário, fez igualzinho Jacó, entrega o dízimo dele, da empresa dele, e está prosperando. Tem coisas que marcam na nossa vida, como marcou na vida de Jacó a aliança que ele estabeleceu com Deus sobre a pedra. Dia 25 de julho esse encontro está marcado. Talvez você está recebendo a revelação hoje e você está recebendo o Espírito de Deus e vendo a importância de você ter um compromisso. Não é só o compromisso de ir à igreja, que tem uns que vai na igreja um tempo, fica um tempo fora da igreja, vai para o mundo, vai beber, vai fumar, prostituir, fazer um monte de coisa errada. Não é isso não. Quando eu estiver sofrendo, eu volto de novo. Você não pode ficar cocheando em dois pensamentos. Ou se você serve a Deus, serve a Deus. Você quer servir o diabo, serve o diabo. Você não pode fazer ficar em cima do muro. E ainda querendo cobrar de Deus. Como se Deus fosse seu empregado. E a pessoa fazendo coisas erradas, achando que Deus vai abençoar e não vai não. A verdade ela tem que ser dita. Jesus falou isto. Quando você conhece a verdade te liberta. Só que tem pessoas que não gostam de ouvir a verdade, porque quando fala a verdade para ela, é como se estivesse ofendendo, porque ela quer ficar nas coisas erradas, na mentira, nas práticas, não quer abandonar as práticas erradas da vida dela. Então, para ter um conserto, para sua vida andar para frente, é preciso você mudar o pensamento. Você é obrigado a ter uma aliança com Deus? Não, ninguém é obrigado. Deus não tem obrigação de curar, de proteger, libertar ninguém. Tem muita gente que é muito ignorante no mundo espiritual. Acha que Deus é obrigado a fazer tudo por ela. Se Deus existe, por que o povo está passando fome? Se Deus existe, por que as pessoas estão doentes? Deus existe, companheiros. Só que quem administra as coisas na vida é que escraviza as pessoas. Deus tem compromisso de proteger aqueles que dão crédito à sua palavra. Mas aqueles que não dão crédito, Deus não tem compromisso. A dor é sua, o sofrimento é seu. Quando você decide seguir a Jesus, as coisas mudam. Deus sem mim, sem você, ele é Deus. Nós sem Deus, nós não somos nada. Pensa nisso.

0: no Monte Manaim, existe um lugar que se chama Moshabi Elohim, o centro do poder de Deus.
1: Uma vez por ano, milhares de pessoas de todas as partes do Brasil e do mundo sobem a escada de Jacó rumo a Moshabi Elohim.
0: Diz a palavra de Deus em Gênesis 28, 12. E Jacó sonhou, e eis que uma escada estava posta na terra, cujo topo tocava nos céus, e os anjos de Deus subiam e desciam por ela.
1: Quem sobe a escada de Jacó não desce na vida nunca.
0: Essa escada conduz todos a Moshabi Elohim, onde cada pessoa pode contemplar a grandeza de Deus que irradia por todo o Monte Manaim, a partir deste lugar poderoso.
1: Castiçal da primeira glória, a estrela que representa Jacó, que se tornou Israel, e o segundo castiçal, a grande revelação da segunda glória, que marca uma nova história na vida de todos que passam por este lugar.
0: Cada pessoa que firma diante de Deus o seu compromisso de fé e sacrifício. E assim como Jacó estabelece uma aliança inabalável com Deus.
1: Nesse santo lugar foi levantada a muralha de Ebenezer, como fez o profeta Samuel. Ela simboliza o testemunho antecipado, fundamentado em uma fé extraordinária, na certeza de que Deus não decepciona a fé de quem crê e sacrifica. E assim, o milagre acontece.
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2: 5:41.
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3: O crescimento espiritual é uma necessidade para toda aquela pessoa que busca uma vida melhor, uma vida de paz, uma vida com preenchimento do vazio na alma. Diz a palavra de Deus: o meu povo, disse Deus, tem sofrido por falta de conhecimento. Eu tenho procurado, no nosso programa, trazer, através da participação de companheiros e companheiras, uma visão maior da grandeza de Deus para a nossa vida, da grandeza de Deus para o propósito do Pai em levantar seus filhos. Enquanto o mundo quer te ver por baixo, e a trama maligna do mundo é te jogar para baixo e levar você ao fracasso e à derrota, Deus quer levantar você e colocar você por cima. O crescimento espiritual vem através do conhecimento. Diz a palavra de Deus: o meu povo tem sido destruído por falta de conhecimento espiritual. Nós vamos agora a mais um quadro importante do nosso programa.
0: Diz a palavra de Deus:
1: a sabedoria edificou sua casa e lavrou suas sete colunas. Provérbios 9:1.
0: Quando Salomão, filho de Davi, assumiu o reino de Israel, ele pegou um reino falido, empobrecido pelas derrotas sofridas por inimigos que tomaram do povo de Deus suas riquezas. Diante das dificuldades e sem ver a saída, Salomão convocou todo o povo a fazer um grande sacrifício a Deus. Ao ver o sacrifício perfeito no altar, Deus viu a fé de Salomão no sacrifício oferecido no altar. E aquele sacrifício tocou no coração do Pai, que desceu do céu e disse a Salomão para lhe fazer um pedido. Salomão então pediu a Deus sabedoria e conhecimento. Mas Deus lhe deu mais. Deus deu a Salomão muito mais do que ele pediu: saúde, riqueza, longevidade e vitória sobre todos os inimigos. Bárbara Barcelos agora traz para você as sete colunas da sabedoria.
4: O temor do Senhor é o princípio da sabedoria.
5: Erros e acertos. Certo dia, o professor, dando a sua aula, escreveu no quadro a tabuada de 9. E ele começou escrevendo: 9 vezes 1 = 7. 9 vezes 2 = 18. 9 vezes 3 = 27. 9 vezes 4 = 36. 9 vezes 5 = 45. 9 vezes 6 = 54. 9 vezes 7 = 63. 9 vezes 8 = 72. 9 vezes 9 = 81. 9 vezes 10 = 90. Na sala não houve quem não fizesse piadas pelo erro que ele havia cometido. 9 vezes 1 nunca foi 7. 9 vezes 1 = 9. Depois de muito tempo de risada, gargalhada e muita zombaria, o professor esperou que todos se calassem. E quando não havia nenhuma mais risadinha, ele explicou: é assim que o mundo vê você. Eu errei, e errei de propósito. para mostrar a vocês como o mundo se comporta diante de algum erro seu. Ninguém te elogiou por ter acertado 9 vezes. Ninguém te viu acertando ou te deu parabéns pelo seu acerto. Mas todos te ridicularizaram, te blasfemaram, te humilharam, te zombaram, porque você errou apenas 1 vez. Assim é a vida. Devemos aprender a valorizar as pessoas pelos acertos. Há pessoas que acertam muito mais do que erram, mas acabam sendo julgadas por apenas 1 único erro. E não são valorizadas pelos outros 9 acertos. Isso serve para todos nós. Mais elogios e menos críticas. Mais amor e carinho e menos ódio e crueldade. Pense, reflita sobre isso e que Deus abençoe você.

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2: Nós estamos caminhando com a nossa fé e todas as pessoas, quando vai para o santuário, ela não vai porque o santuário é bonito, porque o pastor fala bonito, porque os louvores são lindos, maravilhosos. Não. A pessoa vai porque ela está sofrendo. Tem muita gente sofrendo, sabe? Muitas pessoas sofrendo com doenças, pessoas sofrendo com perturbação espiritual, pessoas que sofrem com lutas em casa, na família, no casamento, no seu dia a dia, luta financeira, pessoas que ficam desesperadas, outras que estão dominadas pelo vício, vício da bebida, vício das drogas, pessoas que estão destruindo a vida delas por causa do vício, do jogo, do azar, e pessoas que perdeu a paz. Aí é importante nós olharmos o seguinte: a vida sem Deus é muito vazia. Não tem sentido viver uma vida nesse mundo se você não tiver um compromisso com Deus. Tem pessoas que sofrem muito na vida. É muito importante você entender isto. Não basta apenas só você ir à igreja, cantar, louvar a Deus e por ir, fazer uma corrente por fazer. Você tem que ter objetivo naquilo que você está fazendo. Ter uma aliança com Deus é importante. Importante os profetas, profetizas, conscientizar cada irmão. Tem irmãos que são antigos de igreja, mas que perdeu a visão do primeiro amor, perdeu a visão da aliança dele com Deus. É aquela pessoa que contava testemunho, não conta mais. O que ela conta hoje é só problema. Eu estava conversando com um irmão e ele falando das lutas, dos problemas da vida dele, eu falei: olha, problema, luta, todos nós vamos ter enquanto tivermos vida aqui. Mas o Senhor parou de contar as bênçãos de Deus na sua vida. Por que que o Senhor parou de contar? Que quando a pessoa chegou no santuário, ela chegou carregada de problemas, sofrimento, cheia de trabalho de esquerda, desenganada dos médicos, começou a fazer a corrente, seguindo a orientação do profeta, da profetisa, recebeu a revelação da aliança com Deus. A maioria do povo do santuário tem a pedra branca, que é a pedra de Israel, aonde você firmou uma aliança. Essa pedra é você. Mas a sua aliança, você tem renovado ela de ano a ano ou você quebrou? E esse irmão já tem anos que ele perdeu a visão da aliança com Deus. Não esforça, não procura renovar. E todas as vezes que o profeta chega para ele para falar com ele, ele coloca dificuldade em tudo. Não posso, não consigo, não dou conta. Mas enquanto esse irmão tinha a visão da aliança com Deus, a história de vida dele não era assim, era outra, era melhor. Só que os tempos passaram e ele perdeu a visão da aliança com Deus, da importância da pessoa renovar a aliança com Deus. Talvez você está me ouvindo hoje a primeira vez, ou você que já é do santuário, como que está a sua vida espiritual? É muito importante você procurar o seu profeta, a sua profetisa, conversar com eles. Nós estamos agora organizando a Caravana da Fé em todos os santuários no Brasil. Nós vamos ter um encontro com Deus dia 25 de julho. É um desafio muito grande para cada pessoa. Tem irmãos que vão sair de longe, mas não abre mão. Tem um irmão no santuário que eu conheço já há muitos anos. Ele fala assim, tem dois encontros que eu tenho com Deus no ano que eu não falto. Quando tem oportunidade em outros, eu vou. Mas eu não abro mão de jeito nenhum, que é a escada de Jacó, que eu vou todo ano a minha aliança com Deus, e o pacto com o Arcanjo Miguel. Todo ano. Quando ele tem oportunidade de outros encontros, ele vai. Mas ele dá prioridade a esses dois, escada de Jacó e o pacto com o Arcanjo Miguel. Por quê? Dois atos proféticos que marcou para ele. O primeiro encontro que ele teve com Deus no Monte Manaim foi na escada de Jacó. Quando ele subiu, selou a aliança dele com Deus. Ele abriu 7 mergulhos, voltou no dia 2 de novembro para fechar os 7 mergulhos e selar o pacto com o Arcanjo Miguel. E ele falou que depois disto, tudo mudou na vida dele. O lado espiritual, vida sentimental, família, a empresa dele, que ele tem a empresa dele. Ele falou assim, eu tenho esse compromisso com Deus e vai fazer agora esse ano 7 anos que ele está no santuário. 7 anos que ele entregou a vida dele para Jesus, serve a Deus no santuário, fez igualzinho Jacó, entrega o dízimo dele, da empresa dele, e está prosperando. Tem coisas que marcam na nossa vida, como marcou na vida de Jacó, a aliança que ele estabeleceu com Deus sobre a pedra. Dia 25 de julho, esse encontro está marcado. Talvez você está recebendo a revelação hoje e você está recebendo o Espírito de Deus e vendo a importância de você ter um compromisso. Não é só o compromisso de ir à igreja, que tem uns que vai na igreja um tempo, fica um tempo fora da igreja, vai para o mundo, vai beber, vai fumar, prostituir, faz um monte de coisa errada. Não é isso não. Ah, quando eu estiver sofrendo, eu volto de novo. Você não pode ficar cocheando em dois pensamentos. Ou se você serve a Deus, serve a Deus. Você quer servir o diabo, serve o diabo. Você não pode fazer ficar em cima do muro. E ainda querendo cobrar de Deus. Como se Deus fosse seu empregado. E a pessoa fazendo coisas erradas, achando que Deus vai abençoar e não vai não. A verdade ela tem que ser dita. Jesus falou isto. Quando você conhece a verdade te liberta. Só que tem pessoas que não gostam de ouvir a verdade, porque quando fala a verdade para ela, é como se estivesse ofendendo, porque ela quer ficar nas coisas erradas, na mentira, nas práticas, não quer abandonar as práticas erradas da vida dela. Então, para ter um conserto, para sua vida andar para frente, é preciso você mudar o pensamento. Você é obrigado a ter uma aliança com Deus? Não, ninguém é obrigado. Deus não tem obrigação de curar, de proteger, libertar ninguém. Tem muita gente que é muito ignorante no mundo espiritual. Acha que Deus é obrigado a fazer tudo por ela. Se Deus existe, por que o povo está passando fome? Se Deus existe, por que as pessoas estão doentes? Deus existe, companheiros. Só que quem administra as coisas na vida é que escraviza as pessoas. Deus tem compromisso de proteger aqueles que dão crédito à sua palavra. Mas aqueles que não dão crédito, Deus não tem compromisso. A dor é sua, o sofrimento é seu. Quando você decide seguir a Jesus, as coisas mudam. Deus sem mim, sem você, ele é Deus. Nós sem Deus, nós não somos nada. Pensa nisso.

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2: 4 horas no ar.
3: 6:15.
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4: O crescimento espiritual é uma necessidade para toda aquela pessoa que busca uma vida melhor, uma vida de paz, uma vida com preenchimento do vazio na alma. Diz a palavra de Deus: o meu povo, disse Deus, tem sofrido por falta de conhecimento. Eu tenho procurado, no nosso programa, trazer, através da participação de companheiros e companheiras, uma visão maior da grandeza de Deus para a nossa vida, da grandeza de Deus para o propósito do Pai em levantar seus filhos. Enquanto o mundo quer te ver por baixo, e a trama maligna do mundo é te jogar para baixo e levar você ao fracasso e à derrota, Deus quer levantar você e colocar você por cima. O crescimento espiritual vem através do conhecimento. Diz a palavra de Deus: o meu povo tem sido destruído por falta de conhecimento espiritual. Nós vamos agora a mais um quadro importante do nosso programa. Nós vamos agora a mais um quadro importante.

Fé. Quem vos fala aqui é o Bispo Hélito Ribeiro, o profeta Eliseu, do Monte Manaim. Monte Manaim, Rio Sagrado, os sete mergulhos, como é forte. Esse ato profético dos sete mergulhos nos lembra muito a história de Naamã, quando ele procurou o profeta Eliseu, e o profeta disse para ele: vai até o Rio Jordão e mergulha sete vezes. E hoje, nos nossos tempos hoje, vivemos essa grandeza de Deus no Monte Manaim, onde tem o Rio Sagrado, onde durante o ano o povo de Deus passa pelos sete mergulhos, recebendo a purificação do corpo, da alma e da sua mente. Nós estamos caminhando numa fé muito grande, em todo o Brasil, o povo numa fé, não se fala outra coisa a não ser na aliança com Deus. A subida da escada de Jacó tem uma força espiritual profunda. Em uma das celebrações do santuário, eu estava observando uma palavra da apóstola Só Daniela Carvalho, falando sobre a história de um homem chamado Jacó. A trajetória da vida deste homem chamado Jacó foi um desafio muito grande. Jacó, depois de ter recebido a bênção do pai dele, que na verdade a bênção era do irmão dele, mas Jacó era um homem que nunca gostou de ficar para trás. Recebeu a bênção do pai, saiu da sua casa, porque seu irmão queria matá-lo de qualquer jeito. Criou-se um ódio muito grande. E ele foi para as terras de Labão, e no meio do caminho, Jacó, uma noite fria, cansado, com fome, e a única coisa que ele carregava com ele era uma botija com azeite que a mãe dele havia preparado para ele. E Jacó, ele parou, não tinha um travesseiro para ele colocar a cabeça, então ele pegou uma pedra. Ele pegou uma pedra. Quantas pessoas que põem a cabeça no travesseiro e têm pesadelos, não tem sonhos, não tem expectativa, não consegue dormir, sofre com dores. Jacó colocou a cabeça sobre uma pedra e ele teve um sonho lindo. Ele viu uma escada, na escada os anjos subiam e desciam. Mas o importante, o que estava lá em cima, hein? O que estava lá em cima, no topo daquela escada? Diz a palavra de Deus em Gênesis capítulo 28, versículo 10 em diante, que no topo da escada tinha uma porta, e a porta estava aberta. Olha para você ver que coisa impressionante. Quando a pessoa tem uma aliança com Deus, a porta sempre está aberta para ela. Jacó despertou do seu sono, pegou aquela pedra, derramou todo o azeite sobre aquela pedra, fazendo um sacrifício, sacrificando a sua própria boca, derramou todo aquele azeite sobre a pedra e selou uma aliança com Deus Todo-Poderoso. Ele queria ter certeza que Deus não ia desampará-lo. Se o Senhor for comigo e me guardar na minha jornada de vida, me guardar, me proteger, eu ter paz, realizar meus sonhos, o Senhor será o meu Deus, e de tudo que me deres eu te darei o dízimo, de tudo. Ele fez um voto com Deus, além de selar uma aliança naquele lugar que ficou conhecido como Betel, e sempre ele voltava para renovar a aliança com Deus. Ele caminhou, passou por muitas lutas. Ele não se tornou Israel da noite por dia, não. Passou por humilhação, o próprio sogro dele passou ele para trás, foi traído, mas Deus nunca deixou Jacó cair, porque havia uma aliança com Deus. E quem se tornou Jacó depois?
se tornou homem poderoso, homem

muito rico, próspero, vitorioso. Mesmo na sua velhice, Deus realizou sonhos para Jacó. Deus não deixou Jacó morrer sem antes ver o filho dele governar o Egito, que foi José. Olha como que a aliança é importante. E nos dias de hoje, o que acontece no Monte Manaim no mês 7, mês de julho? Essa revelação que Deus deu para o apóstolo Adelino de Carvalho, a escada de Jacó, quando ele recebeu a revelação, a visão da escada de Jacó, teve pessoas que não entenderam, não compreenderam, colocou um monte de dificuldades. Não vai dar certo, mas o Espírito de Deus revelou para o apóstolo, é ali. E o apóstolo conversou com os engenheiros, construtores, eu quero a escada ali. Não, mas não pode ser para cá não, ali, o Espírito de Deus mostrou ali, e tinha que ser justamente aonde o Espírito de Deus mostrou para ele. E hoje as pessoas entendem, quando as pessoas sobem pela escada de Jacó, é impressionante isso, gente. Deus me deu uma revelação tão profunda sobre a escada no Monte Manaim, que quando você sobe a escada e você chega lá em cima, o que está lá em cima? O que está esperando por você lá em cima? A porta dos céus, até arrepio. A porta está aberta, porque depois que você passa pela porta, sela a sua aliança com Deus Todo-Poderoso, Jeová Jiré, você vai ouvir os testemunhos de pessoas que prosperaram, montou sua empresa, comprou carro, apartamento, comprou sítio, comprou fazenda, prosperidade. A porta, por isso que a aliança ela é feita com sacrifício. A aliança ela é feita com sacrifício de ano a ano, como fala no livro de Hebreus, capítulo 8, 13, quando Deus disse que nova aliança envelheceu a primeira, aquilo que está envelhecendo está perto de desaparecer. Então é preciso ter uma renovação. E nós renovamos de ano em ano a aliança com Deus. Foi marcada uma data, não é no mês 6 nem no mês 8, é mês 7, dia 25 de julho de 2026. O que espera por você lá em cima, quando você subir os degraus da escada de Jacó no Monte Manaim? É um ato profético violento. Eu vejo você, minha irmã, meu irmão, jovem, moça, rapaz, criança. Tem crianças que sonham com a escada de Jacó. Eu vejo você subindo. Deus quer que você sobe na sua vida financeira, sentimental, profissional. Há um sacrifício que você faz, que você coloca no altar. O sacrifício que você faz de sair do seu estado, de onde você estiver de sair, vai. O sacrifício de você subir cada degrau até chegar em Moshá Beloim, que é o centro do poder de Deus. Ali é o lugar. Deus escolheu um lugar. Eu quero te ver lá. Nada vai impedir você de tomar posse dessa vitória. Procure o profeta, a profetisa, que vai preparar você, você vai fazer seu sacrifício. O que tem de irmãos orando com a pedra de madrugada, a pedra branca pintada pela mão de Deus? Bispo, quem não tem, você vai ter a sua. Vai ser um marco na sua vida. Eu conversava com o apóstolo e falava, eu vejo Jacó na vida do apóstolo, porque o que esse homem de Deus já passou, e Deus não deixou nada pará-lo. Deus sempre sustentou com a sua mão forte. E o grande segredo do apóstolo é porque ele tem uma aliança com Deus, uma aliança firmada sobre a pedra de Israel, a pedra de Jacó. Ao mistério, te vejo no Monte Manaim, o lugar dos grandes milagres de Deus. Paz e luz.

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0: a benção do dízimo e o poder dos vasos de ouro da casa de Deus.
1: Diz a palavra de Deus: "Sê fiel no pouco e sobre o muito te colocarei."
0: A bênção do dízimo e o mistério da prosperidade de Deus nos vasos de ouro da casa do Pai.
1: Diz a palavra de Deus que Abraão recebeu pão e vinho através do sacerdote Melquisedeque e entregou o dízimo de tudo ao Deus Todo-Poderoso.
0: Você é fiel a Deus no dízimo? Só existem dois tipos de pessoas: quem é fiel e quem não é fiel. Todas as promessas de Deus virão sobre a vida de quem é fiel. Sê fiel no pouco e sobre o muito te colocarei.
1: Diz a palavra de Deus: "Trazei todos os dízimos à casa do tesouro, para que seja mantida a minha casa, e fazei prova de mim. Por causa da tua fidelidade, repreenderei o espírito devorador."
0: Dízimo, a bênção de quem é fiel.
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3: Na minha Bíblia tem uma palavra que diz: tudo eu posso naquele que me fortalece. Eu sei que você já ouviu muita gente pregar sobre isso. Nós vivemos num país cheio de grandes pregadores. E durante mais de 40 anos, eu tenho abraçado esse texto da palavra de Deus com uma fé violenta, com um poder violento de enxergar o impossível, de partir para cima do inimigo, de ter foco, força e fé naquilo que eu quero e onde eu quero chegar, onde eu quero chegar, onde eu quero chegar. Tudo eu posso naquele que me fortalece. Tudo. O que é tudo? Tudo não tem limites. Tudo não tem limites. Quando eu falo tudo, eu estou incluindo a cura, a libertação, eu estou incluindo a vitória sobre os seus inimigos espirituais, sobre quem tenta destruir você por causa da inveja, a vitória sobre quem se levanta contra a sua vida, no seu trabalho, que faz feitiço contra você, a vitória contra as pessoas que querem ver a sua ruína e fazem um feitiço chamado oração do contra, ora contra e determina que você vai cair. Isso é feitiçaria que tem muitas igrejas. Tudo eu posso naquele que me fortalece. Eu posso realizar meus sonhos. Você pode realizar seus sonhos. Você pode conquistar o que você quer. Você pode se levantar e se colocar numa posição de grandeza, porque Deus levanta o homem, Ele tira o homem do pó e o coloca assentado com príncipes. Você pode pagar as suas dívidas e prosperar. Você pode ver a sua empresa crescer. Você pode enxergar a porta que estava fechada se abrindo. Você pode encontrar o grande amor de sua vida. Você pode reabilitar seu casamento, resgatar o verdadeiro amor de sua vida. Você pode estender a mão para o seu filho e ajudá-lo e enxergar nele uma nova criatura. Tudo você pode. Deus, Ele nos dá as chaves do reino dos céus, que é a fé. Nos revela o tempo que nós estamos vivendo da segunda glória. Este tempo que nós estamos vivendo, o tempo do fim, é o tempo da segunda glória da igreja. A primeira glória foi a igreja primitiva. A segunda glória, segundo castiçal, a dupla honra no lugar da vergonha. O poder dobrado de Deus que Elias deu a Eliseu quando foi arrebatado no carro de fogo. Deus prometeu dar a você, a mim, a nós, o poder para dizer: tudo eu posso naquele que me fortalece. Pare de queixar, pare de reclamar, pare de olhar para baixo, pare de olhar para os lados, pare de olhar para trás, olhe para cima, olhe para frente. Deus me colocou no seu caminho para mostrar a você o tempo de Deus que chegou na sua vida.

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3: A vida da gente, preste atenção, a vida da gente, ela segue o curso de um rio. Daí a palavra de Deus chamar Rio da Vida. Por quê? Porque o rio, ele desvia das montanhas. Ele desvia dos obstáculos. Quando nós viajamos, principalmente aqui no Brasil, quando viajamos de avião, lá de cima a gente olha e avista o percurso de um rio e observa como ele desvia das montanhas rumo ao mar. Todo rio deságua no mar. Ainda que ele venha desaguar em outro rio, mas aquele rio vai desaguar do mar. Mas tem um segredo muito forte na trajetória de um rio, que é desviar dos obstáculos. Ele não bate contra a montanha. Ele desvia da montanha e às vezes vai fazendo uma linha tipo um S, um zigue-zague, até chegar no mar. Quantas vezes na nossa vida nós temos embates, brigas desnecessárias, embates desnecessários, porque não sabemos desviar das montanhas, dos bloqueios que surgem em nosso caminho para tentar nos atrapalhar. Perdemos um tempão batendo contra aquela muralha, aquele obstáculo, aquela parede de rocha, aquele rochedo, sendo que seria muito mais fácil desviar do mal e seguir o caminho do bem. Eu não posso perder tempo dando ouvidos a quem não presta. Eu não posso emprestar minha cabeça para quem quer encher minha cabeça de dúvida, puxar minha vida para trás e atrapalhar minha caminhada. Quando eu encontro uma pessoa que não presta, eu simplesmente desvio dela. E é interessante que a Bíblia diz que ao invés de você procurar a ira, provocar a ira de quem não presta, você deve deixar aquela pessoa calma, quieta e apenas desviar dela e seguir seu caminho. As pessoas falam assim: o Adelino é boa praça, ele convive bem com todo mundo, não briga com ninguém. E eu digo a você que eu sou da paz. Eu quero mais é que as pessoas se entendam. E eu busco entender as pessoas, me dar bem com as pessoas, respeitando-as. Deixe cada um seguir seu caminho. Da minha vida, Deus cuida. Deus cuida da minha vida, Deus cuida dos meus amigos. Dos meus inimigos eu cuido. Porque às vezes nós nos preocupamos muito com os inimigos. E os piores inimigos são aqueles falsos amigos, parentes, que a gente pensa que está do nosso lado e na verdade são pessoas malignas que querem ver a sua destruição, o seu fracasso, a sua derrota. É importante a gente desviar do mal, seguir em frente, cuidar da sua vida, evitar conflitos, não ficar brigando, discutindo, travando embates que não vão dar a você absolutamente nada. Lembrando do passado e buscando lá no passado motivo para você sofrer de novo. Largue no passado quem é do passado. Olhe para frente e busque o que Deus tem para te dar no dia de amanhã. O dia de amanhã será sempre melhor do que o de hoje, quando aplicamos a fé na nossa vida, nos nossos olhos, e enxergamos no dia de amanhã a oportunidade que não tivemos hoje. Profundo isso, né? Não deixe escapar as oportunidades da vida, não, que depois dificilmente você terá outras.

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2: 7:11.
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3: Eu tenho falado aqui sobre a luta que cada pessoa tem na sua vida, cada um de nós. Não pense que é só você, não, porque você não é o único, você não é a única que tem desafios, que tem lutas, que tem sofrimentos, que tem que enfrentar seus inimigos. Você não é a única pessoa que passa por isso, não. Eu sou muito realista, verdadeiro, e não tenho dó de falar a verdade, porque tem muitos por aí que gostam de viver de fantasias, de ilusões, E nós temos que colocar os pés na nossa realidade, olhar para a realidade e ver o que você pode fazer para melhorar a sua vida. O que você pode fazer para ter um futuro melhor? O que você pode fazer para colher lá na frente aquilo que você vai plantar hoje? É muito importante calcular tudo aquilo que você faz ou vai fazer. Calcular antes. Preste atenção na sua vida. Preste atenção em quem são seus amigos. Preste atenção quem é aquela pessoa que você confia tudo. Cuidado. Muito cuidado. Eu não sei por que estou falando isso tão calmamente com você, mas eu estou falando porque uma pessoa, uma alma vale mais que o mundo inteiro. E alguém, em algum lugar, precisava ouvir esta palavra.

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0: ganhar mais um resultado de quem usou a fé e recebeu o seu milagre.
1: E eu estou aqui no Monte Manaim, lugar dos grandes milagres de Deus, e acabamos de subir a escada de Jacó, onde a promessa de Deus é subir e jamais descer. E do meu lado tem mais uma pessoa que vai contar o seu testemunho de fé. Qual o nome da senhora?
2: Geni Soares da Silva.
1: Dona Geni, e qual a sua cidade?
2: Ribeirão das Neves.
1: O que a senhora já recebeu através da senhora subir a escada de Jacó?
2: Olha, é muitas bênçãos, mas eu pensei em falar sobre uma bênção de 2015, que eu fui diagnosticada com arritmia cardíaca e chaga, essas coisas. Quando foi no mês de julho de 2015, eu fiz um voto, sacrifício em favor da cura da arritmia. E eu subi a escada de Jacó, não senti nada. E o médico, eu faço controle, porque ele pede, né, exige exames e tal. Mas ele falou que a arritmia está controlada e tudo ok. Eu fiz o teste hoje de novo, não senti nada. E estou feliz porque o meu Deus é grande e Ele cura.
1: Curada através do sacrifício de fé aqui no Monte Manaim, através da senhora subir a escada de Jacó.
2: Sim, isso mesmo.
1: E a senhora acabou de subir a escada de Jacó, passou pelo altar, né, sagrado, Machá Beloim, o centro do poder de Deus. E como que está a senhora agora?
2: Estou muito bem, saindo daqui renovada, cheio de alegria, porque grande é o nosso Deus.
1: Cheia de saúde, cheia de força, cheia de fé, é para frente e para cima.
2: Isso, para frente e para cima.
1: Em nome de Jesus. O que que a senhora fala para essa pessoa que está assistindo a senhora contar o seu testemunho, que está sofrendo, que não conhece a força de estar no Monte Manaim, o poder que tem o sacrifício de fé?
2: Que venha para o santuário, faça também o sacrifício, que Deus tem bênção para todos.
1: Monte Manaim é o lugar dos grandes milagres de Deus.
2: Grandes milagres de Deus, sim.
1: Que Deus seja louvado. Mais uma pessoa aqui no Monte Manaim, conta no seu testemunho de fé.
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1: Placa de igreja não salva, quem salva é Jesus. Você que é idólatra, você vai para o inferno. Porque você está achando que a placa da sua igreja vai te salvar, você vai para o inferno. Você é idólatra. Você que acha que vai levantar uma carteirinha para Jesus e vai dar uma carteirada em Jesus quando ele voltar, você vai ficar. Se você não tiver testemunho, não adianta você falar, é só o sangue do Cordeiro, que não adianta não. O sangue de Jesus tem poder sim, para aqueles que dão testemunho.
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2: 7:41.
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3: Eu tenho falado aqui sobre a luta que cada pessoa tem na sua vida. Cada um de nós. Não pense que é só você, não, porque você não é o único. Você não é a única que tem desafios, que tem lutas, que tem sofrimentos, que tem que enfrentar seus inimigos. Você não é a única pessoa que passa por isso, não. Eu sou muito realista, verdadeiro, e não tenho dó de falar a verdade, porque tem muitos por aí que gostam de viver de fantasias, de ilusões. E nós temos que colocar os pés na nossa realidade, olhar para a realidade e ver o que você pode fazer para melhorar a sua vida. O que você pode fazer para ter um futuro melhor? O que você pode fazer para colher lá na frente aquilo que você vai plantar hoje? É muito importante calcular tudo aquilo que você faz ou vai fazer. Calcular antes. Preste atenção na sua vida. Preste atenção em quem são seus amigos. Preste atenção quem é aquela pessoa que você confia tudo. Cuidado. Muito cuidado. Eu não sei por que estou falando isso tão calmamente com você, mas eu estou falando porque uma pessoa, uma alma vale mais que o mundo inteiro. E alguém, em algum lugar, precisava ouvir esta palavra.

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abençoar você, minha amiga, meu amigo, com um abraço fraternal. Receba onde quer que você esteja o meu abraço abençoador. Estou aqui do seu lado na sua luta. Deus abençoe você.

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2: O crescimento espiritual é uma necessidade para toda aquela pessoa que busca uma vida melhor, uma vida de paz, uma vida com preenchimento do vazio na alma. Diz a palavra de Deus: o meu povo, disse Deus, tem sofrido por falta de conhecimento. Eu tenho procurado, no nosso programa, trazer, através da participação de companheiros e companheiras, uma visão maior da grandeza de Deus para a nossa vida, da grandeza de Deus para o propósito do Pai em levantar seus filhos. Enquanto o mundo quer te ver por baixo, e a trama maligna do mundo é te jogar para baixo e levar você ao fracasso e à derrota, Deus quer levantar você e colocar você por cima. O crescimento espiritual vem através do conhecimento. Diz a palavra de Deus: o meu povo tem sido destruído por falta de conhecimento espiritual. Nós vamos agora a mais um quadro importante do nosso programa.
0: Diz a palavra de Deus:
3: a sabedoria edificou sua casa e lavrou suas sete colunas. Provérbios 9:1.
0: Quando Salomão, filho de Davi,
4: assumiu o reino de Israel. Ele pegou um reino falido, empobrecido pelas derrotas sofridas por inimigos que tomaram do povo de Deus suas riquezas. Diante das dificuldades e sem ver a saída, Salomão convocou todo o povo a fazer um grande sacrifício a Deus. Ao ver o sacrifício perfeito no altar, Deus viu a fé de Salomão no sacrifício oferecido no altar. E aquele sacrifício tocou no coração do Pai, que desceu do céu e disse a Salomão para lhe fazer um pedido. Salomão então pediu a Deus sabedoria e conhecimento. Mas Deus lhe deu mais. Deus deu a Salomão muito mais do que ele pediu: saúde, riqueza, longevidade e vitória sobre todos os inimigos. Bárbara Barcelos agora traz para você as sete colunas da sabedoria.
5: O temor do Senhor é o princípio da sabedoria.
6: Indiferença. Certo dia, um sábio mestre, disposto a mostrar aos seus discípulos que a indiferença é pior do que qualquer outro sentimento, decidiu criar um experimento e solicitou que cada um trouxesse um pouco de arroz cozido em 3 caixinhas. O arroz foi distribuído pelas 3 caixinhas. Na primeira, os discípulos deviam colocar um rótulo escrito com algo que realmente lhe desagradasse, tipo um palavrão ou coisa assim. Na segunda, o rótulo deveria estar escrito algo muito bonito, amoroso. E o rótulo da terceira caixa deveria ficar em branco. Durante algum tempo, os discípulos foram incitados a falar. Diariamente, palavras ou ideias negativas sobre a primeira caixa. Falar palavras ou ideias positivas sobre a segunda caixa. E simplesmente ignorar a terceira caixa. Passado esse tempo, antes de as caixas serem abertas, o mestre perguntou: vocês acham que o arroz nas 3 caixas está nas mesmas condições? Os discípulos, desconfiados pela obviedade da resposta, reuniram-se, discutiram a pergunta e, finalmente, nomearam um deles para responder. Então, veio a resposta: não, não, mestre. Todos nós, sem exceção, acreditamos que a segunda caixa, para a qual dissemos coisas positivas, contém o arroz em melhor estado de conservação, seguido pela terceira caixa, contém o arroz em melhor estado de conservação, seguido

pedi para fazerem tal experimento. Na realidade, o arroz mais conservado é o da primeira caixa, seguido pela segunda caixa e, por último, o da terceira caixa. Ou seja, queria mostrar a todos que mais vale ser maltratado do que indiferente. Pense, reflita sobre isso. O desprezo é o pior sentimento que um ser humano pode dar a uma pessoa. Diz a palavra de Deus, e é bem claro isso: honro aos que me honram, e aos que me desprezam, esses serão desprezados. Deus abençoe você, reflita sobre isso. Paz e luz.

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2: 8:34.
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3: 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Isaías 56:7.
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4: Nós estamos caminhando com a nossa fé e todas as pessoas, quando vai para o santuário, ela não vai porque o santuário é bonito, porque o pastor fala bonito, porque os louvores são lindos, maravilhosos. Não. A pessoa vai porque ela está sofrendo. Tem muita gente sofrendo, sabe? Muitas pessoas sofrendo com doenças, pessoas sofrendo com perturbação espiritual, pessoas que sofrem com lutas em casa, na família, no casamento, no seu dia a dia, luta financeira, pessoas que ficam desesperadas, outras que estão dominadas pelo vício, vício da bebida, vício das drogas, pessoas que estão destruindo a vida delas por causa do vício, do jogo, do azar, e pessoas que perdeu a paz. Aí é importante nós olharmos o seguinte: a vida sem Deus é muito vazia. Não tem sentido viver uma vida nesse mundo se você não tiver um compromisso com Deus. Tem pessoas que sofrem muito na vida. É muito importante você entender isto. Não basta apenas só você ir à igreja, cantar, louvar a Deus, e por ir, fazer uma corrente por fazer. Você tem que ter objetivo naquilo que você está fazendo. Ter uma aliança com Deus é importante. Importante os profetas, profetisas, conscientizar cada irmão. Tem irmãos que são antigos de igreja, mas que perdeu a visão do primeiro amor, perdeu a visão da aliança dele com Deus. É aquela pessoa que contava testemunho e não conta mais. O que ela conta hoje é só problema. Eu estava conversando com um irmão e ele falando das lutas, dos problemas da vida dele, eu falei: olha, problema, luta, todos nós vamos ter enquanto tivermos vida aqui. Mas o Senhor parou de contar as bênçãos de Deus na sua vida. Por que o Senhor parou de contar? que quando a pessoa chegou no santuário, ela chegou carregada de problemas, sofrimento, cheia de trabalho de esquerda, desenganada dos médicos, começou a fazer a corrente, seguindo a orientação do profeta, da profetisa, recebeu a revelação da aliança com Deus. A maioria do povo do santuário tem a pedra branca, que é a pedra de Israel, aonde você firmou uma aliança. Essa pedra é você. Mas a sua aliança, você tem renovado ela de ano a ano ou você quebrou? E esse irmão já tem anos que ele perdeu a visão da aliança com Deus. Não esforça, não procura renovar. E todas as vezes que o profeta chega para ele para falar com ele, ele coloca dificuldade em tudo. Não posso, não consigo, não dou conta. Mas enquanto esse irmão tinha a visão da aliança com Deus, a história de vida dele não era assim, era outra, era melhor. Só que os tempos passaram e ele perdeu a visão da aliança com Deus, da importância da pessoa renovar a aliança com Deus. Talvez você está me ouvindo hoje a primeira vez, ou você que já é do santuário, como que está a sua vida espiritual? É muito importante você procurar o seu profeta, a sua profetisa, conversar com eles. Nós estamos agora organizando a Caravana da Fé em todos os santuários no Brasil. Nós vamos ter um encontro com Deus dia 25 de julho. É um desafio muito grande para cada pessoa. Tem irmãos que vão sair de longe, mas não abre mão. Tem um irmão no santuário que eu conheço já há muitos anos. Ele fala assim, tem dois encontros que eu tenho com Deus no ano que eu não falto. Quando tem oportunidade em outros, eu vou. Mas eu não abro mão de jeito nenhum, que é a escada de Jacó, que eu vou todo ano a minha aliança com Deus, e o pacto com o Arcanjo Miguel. Todo ano. Quando ele tem oportunidade em outros encontros, ele vai. Mas ele dá prioridade a esses dois, escada de Jacó e o pacto com o Arcanjo Miguel. Por quê? Dois atos proféticos que marcou para ele. O primeiro encontro que ele teve com Deus no Monte Manaim foi na escada de Jacó, quando ele subiu, selou a aliança dele com Deus. Ele abriu 7 mergulhos, voltou no dia 2 de novembro para fechar os 7 mergulhos e selar o pacto com o Arcanjo Miguel. E ele falou que depois disto, tudo mudou na vida dele. O lado espiritual, vida sentimental, família, a empresa dele, que ele tem a empresa dele. Ele falou assim, eu tenho esse compromisso com Deus e vai fazer agora esse ano 7 anos que ele está no santuário. 7 anos que ele entregou a vida dele para Jesus, serve a Deus no santuário, fez igualzinho Jacó, entrega o dízimo dele, da empresa dele, e está prosperando. Tem coisas que marcam na nossa vida, como marcou na vida de Jacó, a aliança que ele estabeleceu com Deus sobre a pedra. Dia 25 de julho esse encontro está marcado. Talvez você está recebendo a revelação hoje e você está recebendo o Espírito de Deus e vendo a importância de você ter um compromisso. Não é só o compromisso de ir à igreja, que tem uns que vai na igreja um tempo, fica um tempo fora da igreja, vai para o mundo, vai beber, vai fumar, prostituir, faz um monte de coisa errada. Não é isso não. Ah, quando eu estiver sofrendo, eu volto de novo. Você não pode ficar cocheando em dois pensamentos. Ou se você serve a Deus, serve a Deus. Você quer servir o diabo, serve o diabo. Você não pode fazer ficar em cima do muro. E ainda querendo cobrar de Deus, como se Deus fosse seu empregado, e a pessoa fazendo coisas erradas, achando que Deus vai abençoar, e não vai, não. A verdade, ela tem que ser dita. Jesus falou isto. Quando você conhece a verdade te liberta. Só que tem pessoas que não gostam de ouvir a verdade, porque quando fala a verdade para ela, é como se estivesse ofendendo, porque ela quer ficar nas coisas erradas, na mentira, nas práticas, não quer abandonar as práticas erradas da vida dela. Então, para ter um conserto, para sua vida andar para frente, é preciso você mudar o pensamento. Você é obrigado a ter uma aliança com Deus? Não, ninguém é obrigado. Deus não tem obrigação de curar, de proteger, libertar ninguém. Tem muita gente que é muito ignorante no mundo espiritual. Acha que Deus é obrigado a fazer tudo por ela. Se Deus existe, por que o povo está passando fome? Se Deus existe, por que as pessoas estão doentes? Deus existe, companheiros. Só que quem administra as coisas na vida é que escraviza as pessoas. Deus tem compromisso de proteger aqueles que dão crédito à sua palavra. Mas aqueles que não dão crédito, Deus não tem compromisso. A dor é sua, o sofrimento é seu. Quando você decide seguir a Jesus, as coisas mudam. Deus sem mim, sem você, ele é Deus. Nós sem Deus, nós não somos nada. Pensa nisso.

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2: Primeiro Crônicas 29, 10 em diante. Eu vou ler a partir do versículo 7, para ficar mais fácil ainda. Primeiro Crônicas 29, a partir do versículo 7. Olha que coisa fantástica. E deram para serviço da casa de Deus. Olha, tudo na Bíblia é assim. É uma troca. Primeiro você faz para Deus, depois Deus faz para você. 5.000 talentos de ouro e 10.000 dracmas e 10.000 talentos de prata e 18.000 talentos de cobre e 100.000 talentos de ferro. E os que se acharam com pedras preciosas deram as pedras preciosas para o tesouro da casa do Senhor na mão de Jeiel, o Gesonita. E o povo se alegrou do que deram voluntariamente. É voluntária, a oferta é voluntária. Você não é obrigado a dar nada. Você não é obrigado a fazer nada para Deus, como Deus também não é obrigado a fazer nada para você. Não adianta você achar que Deus vai fazer por você só porque você vem na igreja. Não vai não, irmão. Pense isso não. Você não é obrigado a fazer nada para Deus. Deus também não é obrigado a fazer nada por você. Você faz para Deus, Deus faz para você. Você cumpre o seu voto e Deus cumpre a parte dele. Você não cumpre o seu voto, não espera nada de Deus, não. Você não cumpriu com ele? Tem pessoas que acham que o caminho é largo. Não é largo, não, irmão. É estreito. 9. E o povo se alegrou do que deram voluntariamente, porque com coração perfeito deram voluntariamente ao Senhor. E também o rei Davi se alegrou com grande alegria, pelo que Davi louvou o Senhor perante os olhos de toda a congregação e disse: bendito és tu, Senhor Deus, nosso Pai Israel, Deus de nosso Pai Israel, de eternidade em eternidade. Lindo, né? Davi, que era miserável, agora estava construindo uma casa para Deus. Pai de Israel, nosso Pai. Tua é, Senhor, a magnificência e o poder e a honra e a vitória e a majestade, porque tudo é teu, Senhor. Tudo quanto há nos céus, na terra, é teu, Senhor. O reino é teu, Senhor. E tu te exaltaste sobre todos como chefe. Tudo é teu, Senhor. Então o Senhor pode me dar tudo que o Senhor tem, porque eu vou ser grato. Levanta a mão direita e fala assim: o grato recebe mais. Mais forte. Levanta a mão direita e fala: o grato recebe mais. Segunda vez: o grato recebe mais. Eu quero junto comigo, junto comigo. Terceira vez, um, dois e... o grato recebe mais. Quarta vez: o grato recebe mais. Quinta vez: o grato recebe mais. Sexta vez: o grato recebe mais. Comigo, me acompanha, vamos lá. Me acompanha, fica esperto, Jacó. Não seja Esaú, não. Jacó, vamos lá, agora é a sexta vez, né? Sexta vez, hein? Sétima, sétima vez agora. Comigo, um, dois e... o grato recebe mais. Aleluia. Aleluia. Aleluia. Oh, meu Pai, pode me dar mais, porque eu sou grato, Senhor. Feche os seus olhos. Feche os seus olhos, repita comigo. Meu Pai. Repita em voz alta. Oh, meu Pai. O Senhor pode me dar mais, porque eu sou grato a Ti, Senhor. Pode me dar mais saúde, mais prosperidade, mais paz, mais alegria, mais dinheiro, mais amor, porque eu sou grato, Pai. Eu sou grato a Ti, Senhor. Eu sou muito grato a Ti, Pai.

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4: 9:03.
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0: Quem é o escolhido de Deus aqui?
1: Escolhido de Deus aqui sou eu, fala aí. Onde você estiver, o escolhido é você. Diga aí, o escolhido de Deus aqui sou eu. Bom dia, gente linda do meu Deus maravilhoso. Bom dia com alegria. Deus abençoe sua vida, Deus abençoe sua casa, Deus abençoe sua família, Deus abençoe seu dia, Deus abençoe você, onde quer que você chegar. Quem estiver pertinho de você será agraciado com a unção que você tem de Deus. O meu abraço e o meu carinho para você que está em casa, no trabalho, dirigindo, indo, ouvindo. Um abraço, meu carinho. Deus te abençoe. Estamos entrando no ar pela 94.1 com o programa Bom Dia Alegria.

sonhador, eita, hein, canção linda, eu sou um sonhador, seja você um sonhador. Um abraço com carinho pra você que se enche nessa manhã de alegria, de unção, de coragem, de força, de vontade de viver e ser feliz e fazer feliz quem está perto de você. Pense nisso, o meu abraço e o meu carinho pra você, Deus te abençoe. Sueli, o meu abraço, o meu carinho pra você na central de atendimento, aí fazendo esse trabalho maravilhoso de atender os nossos ouvintes com carinho. O meu abraço e o meu carinho pra você, Sueli. Obrigada desde já pelo carinho sempre da companhia e pelo trabalho maravilhoso que realiza com a gente. Parabéns! 9:10, Diana, o meu abraço, o meu carinho pra você, Diana, obrigada pelo carinho também, Deus te abençoe, Deus ilumine sua vida, sua casa, sua família, seu trabalho, a obra das suas mãos. Ed Matos, o meu abraço, o meu carinho pra você, Ed, obrigada pelo carinho também de sempre. Ô João, o meu abraço, João, bom dia, Deus te abençoe, Deus te ilumine com muita alegria, com muita unção e com muita paz. São 9:10, 9:10.

0: Momento de glória, eita! São 9 horas 11 minutos, 9:11, gente, é bom demais ser feliz, agradecer a Deus é tudo de bom. Vem chegando a Célia Meirelles para abrir o musical do nosso programa, mas antes vamos abraçar o comandante do ar do nosso programa. Vamos abraçar ele, o baiano soteropolitano, diretor da Rede do Coração, conosco, Emerson Oliveira.
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Anderson Oliveira, agora quem chega cantando e abrindo assim o musical do nosso programa é ela que canta e encanta. Ela, Célia Meirelles, quem tem, tem. Canta no cheio, Célia, canta pra gente, nua! 9 horas 12 minutos, 9:12, bom dia pra você.

0: E pode segurar. Quem mandou a sua vitória não falha. Foi ele, Jeová. 9 horas 16 minutos. Ouvimos aí Célia Meirelles.
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canta Carlinhos Mendes, maravilhosa canção. 9 horas 21 minutos, 9:21, nesse dia especial, quinta-feira, 9 de julho de 2026. Nós estamos juntinhos pela 94.1. Estamos aqui fazendo essa festa linda para o nosso Deus, com alegria, com muito amor, com muito amor. É assim que a gente caminha, é assim que a gente alcança a todos quantos a gente conseguir. O meu abraço e o meu carinho para você, Deus te abençoe, Deus ilumine você com saúde, com alegria, com muita paz, que haja no seu coração sempre a bênção e a graça do nosso Deus. 9 horas 22 minutos, 9:22, vem chegando canção pra gente curtir mais uma lindíssima, mas antes da canção chegar, eu quero mandar o meu abraço com muito carinho e eu agradeço você que está na sintonia. Ô Genilda, o meu abraço, o meu carinho pra você, Genilda Souza, em Serra Dourada, obrigada pelo carinho, com esse sorriso lindo que Deus te deu, essa simpatia, esse amor, é muito bom encontrar você, como encontrei você segunda-feira passada, no evento que foi comandado pela apóstola Sol Daniela Carvalho, e aquele sorriso mais lindo, aquele abraço mais gostoso, obrigada de verdade, viu? Gente, como sempre eu digo, eu não consigo guardar o nome de todos, vou lembrando, ontem que eu me lembrei da Genilda. Genilda, ontem à noite me lembrei de você, falei, gente, não mandei o abraço da Genilda, o meu abraço então pra você, Deus abençoe sua vida, viu? Obrigada mesmo pelo carinho, devagar eu vou lembrando os outros. Quero mandar um abraço também, agora lembrei mais um, ó, Valmir, o meu abraço, Valmir, obrigada pelo carinho também, com esse sorrisão, obrigada, você, a sua casa, a sua família, sempre aí fazendo companhia pra Suzana de Paiva, o meu abraço, Deus abençoe, obrigada, de verdade, pelo carinho da companhia, de ouvir o programa comigo, acompanhar comigo e também de ser essa pessoa tão simpática, tão abençoada, presente, tá bom? Um abraço pra você e pra sua esposa, pra sua família, pros seus filhos, um beijo. 9 horas 23 minutos, 9:23.

Cruz, quem foi? 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Para sempre ele vive. 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

fé! Viva a sua fé! É bom demais a gente viver a fé, reconhecer Deus como Deus na vida da gente, né? Sem fanatismo, acreditando que Deus é Ele que pode tudo. Acreditar que a nossa vida é regida por Ele, que nós somos guardados por Ele, que nós somos abençoados é por Ele, nós somos felizes é por Ele. Então, comemore e celebre. Que Deus abençoe a sua vida de uma maneira muito, muito especial. Quem me conhece sabe, né, gente? Sempre falo aqui, eu não tenho fanatismo nenhum. Eu não sou a pessoa fanática, eu sou a pessoa equilibrada. Eu foco a minha vida em Jesus, porque é Ele que cuida de mim, da minha casa, da minha família, das pessoas que eu amo. Porque Ele é maravilhoso. E é assim que a gente vive a nossa vida e gosta das coisas saudáveis da vida. Como, por exemplo, eu amo futebol. Quem me acompanha já sabe disso. Ai, por falar em futebol... Por falar em futebol, eu, Suzana de Paiva, corintiana nata, né? Desde que eu era desse tamanhozinho, agora eu não sou desse tamanhozinho mais, né? Mas desde que eu era desse tamanhozinho, eu torço para o meu Corinthians, né? E quando é dia 26, quem que o Corinthians vai enfrentar, gente? Fala aí no Campeonato Brasileiro, quem? Quem? O Bahia. E aonde que ele vai enfrentar o Bahia? Na casa do Bahia, em Fonte Nova. Gente, eu não acredito nisso. Eu não acredito que eu vou ter essa coisa pra suportar na segunda-feira. Ou eu, ou Emerson, né? No dia 28, né? 28, 26, 26 é domingo. 27, segunda-feira, né? Nós vamos nos encontrar aqui. Um será o campeão. Um vai sair daquela Arena Fonte Nova campeão. Quem será? O Bahia ou o Corinthians? Pois é, Emerson. Pois é. Esse embate tá marcado pelo Campeonato Brasileiro, viu? 9 horas 26 minutos, 9h26. O meu abraço e o meu carinho pra você que gosta, que vive a alegria do nosso Deus na sua vida e comemora as coisas saudáveis, as coisas boas, as coisas que não desagrada a Deus. Primeiro Deus. Primeiro Deus, depois a gente, não é assim? 9h26, o meu abraço e o meu carinho. Também chegando aí mais uma canção lindíssima pra gente. A gente curte juntinhos aqui pela 94.1.

0: Deus. Canção linda, né, gente? Linda, linda, linda. A canção diz: eu vou subindo para perto de Deus. É o módulo da canção. Mas Jesus está dentro de cada um de nós, né? Dentro de nós. Nós vamos caminhando, caminhando, caminhando, caminhando. E a gente vai subindo na fé. Vai crescendo na fé. É isso que Deus quer. Que a gente cresça na fé, que a gente acredite que amanhã vai ser melhor que hoje, que eu vou realizar os meus sonhos, que Deus vai abençoar a minha vida, que Deus vai abençoar as pessoas que eu amo. É assim, pense nisso. Você que luta por uma pessoa na sua casa, não desista. Você que luta por você mesmo, não desista. Levante o seu olhar para o alto, é de lá que vem a bênção. Suba a sua fé. Suba o crer que você tem, acredite, levante o seu olhar, olhe para o alto, do céu vem a bênção de Deus, vem a alegria de Deus, que Ele abençoe você, sua casa, sua família, envolva você com toda sorte de bênçãos nesse dia lindo, quinta-feira, 9 de julho. Abençoe você que faz aniversário hoje, parabéns, Deus te abençoe. Com muita alegria, com muita saúde, com muita paz. Comemore, celebre. Hoje é um dia especial para você. Para todos nós é um dia especial. Mas para quem faz aniversário, ainda mais. E que hoje, esse ano novo que nasceu para você, que hoje faz aniversário, seja um ano de muita alegria, de muita paz, de muita saúde, de muita realização. Tá certo? Um beijo nesse coração lindo. São 9 horas 35 minutos. 9:35.
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mesmo, né? Com alegria, com saúde, com tudo de bom. Venha tudo que é legal pra vida da gente. Encher a gente cada vez mais da unção de Deus. E é assim, se você leva, você recebe. E é fazendo o que a gente recebe. É assim, é praticando que você tem o retorno. Pense nisso, começa em você. Você que me acompanha, olha, abençoado seja o seu dia. Abençoe o dia da pessoa que estiver pertinho de você, sem que ela nem saiba, sem que ela nem perceba no início. Abençoe a vida dela, faça a vida dela ficar mais leve, faça a vida dela ficar melhor. Você consegue, você pode. Pense nisso. Não podemos é ser egoístas, olhar só para nós, querer só para nós, esperar só para nós. Precisamos fazer com que o outro também receba essa alegria. Às vezes o outro nem tem essa alegria, mas nós temos, então vamos levar, vamos contagiar, vamos aquecer. E aí sim, nós teremos de volta, talvez não da mesma pessoa, porque Deus, ele é perfeito em tudo que ele faz. Deus é perfeito. Você faz para um, recebe de outro. Não tem problema, é assim mesmo. Mas a vida nossa é feita nessa visão do fazer para receber. O meu abraço e o meu carinho para você. São 9 horas agora, 40 minutos, 20 faltando para as 10.

vida lá no mundo é ruim demais da conta. É muito triste, é uma vida sem Deus. Com Deus é maravilhoso demais, tudo é lindo, tudo é maravilhoso. A gente faz pra Deus, coloca Ele em primeiro lugar e Ele abençoa tudo aquilo que a gente gosta, tudo aquilo que a gente quer. Pense nisso, pense. Tudo aquilo que você precisa está nas mãos de Deus. Tudo que você quer está nas mãos dEle. E se você faz para Ele, se você agrada a Ele, Ele traz de retorno para você, porque Ele sabe que vai agradar você. Pense nisso. Deus é maravilhoso demais. Ao invés de você fazer orações cantadas, aquelas orações repetitivas, ladainhas, né? São chamadas de ladainhas. Converse com Deus. Olha, Deus, olha para minha vida. Olha como eu estou. Eu quero ser curado. Eu estou doente, estou fazendo a minha parte. Conversa com Deus, fala com Ele. Ele é seu amigo, Ele vai te ouvir. Pense nisso. Essa madrugada eu acordei 6 minutos faltando para as 3 da manhã. Que lindo é falar com Deus, agradecer a Deus. O sono tá mandando. E a gente fala pro sono, calma lá. Daqui a pouquinho você atua, agora não. E a gente fala com Deus, não importa se pouco tempo, não importa. Importa que fala. Importa que reconhece Deus como Deus. Um horário especial de oração, 3 da manhã. O meu abraço e o meu carinho pra você. Se você não orou às 3 da manhã, não importa não. Ora agora. Qualquer hora que você dobrar o seu joelho, qualquer hora que você tirar um tempo para Deus, Deus vai te ouvir e vai te abençoar. Pense nisso. 9h43, 17, faltando para as 10. Estou com...

com muito carinho para o povo goiano. Eita, hein, Eduardo Guimarães. Não é? Eduardo Guimarães é goiano. Eita, povo goiano maravilhoso, a terra do pequi. Gente, que delícia. Não sei se você que me ouve gosta, mas eu amo. Amo pequi, gente. Com arroz e frango. Ah, por favor, me ajuda. Muito bom, muito bom, muito bom. Um abraço com muito carinho a todos que me acompanham aí em Goiânia. Obrigada pelo carinho, pela companhia. Deus abençoe a vida de vocês, viu? É, tá lá ligadinhos com a gente pela rádio web. Eita, hein? Um beijo nesse coração lindo de vocês, goianos. Obrigada pelo carinho, um dia maravilhoso.

0: Eduardo Guimarães, revelação, né? Revelação de Goiânia. Eita, revelado lá no Monte Manainha, um cantor tão ungido, tão humilde. Que Deus abençoe você, Eduardo, você e sua família. E é lindo demais ouvir as suas canções. Gente, o meu abraço e o meu carinho é assim. A gente faz pra Deus, Deus faz pra gente. Esse rapaz tem um testemunho lindo, sofreu um acidente gravíssimo com a família dele. E Deus deu a ele o livramento, Deus protegeu, Deus abraçou ele assim, ó. Deus colocou as mãos dele assim e falou, você e sua família pertencem a mim. O testemunho dele é lindo, lindo, lindo, lindo no reino dos céus. Lindo demais. É tão bom a gente ouvir as pessoas contarem o testemunho que Deus faz na vida delas. Daqui a pouquinho nós vamos ouvir também no nosso programa. Mas o testemunho dele é lindo. E é bom quando a pessoa conta o testemunho com emoção, né? Com verdade, tirando assim da alma, né? Da verdade, para trazer para quem ouve, para quem está esperando para receber. Deus abençoe Eduardo Guimarães e a família dele. 9h46, 14 minutos, faltando para as 10.
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Casa de Jesus, ei, canção linda, linda, linda, com Gabriela Araújo, linda, linda. Beijão também para a Gabriela, é uma bispa da igreja, é cantora. Gabriela, um beijão para você, é isso aí, cantar e louvar a Deus. A minha casa é casa de Jesus, linda demais, né? Tem uma canção também do missionário Adelino de Carvalho, tava cantando ela ontem, eu tava me lembrando dela, eu ouvi aqui no programa um dia desse, a minha casa tem de tudo, tem não sei mais o que, tem luz. É, depois é, você vai ter que arrumar essa música pra mim, que eu tava cantando ela ontem. Eu nem sei que música é. Bom, gente, meio-dia tem a prece com o missionário Adelino de Carvalho e... A prece ela é conduzida em Belo Horizonte, né? A audiência até a prece, pela profetisa Sirlene Cristina. Ela conduz a audiência até a prece do meio-dia. É maravilhoso também ouvir os profetas e profetisas aqui na programação, porque conduz você a um mundo melhor, a uma vida melhor, né? Traz para você um testemunho, uma palavra, um direcionamento. E a Sirlene entra... Às 11 horas, Sirlene Cristina, a profetisa que conduz você até a prece do meio-dia. Ao meio-dia entra o missionário Adelino de Carvalho para fazer a prece em nosso favor. E lá em Goiânia, gente, em Goiânia a preparação para a prece é feita pelo profeta de Deus, o Wellington Ribeiro. O Wellington é quem conduz a audiência até a prece do meio-dia lá em Goiânia. Olha que legal, né, gente? Levando o povo a se preparar para receber a prece com o missionário Adelino de Carvalho ao meio-dia.

Mas antes, lembrando que em Campinas, quem conduz a audiência até a prece do meio-dia é ele, o Natan Eduardo, o profeta de Deus. Ê, Natan, lindo também, né? Tem aí um testemunho maravilhoso no Reino dos Céus. Um abraço com muito carinho a todo o povo campineiro. Eita, hein? O profeta Natan Eduardo conduz a audiência até a prece do meio-dia, quando em meio-dia o missionário Adelino de Carvalho entra no ar, faz a prece e abençoa toda a audiência. Maravilhoso demais. Um abraço a todos de Campinas também. Gente, é maravilhoso fazer para Deus, né? Com amor, com alegria, com prazer, levar essa palavra, espalhar as coisas lindas do nosso Deus. 9h50, vem chegando o testemunho pra gente. Ô, Emerson, testemunho nós vamos ouvir agora? Agora não, daqui a pouquinho, já, né? Nós vamos ouvir aí o testemunho. Pera aí um pouquinho. Berenice Costa? Ah, Berenice Costa, Suzana. Berenice Costa. Tá bom. Daqui a pouquinho nós vamos falar da Berenice Costa. Gracinha, uma profetisa também muito forte, abençoada e abençoadora. Bom, vamos ouvir o testemunho daqui a pouquinho, então eu quero só preparar ali pro Emerson não ficar me perguntando qual, Suzana, vamos ouvir agora. Ô Emerson, nós vamos ouvir a Cosmira contar, tá? Que ela, depois que subiu a escada de Jacó, ela conseguiu o que ela tanto sonhava, que era um apartamento, tá bom? Então a Cosmira vai contar o testemunho daqui a pouquinho. Bom, eu quero mandar um abraço nesse bloco agora, antes do testemunho. Quero aqui abraçar a Ingrid, lá de Lagoa Santa, Minas Gerais. Meu abração pra você, Ingrid. Obrigadão pelo carinho, Deus te abençoe. Vocês que nos acompanham em Lagoa Santa, nosso abraço, nosso carinho. Também mando meu abraço para o Fábio José Vespasiano, Minas Gerais. Ô, Fábio, obrigadão pelo carinho. Bom dia, meu amigo. Também mando meu abraço para Maria Paulino, gracinha de gente, lá do Céu Azul. Para ela, para o Samuel, um abraço com muito carinho. Para o Efraim, que é o esposo, obrigada pelo carinho de vocês. Deus abençoe a vida de vocês de uma maneira muito, muito especial.

sou de Célia Meirelles, eu mando meu abraço para o Antônio Peixoto lá no bairro São Pedro. Meu abraço, meu carinho para você, Antônio, brigadão pelo carinho mesmo. Reginaldo em Nova Lima, meu abraço, Reginaldo, obrigada pelo carinho, Deus te abençoe. Lá para Itinga, um abraço vai para Irene, ligadinha com a gente, obrigada Irene. Também mando meu abraço lá pro bairro Salgado Filho, BH, Minas Gerais, para Geise e para Marli, sempre ligadinhas com a gente, obrigada pelo carinho da companhia, viu, gente linda? Meu abraço também vai pra Luciana Rodrigues, lá no São Gabriel. Ô, Luciana, brigadão pelo carinho, Deus te abençoe de montão, Luciana. Um abraço também vai pra Kátia e pra Valci, lá no Florença, ligadinhas com a gente, em Ribeirão das Neves. O meu abraço, o meu carinho pra vocês. Deus abençoe vocês muito. Jussara Góes, do bairro São Marcos. O meu abraço, o meu carinho, Jussara. Brigadão aí pela companhia. Vânia Menezes, o meu abraço, Vânia. Obrigada pelo carinho na cidade de Contagem, Minas Gerais. Paulino, não, Suzana, é Raulino. Raulino Neves, lá... É, onde que o Raulino mora? Deixa a Suzana ver aqui, onde que o Raulino mora. O Raulino mora em Mário Campos, cidade Mário Campos, Minas Gerais. Ô Raulino, pra você e para o José Galdino, o meu abraço e o meu carinho sempre aí, ó, em Mário Campos, ligadinhos com a gente. Obrigada mesmo aí pela companhia. Pai e filho sempre ali na sintonia. Também mando meu abraço para Geni Soares, lá no Menezes, Ribeirão das Neves. Brigadão pelo carinho, Geni. Um abração para você. Para o Gilmar Augusto, meu abraço, meu carinho. Nova Pampulha, BH, Minas Gerais, o meu abraço. Obrigada pelo carinho. Também mando um abraço para o Salvador em Nova União. Para você, Salvador, e para a família, o nosso abraço, o nosso carinho. Obrigada pelo carinho da companhia.

0: Para as 10 vem chegando o testemunho. Depois do testemunho tem uma música linda pra gente curtir juntinhos aqui, dançar, louvar, glorificar a Deus, tá certo? Então obrigada pelo carinho. Vamos agora ouvir o testemunho. A Cosmira vai contar que nada na vida dela dava certo, nada que ela fazia progredia. Ela pedia, não recebia. Ela fazia, não tinha retorno. Mas quando ela conheceu o reino dos céus, quando ela fez a corrente, quando ela foi orientada, quando ela fez de maneira certinha, conforme a orientação, Deus abençoou a vida dela. Ela foi ao Monte Manaim e, subindo a escada de Jacó, num ato profético, que é subir a escada, ela conseguiu das mãos de Deus essa alegria da prosperidade e comprou o seu apartamento. Vamos ouvir o testemunho dela, Emerson.
1: 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Pois pessoas que por meio de uma fé sacrificial obtiveram o seu resultado e alcançaram o milagre de Deus na sua vida. 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Vamos agora acompanhar mais um resultado de quem usou a fé e recebeu o seu milagre.
2: Aqui direto do Monte Manaim, o lugar dos grandes milagres de Deus. E eu converso agora com mais uma pessoa que vai nos contar o testemunho de fé, aquilo que Deus realizou na vida dela quando ela encontrou o santuário e veio ao Monte Manaim. Qual o seu nome?
3: Meu nome é Cosmira Alves.
2: Cosmira, qual cidade você é?
3: São Paulo.
2: Cosmira, conta pra gente o seu testemunho de fé.
3: Meu testemunho de fé, quando eu conheci o santuário, minha vida totalmente mudou. Eu sentia depressão, não queria sair dentro de casa. Minha vida sentimental amarrada, financeira totalmente amarrada. E lá foi a solução da minha vida.
2: E você contou pra gente que a sua vida financeira era amarrada, né? Todas as outras áreas também. Mas me conta aqui, como que você tentava prosperar, você não tinha um emprego? Conta pra gente com mais detalhes.
3: Então, no caso, antes de conhecer o santuário, fazia de tudo, mas nada dava certo. Dinheiro vinha pra minha mão, sumia, não sabia pra onde ia, não tinha um direcionamento. Quando conheci o santuário, as coisas mudou. A minha vida prosperou. Minha vida sentimental está prosperando, né? Conheci o Monte Manaim, vim realizar um sonho e através da escada do Jacó, vim no propósito de sair do aluguel e consegui. Hoje faz 3 anos que eu consegui meu apartamento próprio.
2: Glória a Deus por isso. Então quer dizer que você tinha um sonho a ser realizado, mas você não conseguia conquistar ele. E depois que você veio até ao Monte Manaim, subiu a escada de Jacó, Deus deu a você o seu apartamento, né?
3: Meu apartamento.
2: Você saiu do aluguel.
3: Saí do aluguel, glória a Deus. E antes não conhecer o santuário, nada dava certo na minha vida.
2: E depois que você veio, sua vida mudou?
3: A minha vida mudou.
2: Glória a Deus.
3: Glória a Deus.
2: Tá aí pra você ver esse depoimento muito forte aqui, direto do Monte Manaim. Quem

9 minutos, falta 1 minuto, gente, para as 10. Um abraço e um carinho para você que me acompanha. Eu amo você, viu? Eu amo você que me faz companhia, que gosta desse jeito meio maluco da Suzana de Paiva. É, diz o Emerson que é assim, ó, o dedinho dele assim, no, tipo assim, meu maluquinho. É, é mesmo. 9 horas e 59 minutos, então. Agora não tá faltando mais, tá faltando só meio, né? Para as 10. Nós vamos ouvir uma canção maravilhosa antes da identificação da nossa emissora. Obrigada pelo carinho aí, você que está aí, ó, na companhia. Você que faz aí companhia para Suzana de Paiva. A Berenice me entra aqui no meu celular sem eu. Gente, mas não é possível o negócio. Vamos lá, vamos.

10 horas, gente, 10 horas. A culpa é da Berenice Costa, daqui a pouco eu vou falar sobre ela. Vamos lá, vamos ouvir a canção. Betão de Paula chega aí cantando pra gente. Essa voz linda, maravilhosa, que eu amo também, Betão de Paula, nesse ritmo gostoso dele, que ele canta pra gente, A Porta. Vamos ouvir no ar, Betão de Paula.

0: A Porta, linda canção, maravilhosa. 10 e 4.
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São 10 horas, 9 minutos, 10 e 9. Bom dia pra você, obrigada pelo carinho. Você que me acompanha de casa ou me acompanha do trabalho. Um abraço, meu carinho pra você. Esteja você onde estiver. É bom que você liga pra gente, participe com a gente, deixa o seu nome pra prece do meio-dia, quando o missionário Adelino de Carvalho vai fazer a prece, vai abençoar a minha vida, a sua vida, a nossa vida. Aqui pela 94.1, você que nos acompanha pela Rede do Coração, o meu abraço, o meu carinho pra você, você que deixa o seu recadinho na Rede do Coração pra Suzana de Paiva, obrigada pelo carinho. rededocoração.com.br Rede do Coração, coração é escrito sem cedilha, sem tio, tá certo? Tudo minúsculo, tudo juntinho. Você escreva, você acesse e deixe lá o seu nome, deixa lá o seu, de onde você fala e o seu recadinho pra mim. O meu abraço e o meu carinho, Deus abençoe você de montão. Ah!

Agora são 12 minutos, 10 e 12. Um abraço e meu carinho pra você na sintonia. Que Deus abençoe sua vida, sua casa, sua família. Que você se converta de verdade ao Todo-Poderoso, porque vale a pena. Vale a pena se converter a Deus. Vale a pena se render a Ele. Vale a pena chegar no santuário amanhã, sexta-feira, e falar: Deus, eu estou aqui, eu sou um cara todo errado. Fala com Deus, eu sou um cara todo errado. E esse cara pode ser você, homem, pode ser você, mulher, errado. E fala com Deus: eu quero me curvar diante de Ti e eu quero uma vida nova, mas eu quero ser feliz. Fala com Deus e Deus vai fazer você ser feliz, livre de tudo aquilo que não presta e que não provém de Deus. Pense nisso, hein? Busque a Deus, seja feliz de verdade, tenha essa essência dentro de você, para que você assim também possa abençoar as pessoas que você ama, tá certo? O meu abraço e o meu carinho. São 10 horas agora, 13 minutos, 10 e 13, nós vamos agora a mais uma canção linda, mas antes da canção chegar, quero aqui trazer para você uma palavra, uma convocação do nosso Deus para a segunda-feira com a apóstola Sol Daniela Carvalho. A apóstola estará em Belo Horizonte nessa próxima segunda-feira. Segunda-feira, 7 horas da noite. O endereço é Rua Varginha 215, bairro Floresta, região central de Belo Horizonte. Na segunda-feira passada, a apóstola fez a unção nas mãos de todas as pessoas, inclusive das crianças. E qual é a visão da unção nas mãos? É ter mãos fortes. E essa mão forte não é mão forte somente físico, não. Não é no âmbito físico, mas no âmbito geral, principalmente no espiritual. É você ter as mãos que segura, que não deixa sua bênção escapar, não deixa sua bênção fugir, não deixa sua bênção se perder. É isso que é ter mãos fortes. É segurar o que Deus te dá, é zelar do que Deus te dá, é cuidar do que Deus te dá. É maravilhoso demais, gente. Ter mãos fortes é uma garantia do nosso Deus para as nossas vidas. Então, a apóstola trouxe a mensagem na segunda-feira e nessa segunda que se aproxima, novamente ela estará na Rua Varginha 215, bairro Floresta, região central de Belo Horizonte, Minas Gerais. Vá e leve a sua família. Esse...

horas, 16 minutos, 10:16. Um abraço com carinho. Quando você está nas mãos de Deus, por mais que você às vezes se sente fraco, Deus é contigo. É isso que essa música fala. Por mais que você esteja em situação desfavorável, Deus é contigo. Ele te levanta, Ele te faz brilhar. Ele é Deus. Ele é Deus. E quem Ele escolheu, quem Ele fez vaso, Ele faz todos os dias novo. Pense nisso. Às vezes hoje, meu amigo, minha amiga, você se encontra numa situação desfavorável, ruim. Você se encontra de cabeça baixa, sem encontrar a alegria, sem ver a beleza da vida, sem ter perspectiva nenhuma de uma vida melhor. E às vezes tudo que você olha te conduz à tristeza, à amargura, a pensar em palavras que você ouviu que não vale a pena guardar, a sentimentos que não vale a pena cultivar. Às vezes você se sente numa situação de marcas, de feridas, por coisas que já aconteceram na sua vida. Pense nisso. Não vale a pena ficar revivendo, remoendo. Não vale a pena você ficar preso a tudo isso. Vale a pena de verdade você erguer a sua cabeça, olhar para o alto e saber que Deus é contigo. Ele tem uma vida linda para você. Linda. E amanhã, sexta-feira, você tem a oportunidade de mudar tudo no seu caminho. Você. Por quê? Porque para Deus me abençoar depende de mim. Depende de mim. Deus vai abençoar a Suzana, que jeito? Se a Suzana fizer a parte dela. Se eu mostrar a Deus, olha para mim aqui, ó. Tô fazendo isso aqui pro Senhor, ó. Tô fazendo isso aqui porque o Senhor me ensinou, me mandou alguém falar comigo, eu tô fazendo aqui, ó. Então, faça isso. Deus vai mudar você. Amanhã é sexta-feira. Será um dia maravilhoso. Deus vai mudar a sua sorte. Deus vai cuidar de você. Deus vai cuidar da sua casa, da sua família, dessa pessoa que você representa pela fé. Deus vai dar saúde, paz, transformação, alegria. Deus vai realizar sonhos para você. Mas faça a sua parte. Amanhã, em todos os santuários, Reino dos Céus, no Brasil, será celebrado, será formado a corrente de batalha espiritual. Em todos os santuários. E quem pode ajudar você com o endereço amanhã, sexta-feira, é a Sueli. Você liga, fala com a Sueli, conversa com ela, que é muito agradável conversar com a Sueli. Ou então você deixa a mensagem, porque é um WhatsApp, e ela responde para você. Conversa com ela, que é muito agradável conversar com a Sueli. Ou então você deixa a mensagem, porque é um WhatsApp.

Mas sexta-feira forte, né? Amanhã, Berenice Costa, a profetisa que realiza trabalhos fortes no Monte Manaim, ela estará neste endereço. Anote aí e amanhã esteja buscando dela a orientação, direcionamento para uma vida melhor. É Rua Santa Catarina, número 32, em frente ao Mercado Central. Repetindo, Rua Santa Catarina, número 32, em frente ao Mercado Central. Amanhã, 7, 9, 3 e 7. 7 da manhã, 9 da manhã, 3 da tarde e 7 horas da noite. São agora 10 horas e 21 minutos. Lembrando a você que amanhã é um dia especial em todos os santuários. Todos os santuários amanhã têm a formação da corrente forte. Mas estou deixando para você em especial esse endereço. É onde estará a Berenice Costa, tá bom? Rua Santa Catarina, 32, em frente ao Mercado Central, em Belo Horizonte, Minas Gerais. Um abraço com carinho para você! Música.

trabalhada no ouro. Quem é o C, Suzana de Paiva? Depois verão de Célia Meirelles, 10 horas e 22 minutos. Gente, um abraço com muito carinho, né? O Emerson tá lembrando aqui que com muito carinho ele abraça a Denise Kicheski. A Denise fez aniversário dia 6 de julho. Que coisa linda, né, Denise? Parabéns mais uma vez. Deus abençoe você, abençoe sua família, sua casa. Deus abençoe vocês de uma forma especial. A Denise, ela é do sul do nosso Brasil e ela veio para Belo Horizonte fazer a obra de Deus com tanto amor, com tanta dedicação, com tanto carinho e faz isso aí com tanto zelo, né? É tão bom a gente ter amizade com pessoa forte. É tão bom você ter amizade com pessoa alegre, cheia de vida, que acredita na fé, na obra da fé, que se eu fizer, Deus vai responder. É maravilhoso demais. Denise, um beijo para você, Deus te abençoe, receba um abraço, o carinho especial do Emerson Oliveira, que tá aqui dizendo, né, que Suzana, manda um abraço para Denise, porque ela fez aniversário dia 6, eu quero abraçá-la com a unção de Deus. Eita, hein, Denise? Obrigada pelo carinho e parabéns para você, viu? Deus abençoe você muito, muito, muito. E olha, ele falou que ia rodar uma canção para você, da Célia Meirelles, Trabalhada no Ouro. E é essa canção que a gente ouve agora, 10h24 no ar. Eita, hein? Eita!

0: gente, trabalhar na riqueza de Deus, na prosperidade de Deus, na luz de Deus, na alegria de Deus. O ouro amarelo, né? Tem o branco, né? Mas geralmente o que caracteriza o ouro é o dourado, né? É o amarelo. E é lindo demais. É uma cor que eu amo, né? Eu amo amarelo. Minha paixão. Depois do amarelo, eu gosto do rosa. Eu gosto de todas as cores, né? Deus tá olhando pra mim aqui falando. Você gosta de todos, né, Suzana? É, eu gosto de todos. Eu gosto de coisa colorida. Eu acho lindo. Mas em especial eu gosto do amarelo. E eu quero falar um pouquinho já já sobre uma criança que quando nasceu, já nasceu ouvindo amarelo. Daqui a pouquinho eu vou falar com vocês.
1: No Monte Manaim, existe um lugar que se chama Moshav Elohim, o centro do poder de Deus.
2: Uma vez por ano, milhares de pessoas de todas as partes do Brasil e do mundo sobem a escada de Jacó rumo a Moshav Elohim.
1: Diz a palavra de Deus em Gênesis 28, 12. E Jacó sonhou, e eis que uma escada estava posta na terra, cujo topo tocava nos céus, e os anjos de Deus subiam e desciam por ela.
2: Quem sobe a escada de Jacó não desce na vida nunca.
1: Essa escada conduz todos a Moshav Elohim, onde cada pessoa pode contemplar a grandeza de Deus que irradia por todo o Monte Manaim, a partir deste lugar poderoso.
2: Castiçal da primeira glória, a estrela que representa Jacó, que se tornou Israel, e o segundo castiçal, a grande revelação da segunda glória, que marca uma nova história na vida de todos que passam por este lugar.
1: Cada pessoa que firma diante de Deus o seu compromisso de fé e sacrifício. E assim como Jacó estabelece uma aliança inabalável com Deus.
2: Nesse santo lugar foi levantada a muralha de Ebenezer, como fez o profeta Samuel. Ela simboliza o testemunho antecipado, fundamentado em uma fé extraordinária, na certeza de que Deus não decepciona a fé de quem crê e sacrifica. E assim, o milagre acontece.
1: Monte Manaim, o lugar dos grandes milagres de Deus.
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horas 34 minutos, 6 minutos, faltando só 6 minutos para as 10h40. Meu abraço e meu carinho para você que tá na sintonia e gosta de mim, assim como eu sou. Um beijo de carinho para você, Deus te abençoe, Deus te ilumine muito, muito, muito. Gente, olha, a gente tem a alegria de anunciar que segunda-feira a apóstola Sol Daniela Carvalho estará em Belo Horizonte, na Rua Varginha 215, bairro Floresta, região central de Belo Horizonte, né? Ela estará na segunda-feira, às 7h, trazendo uma palavra, uma mensagem, abençoando a multidão, como esteve multidão na segunda-feira passada. Gente, como é bom estar num lugar onde você recebe de Deus, onde Deus trata com você, onde Deus te alimenta, onde Deus te faz mais forte. É muito bom, né? A gente volta para casa iluminado, mais leve, cheio de Deus, de alegria, de inspiração para uma semana inteira de realização. É muito gostoso. Então, nessa segunda-feira, 7h, estará em Belo Horizonte a Apóstola Sol Daniela Carvalho, às 7h na Rua Varginha, número 215, Belo Horizonte, Minas Gerais.

Sexta-feira, nosso programa começa às 9 horas da manhã e se estende até 1 da tarde. Vai ser um dia muito especial amanhã também, comemorando e celebrando com você 4 horas de festa no ar. Claro, com o carinho da sua companhia e da sua participação, tá certo? São 10 horas agora, 36 minutos, 10h36. Lembrando que depois que encerramos o nosso programa, entra no ar a profetisa Sirlene Cristina, que conduz a audiência até o meio-dia, quando o missionário Adelino de Carvalho faz a prece em nosso favor. E antes do missionário Adelino de Carvalho entrar no ar, entra a Diana que faz a inclusão na prece. Ah, eu quero incluir meu nome na prece do meio-dia. O telefone para você incluir o seu nome é o 3283-5796. Repito, 31-3283-5796.

É fogo do Espírito de Deus, é esse fogo que alimenta cada vez mais as atitudes, as ações de uma pessoa que tem a fé em ação. O meu abraço e o meu carinho para você. Que Deus te abençoe, que Deus te ilumine, que Deus faça de você uma pessoa iluminada, feliz, cheia de Deus. 10h38, um abraço a todos que nos acompanham. Lembrando que amanhã, Berenice Costa, sexta-feira, ela vai estar lá na Rua Santa Catarina 32. Rua Santa Catarina 32, em frente ao Mercado Central, em Belo Horizonte, capital mineira. Amanhã a Berenice Costa estará lá. Quem é a Berenice Costa? Uma profetisa forte que conduz você também ao mundo espiritual de uma maneira especial, com realização daquilo que você busca de Deus. É uma profetisa que realiza trabalhos fortes no Monte Manaim. Então amanhã ela estará na Rua Santa Catarina, número 32, em frente ao Mercado Central. 7 da manhã, 9 da manhã, 3 da tarde, 7 horas da noite. Yeah.

horas, 40 minutos, 20 faltando pras 11, o meu abraço e o meu carinho pra você, gente. Olha, a alegria de Deus na vida da gente é tão especial, e quando a gente coloca a vida da gente nas mãos de Deus, a gente influencia as pessoas também a serem abençoadas. Pense nisso, você precisa influenciar pessoas na sua casa, no seu trabalho, é nas coisas boas da vida, é no seu testemunho, é no seu comportamento, é na sua vida, é no dia a dia, não é numa ação isolada, mas é num todo. Quem é fulano? Fulano é isso aqui, ó, né? Você precisa prestar atenção, por quê? Porque você é aquilo ali, ó, você vai formando aquela concepção. Isso é muito forte, isso é muito especial, mas é preciso a gente também ficar atento a tudo aquilo que a gente faz e eliminando da vida da gente, né? Quando a gente tem uma atitude errada, a gente abominar aquilo e tirar da vida da gente, né? Então tudo isso acontece para a gente ficar melhor, não do que o outro. Não, não é melhor do que o outro, é melhor do que a gente mesmo foi ontem. Então hoje eu preciso ser uma Suzana melhor do que aquela Suzana que eu fui ontem. Eu preciso ser melhor. Eu preciso acreditar que eu vou ser melhor. Eu preciso disso. Então, se eu não acreditar, se eu não tiver essa consciência, eu vou tocar a vida. É um dia após o outro e a vida vai. Não, não. Cada dia é a vida. A vida é um dia. A vida é hoje. Amanhã a vida é hoje. Depois da manhã a vida é hoje, né? Então, é preciso ter essa concepção, essa consciência de que nós precisamos ser hoje, que nós queremos ser amanhã, porque amanhã vai ser hoje, né? Pense nisso. São 10 horas e 42 minutos e eu quero falar um pouquinho aqui sobre a Rejane. Por favor, Hermes, tira esse BG, por gentileza. Aí. Isso, por favor, obrigada. A Rejane é uma ouvinte da Suzana de Paiva, lá de 2014, quando eu apresentava em outra emissora, né, a Rádio Capital, e ela era ouvinte da Suzana de Paiva. E a Rejane, ela ficou grávida e ela ouvia todos os dias no programa, a Suzana de Paiva falando do amarelo, que gosta de amarelo, que amarelo era a cor da Suzana de Paiva. E, né, ela foi embarcando naquela visão que a Suzana trazia. E a Suzana sempre mostrando isso no ar, sempre falando da cor preferida dela, de como o amarelo é contagiante, de quando ele traz luz para a vida da gente, né? E eu nem gosto tanto de usar amarelo, roupa amarela, não é isso. Não é o amarelo em si, em roupa, que eu gosto, mas é da cor. A cor me inspira. A cor é linda demais. Eu vejo um amarelo, eu me alegro com o amarelo. O amarelo me transmite luz. E a Rejane foi ouvindo, chegou no santuário buscando uma cura, né, numa situação bem desfavorável que ela se encontrava. E aí ela engravidou, e o testemunho dela é lindo, depois eu falo do testemunho dela da gravidez, e ela engravidou. E ela ouvindo a Suzana sempre, sempre, sempre, nasceu o Miguel. E o Miguel, hoje com 6 anos de idade, o Miguel... Uma criança linda, linda, linda. Gosta de qual cor? Do amarelo. Que coisa mais linda, gente. E ela ligou para a Sueli e falou: Sueli, manda um abraço para a Suzana de Paiva e fala para ela que o Miguel, nasceu lindo, maravilhoso, cresceu lindo e maravilhoso, está no santuário e a cor que ele mais ama é o amarelo. De tanto ele ouvir o programa da Suzana de Paiva. Olha que coisa maravilhosa, olha que coisa linda. Essa criança, no santuário, na igreja, ela representa o fruto da fé da gente, né? O meu, o da mãe dele, da Rejane, da família, né? Por ouvir o programa e pôr aquela criança também para ouvir isso. Lá em 2014. Nossa, é lindo demais isso, né? Então, Deus que cuida da gente, que abençoa a gente, que faz da gente essa pessoa que a gente é, sempre procurando ser melhor. Eu deixo aqui o meu abraço, o meu carinho, a minha gratidão
para a Rejane, que hoje está no santuário da Rua Varginha 215. É, com muito carinho, com muita alegria, uma história linda, faz parte da minha vida. E que o Miguel cresça nessa visão. Ele cresça buscando de Deus, sendo uma criança linda, obediente e gostando do amarelo. A mãe dele falou: meu filho, qual a cor que você mais gosta? Ele disse: o amarelo. Ele falou: se você tiver um carro, que cor que você vai ter? Aí ele falou: um Camaro amarelo. Por quê? Porque a Suzana vivia falando isso, né? Quero um Camaro amarelo, carro lindo, maravilhoso. Não só pelo Camaro, né, em si, mas pela cor. Naquele tempo, naqueles dias, o Camaro estava em alta, né? Não sai, né, de alta. Mas naqueles dias era assim, em evidência, o Camaro amarelo. E o Miguel está nessa vibe. Eu quero agradecer a Deus muito pela vida Rejane, pela vida do Miguel e pela vida de cada um que me acompanha, que faz essa amizade linda comigo, que gosta da Suzana de Paiva. Obrigada, de verdade, do meu coração, assim, ó, para o seu. Gratidão, Rejane. Sueli, obrigada por ser aí esse veículo, né, de comunicação, de transmissão, de conexão com Suzana de Paiva. Deus te abençoe. Obrigada.

Deus. É Deus, 10h48. Quero mandar o meu abraço com muito carinho para o Alisson. O Alisson Ângelo, o meu abraço, o meu carinho, ligadinho com a gente. O Alisson, um abraço para você, obrigado pelo carinho da companhia, Deus te abençoe. O Alisson que esteve no santuário segunda-feira, lá na segunda com a apóstola Sol Daniela Carvalho, foi buscar a bênção de Deus, foi maravilhoso demais. Eu não tive oportunidade de conhecer o Alisson, na multidão ali eu não tive essa oportunidade, mas a Sueli conversou com ele, encaminhou ele na vida espiritual. Que coisa linda, hein, Alisson? Obrigada aí pelo carinho da companhia, viu? Deus abençoe sua vida. Meu abraço também para Eliane Maria, pela primeira vez participando. Meu abraço para você, Eliane. Obrigada pelo carinho. Deus te abençoe, Eliane. Você, sua casa e sua família. Para o Rony Araújo, Uber, o meu abraço, o meu carinho para você, Rony. Obrigada aí pelo carinho da companhia. Valeu, Rony. Também o meu abraço vai para a Rejane, que tá ligadinha com a gente. Rejane, obrigada pelo carinho para você e para o Miguel mais uma vez. Um abraço. Deus abençoe vocês. 10h49, 11 minutos faltando para as 11.

0: Agora 50 minutos, 10, faltando aí, ó, pras 11. Vamos ouvir o testemunho. Maria Creuza vai contar que o marido não conseguia trabalho, nunca tinha trabalhado de carteira assinada. E aí, tudo era muito difícil pra eles, mas após eles fazerem um propósito com Deus, chegar no santuário, né, sair de casa e ir em busca da bênção no santuário, formou a corrente, do santuário foram ao Monte Manaim, subir a escada de Jacó no mês de julho, e hoje a vida deles é diferente. Vamos ouvir, Emerson.
1: 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Vamos agora acompanhar mais um resultado de quem usou a fé e recebeu o seu milagre.
2: Como é que você chama?
3: Maria Creuza Cruz Moraes.
2: Qual que é o resultado que a senhora teve, o testemunho de fé através de subir a escada de Jacó?
3: É, eu tenho vários testemunhos, né, da escada de Jacó, mas eu vou contar um que o ano passado eu vim, né, peguei o carnezinho e meu marido estava desempregado. Há 5 anos ele estava desempregado. E a gente com luta, né, e ele ali trabalhando.
2: Ele na luta, procurando emprego e não conseguia.
3: Procurando emprego e não conseguia. E aí eu peguei, vim na escada de Jacó, peguei o carnezinho e...
2: Fez o voto por ele.
3: Fiz o voto por ele, em favor da vida dele. E fiz em julho, né? Em setembro, ele conseguiu o emprego. E ele continua trabalhando, glória a Deus, de carteira assinada, que ele nunca teve carteira assinada. Assinaram a carteira dele e ele está trabalhando.
2: Do jeito que ele queria.
3: Do jeito que ele queria, ele está prosperando. Cada dia que passa, ele está prosperando.
2: A vida dele só subindo.
3: Só subindo. Ele já comprou o carro dele, comprou já a moto através da minha fé que peguei.
2: Então não foi só o emprego, não, né? A prosperidade financeira na vida dele.
3: Prosperidade, ele está prosperando. Cada dia que passa, aliás, nós estamos prosperando.
2: Dois juntos.
3: Os dois juntos, né? Que ele prospera, eu também prospero, tá? Né?
2: Então veio subir em favor dele, né? Estava com a vida amarrada. Depois você subiu a escada de Jacó, se tornou provedora em favor dele. A vida foi desamarrada, está trabalhando, prosperando, mudou tudo.
3: Mudou tudo, cada dia que passa é mais prosperando. Eu estou na fé e eu vou subir novamente em favor das nossas vidas, né? Para que Deus a ache mais ainda, então...
2: Manter o que tem e conquistar mais.
3: Sim, que eu tenha fé e Deus tem todo o poder.
2: Glória a Deus.
3: Glória a Deus.
2: É muito forte.
3: É muito forte.

0: 10h54, 10h54. Lembrando a você que amanhã eu conto com o carinho da sua companhia a partir das 9 horas da manhã. E nós vamos juntinhos até às 13. Tá bom? Amanhã, 4 horas de duração. O nosso programa, a nossa festa no ar com muita coisa boa, tá bom? Ligue e participe com a gente. Quero mandar o meu abraço, encerrando o nosso programa aqui, mas me chega aqui, ó, a Marília de Medeiros, o meu abraço, meu carinho pra você, Marília. Obrigada pelo carinho, Deus te abençoe. Deus abençoe você, sua casa e sua família. Para o Ian Nicolas Marlon. Ian Nicolas Marlon Souza, do bairro São Geraldo, meu abraço, meu carinho pra você, Ian. Brigadão pelo carinho, Deus abençoe sua vida, abençoe sua casa, abençoe sua família. Obrigada aí pelo carinho da companhia, viu? Também quero mandar meu abraço pra Miriam Dornelas, o Arley Dornelas. Obrigada pelo carinho no bairro Goiânia, Deus abençoe vocês de uma forma assim, ó, muito, muito, muito especial, viu? Obrigada mesmo, de verdade. São 10h55, estamos chegando ao final do nosso programa. Ah, não acredito nisso, né? Quando o relógio marca 10h55, é hora de falar até amanhã. Um beijo pra você, obrigada pelo carinho, você que me acompanhou de casa, me acompanhou do seu trabalho, me acompanhou do seu carro. O importante é que você me fez companhia, o importante pra mim é ter você do outro lado, sempre fazendo essa festa linda acontecer com a gente no ar, tá certo? Obrigada mesmo, de verdade, amanhã, 9 da manhã. 10h55, Sueli, meu abraço, meu carinho pra você. Débora, brigadão pelo carinho também. Pra você, Ed Matos, o meu abraço. Diana, um beijo pra você. Obrigada pelo carinho. João, um abração. Deus abençoe vocês de uma forma muito, muito especial. Bom, minha gente, são 10 horas agora, 56 minutos. 10h56. Olha que legal, né? Que bacana é entender agora que em Belo Horizonte você fica com a profetisa Sirlene Cristina. Em Goiânia você fica com o profeta Wellington Ribeiro. E em Campinas você fica com o profeta Natan Eduardo. O meu abraço, meu carinho, para todos vocês. No áudio esteve conosco o comandante do áudio, Emerson Oliveira.
1: Suzana de Paiva.

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2: O governo federal adiou pela terceira vez a reunião.
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2: 11:03.
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1: Na segunda apostólica, a apóstola Sol Daniela Carvalho iniciou a unção nas mãos, a unção na mão direita. E é muito importante você ter força nas suas mãos. E ela vai fazer três unções. A primeira foi na semana passada, vai ter outra agora na segunda apostólica. Serão três unções para você receber força nas suas mãos. Impressionante que a primeira unção já teve pessoas que viram resultados. Eu fui procurado por uma senhora, que ela foi até o santuário receber a unção, e ela ainda não tinha feito o voto dela para renovar a aliança dela com Deus. Ela já tem a aliança dela com Deus. No ano passado, ela foi ao Monte Manaim, renovou a aliança dela, com muito sacrifício. Mas ela renovou. E esse ano ainda ela estava assim, pensando se ela ia renovar a aliança dela. E ela decidiu vir participar da segunda apostólica. A apóstola foi muito usada por Deus, falando sobre a história, a vida de Jacó, a vida do pai de Abraão, porque antes de Deus escolher Abraão, Deus escolheu o pai dele, mas só que ele parou no meio do caminho. Você pode observar que sempre tem pessoas que tudo que ela começa, ela para no meio do caminho. É uma maldição. Uma maldição que precisa ser quebrada da vida daquela pessoa. Tudo que ela começa, ela para. Se ela começa a fazer um curso, ela para. Se ela começa a fazer uma faculdade, ela para. Se ela começa uma empresa, ela para. Se ela começa um relacionamento, começa até bem, mas para. Nada conclui. Ela não consegue andar para frente. Só vai até a metade do caminho e ali paralisa. E essa senhora preocupada, meu Deus, eu não posso quebrar minha aliança, porque a aliança que eu fiz e tenho feito de ano a ano, que tem renovado, tem me dado força. E tudo que eu tenho hoje, graças a Deus, Deus me deu saúde, Deus me deu sabedoria, força para mim trabalhar, porque eu tenho uma aliança. Na minha família, todo mundo vê a diferença. A minha saúde é outra, minha vida financeira é outra. Mas ela estava assim ainda, bem resistente, sabe? Parece uma coisa, uma luta espiritual que não estava deixando ela ter força para renovar a aliança. E ela veio. E quando ela passou no altar, que ela recebeu a unção nas mãos, na mão direita, ela sentiu aquele fogo nas mãos dela e falou assim: eu quero que o Senhor me dê o meu envelope, o meu sacrifício. Eu não quero dar a mesma oferta que eu dei no ano passado. Eu quero dar uma oferta de sacrifício diferente. Porque Deus falou isso aqui para mim no altar agora, para me fazer diferente. E ali ela recebeu o envelope dela com sacrifício. Voltou para casa e teve um sonho com a escada. E ela estava subindo, subindo, subindo a escada, subindo, subindo, subindo. E quanto mais ela subia, mais ela sentia luz no corpo dela, força no corpo dela. E de repente ela deparou com uma porta. E aquela porta estava aberta. Eu vejo que o Espírito de Deus tem tratado com muitas pessoas nas madrugadas. Tem revelado. Você não pode criar dentro de você resistências, preocupações, como que você vai fazer. O inimigo estava impedindo essa senhora de renovar a aliança dela. Eu sei que não é só ela, não. Eu sei que tem pessoas que têm a pedra de Jacó dentro da sua casa, a pedra da aliança dentro de casa, e o inimigo tem colocado na sua cabeça que você não vai renovar, que você não pode, que você não tem condições. Será que você vai aceitar isto? Jacó renovava a aliança dele de ano a ano. Jamais esqueceu de onde Deus levantou a vida dele e a visão que ele teve em Betel. Quando ele viu a escada e viu uma porta aberta. A porta está aberta. Você vai orar com a sua pedra hoje? Fala com Deus. Deus, eu não posso deixar minha aliança quebrada. Eu não posso deixar de renovar a minha aliança. Vai até o seu profeta, a sua profetisa, eles vão orar com você, vai te orientar. Mas não faz essa maldade com você, não. Talvez você está enfrentando essa luta aí, ó, porque você perdeu a humildade, perdeu a visão da importância de renovar a sua aliança. A aliança com Deus, ela precisa ser renovada de ano a ano. Está na palavra de Deus, Hebreus capítulo 8, 13. Não adianta você buscar orientação por pessoas que não entendem isto. Tem pessoas que não entendem, critica, pensa do outro jeito, explica do outro jeito. O importante é a revelação do Espírito de Deus. Eu sei o quanto é importante a aliança com Deus na subida da escada de Jacó. Você vai conseguir, você vai vencer. Põe dentro de você essa força positiva, porque você pode. Não adianta você falar, eu posso tudo naquele que me fortalece, se você ao mesmo tempo duvida. Não adianta você falar que você é Jacó, se tem a atitude de Esaú. Não pode. Eu sou Jacó, eu sou Israel, eu posso, eu vou conseguir, e eu me vejo lá. E eu te abençoo em nome de Jesus, para que nada possa impedir você.

0: céu.
1: Paz e luz pra você, meu irmão. Paz e luz pra você, minha irmã. Pra você que está acompanhando aí a nossa programação aqui na Web Rádio Reino. Que Deus venha abençoar rica e abundantemente a sua casa e a sua família, em nome de Jesus. Lembrando a você que você pode estar enviando o seu nome e o da sua família para serem inclusos ao momento de oração. Adicione o nosso número 62, nosso WhatsApp é o 62985834609. 62985834609. Ou dentro do nosso aplicativo ou no nosso site, o www.radioreino.com, ou o nosso aplicativo baixado aí na sua Play Store, o aplicativo Web Rádio Reino. Nele você pode deixar aí o seu pedido de oração na aba de pedido de oração ou de recados. Que Deus abençoe a sua vida. Mais uma vez aí, o nosso WhatsApp, 62985834609. Paz e luz pra você!

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1: É madrugada, paz e luz para você, meu irmão, minha irmã de fé, meu companheiro, minha companheira da oração da madrugada. É madrugada de quinta-feira, estamos juntos com a graça de Deus, firmes e fortes, para mais uma madrugada vitoriosa, abençoada pelo nosso Pai, o Deus Todo-Poderoso. E eu estou aqui para trazer mais uma palavra. E daqui a pouco juntos vamos estar orando, firmando o nosso pensamento na renovação da aliança com Deus sobre a pedra de Jacó e a subir, firmando o nosso pensamento na renovação da aliança com Deus sobre a pedra de Jacó.

com Deus. O apóstolo, todos os dias, ele coloca uma palavra no grupo do WhatsApp, às vezes nas redes sociais dele, falando sobre a importância da pessoa firmar os olhos dela em Jesus. Porque durante a sua vida você passa por provações, né? Provações, e depois que você passar pelas provações, você vê a aprovação, a realização daquilo que você fala: graças a Deus, eu superei essa doença, eu superei esse problema, eu venci mais essa luta, porque eu tenho uma aliança com Deus Todo-Poderoso, Jeová Jiré, o Deus da minha vida, o Deus que me sustenta de pé. E ele sempre traz uma palavra de esperança, uma palavra de força espiritual, de uma revelação forte. E é importante, ele até está preparando, né, para encontrar com o povo de Deus no Monte Manaim, juntamente com a apóstola Sol, e com o povo de fé, caravanas que se preparam em todo o Brasil para esse grande momento que nós vamos ter lá no Monte Manaim. Agora, importante, para quem ainda não passou pelo Rio Sagrado, vai ter abertura dos sete mergulhos. Para quem ainda não abriu os sete mergulhos, porque durante o ano, nos encontros que nós temos no Monte Manaim, as pessoas abrem os sete mergulhos para no dia 2 de novembro você fechar os seus sete mergulhos no Rio Sagrado. São atos proféticos, atos de vitória, de abertura de caminhos, como quebra de maldição, quebra de demanda, troca de raízes, os sete mergulhos, a fonte de Ana, a unção que as pessoas recebem e a revelação é grandiosa. E esse ato profético agora do mês 7 é o ato profético de você renovar a sua aliança sobre a pedra. Quem não tem essa pedra branca, uma pedra linda, pintada pela mão de Deus, você vai receber lá no Monte Manaim. Então o seu profeta, a sua profetisa vai conversar com você, vai te orientar, você vai fazer o seu sacrifício, porque a aliança com Deus, ela é feita com sacrifício. E você vai com fé. Quem já tem a sua pedra, leva a sua pedra, e ao subir pela escada de Jacó, e você passar pela porta, porque existe uma porta espiritual ali, a porta dos céus. Não estou falando de uma porta física, não. Uma porta espiritual, um ciclo de vitória, porque a aliança com Deus é Deus sustentar você diante de, sustentar você de pé, né? Diante dos seus inimigos, diante das situações que há de vir ainda, que você vai enfrentar ainda. E ele não vai desamparar você, como não desamparou o filho Jacó e outros que tinha aliança com Deus Todo-Poderoso. Então esse ano é decisivo. Esse ano é decisivo. Não quebre a sua aliança. Se você um dia, por uma falta de descuido sua, uma atenção que você não deu, quebrou sua aliança, Deus está dando você a oportunidade de você agora falar assim: eu vou entrar na caravana da fé, o profeta está sendo usado por Deus para falar comigo e eu preciso obedecer. Quem tem ouvidos, ouçam o que o Espírito diz à igreja. A igreja, as portas do inferno não prevalecem contra a igreja, aquela pessoa que é a igreja. Não adianta só você estar dentro do santuário, você tem que ser a igreja. Porque a função do inimigo não é tirar você de dentro do templo, dentro do santuário, mas tirar a igreja de dentro de você. Tirar da pessoa o entusiasmo, a fé, a esperança. Porque tem gente que vai, entra, canta, bate palmas, entra vazio e sai vazio. É aquela pessoa que quer levar a vida dela relaxadamente, quer viver a vida dela no mundo, não quer ter muito compromisso. E às vezes não gosta nem de ouvir a verdade, porque não quer sair de uma vida porca, suja, e Deus não quer isso. Deus não está no meio disso, não. O caminho de Deus é certo,
Você quer se

serve a ele, então sirva a Deus. Foi o que o profeta falou para o povo. Se é para servir a Deus, serve a Deus. Se é para servir o mundo, serve o mundo. A decisão é sua. Você escolhe o que você quer. Depois não adianta você reclamar, não. Hoje é quinta-feira. Amanhã é sexta-feira, dia da corrente forte. Em todos os santuários, a poderosa corrente. Muitos irmãos já estão cumprindo com seus votos, garantindo seu lugar na caravana da fé e oportunidade de você conversar com seu profeta, com a sua profetisa, para que dia 25 de julho vamos estar juntos no Monte Manaim, nesse ato de fé, de força, preparando para o melhor de Deus para a sua vida em nome de Jesus. Vamos orar.

Nosso Deus e nosso Pai, a madrugada de quinta-feira, agradecemos muito, Pai, pela vida, pela saúde, pelo renovo que recebemos todas as madrugadas com a presença forte do anjo do renovo, que renova a nossa força, a nossa mente, nos dando energia, força espiritual, visão, para que nós podemos romper em fé, vencer. E os nossos olhos estão voltados para a aliança, a renovação da aliança, a escada de Jacó. Nós firmamos agora o nosso pensamento sobre a pedra, porque o segredo é a pedra, e a pedra renovada no ato profético do derramar o óleo santo e sagrado, e começa um novo ciclo de vitória, em nome de Jesus. Que assim seja, amém e graças a Deus. Vamos ouvir este louvor lindo, nesse louvor, na voz da cantora e missionária Liz. Louvor maravilhoso, uma revelação que fala da escada de Jacó. Que Deus abençoe, paz e luz.

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0: no Monte Manaim, porque Ele é o Todo-Poderoso. Ele é o Todo-Poderoso El Shaddai, o Cavaleiro do Apocalipse. Como é forte, meu Deus do céu, Monte Manaim está resplandecente. Quantos testemunhos este ano, hein? Quantas maravilhas que Deus fez na vida das pessoas que foi para o santuário, foram abençoadas por Deus, curadas, libertas, conquistaram grandes vitórias, conquistou sua casa própria, seu apartamento, prosperaram, venceram na vida. Eu estava ouvindo um testemunho de um irmão maravilhoso, e ele falou assim: bendita hora que eu entrei no santuário, bendita hora que eu entrei no santuário, porque tudo mudou na minha vida, tudo mudou. E ele falou: graças a Deus, Deus me deu minha casa própria, Deus me deu agora minha empresa, estou prosperando. E a minha vida foi muito difícil, lutei com muita dificuldade, não era dizimista, não era ofertante, era contra as coisas de Deus, porque tem pessoas que é contra, tem pessoas que fala mal, levanta, mas sofre muito, né? Esse homem, ele falou mal antes de ele conhecer Jesus, mas depois que ele conheceu Jesus no santuário, hoje ele fala bem, porque hoje ele é dizimista, hoje ele é ofertante, e ele tem visto quanto Deus prosperou a vida dele depois que ele assumiu um compromisso com Deus. Deus não tem compromisso com o mundo não, viu? Ele tem compromisso com aqueles que têm compromisso com Ele. Nós estamos na batalha. Tem pessoas preocupadas com a guerra que está acontecendo. Lamento, né? Muito triste o que está acontecendo lá fora. Quem tem ouvidos, ouça o que o Espírito diz à igreja. Está falando com você. E você que não tem, procura o profeta de Deus, a profetisa, que vai te orientar. Se você crê, bom para você. Se você não crê, bom para os seus inimigos, porque está aí, ó, a inveja está destruindo as pessoas, trabalho de esquerda, tem muita coisa ruim acontecendo neste mundo aí. Nome de pessoas foi parar no cemitério, nas encruzilhadas, e a coisa está feia aí fora. Agora é preciso estar no esconderijo do Altíssimo, aí sim, o Arcanjo Miguel, o anjo da espada, que parte para cima dos nossos inimigos. A vida não é um jogo, como diz o livro do apóstolo, a vida não é um jogo, é uma guerra, parte para cima. Mas vamos agora ouvir testemunho, vamos ouvir maravilhas, testemunho de pessoas que alcançaram vitórias ao chegar no santuário e também no Monte Manaim. Vamos ouvir.
1: Pare e reflita agora em tudo que você vai ouvir neste momento. Pois pessoas que por meio de uma fé sacrificial obtiveram o seu resultado e alcançaram o milagre de Deus na sua vida. O que você vai ouvir agora é uma prova viva que Deus, que operou ontem, opera hoje e sempre. Vamos agora acompanhar mais um resultado de quem usou a fé e recebeu o seu milagre.
2: Qual que é o seu nome?
3: Sirlene.
2: Qual foi a bênção que você recebeu quando você sacrificou, foi ao Monte Manaim? E conta essa cura que você alcançou lá no monte.
3: Eu conheci o reino, né, através de um jornal. E foi assim que, nas condições que eu estava muito doente, foi aonde eu fui, cheguei até o santuário. E foi quando o missionário, né, me orientou a fazer a trezena, fiz a trezena. E assim eu tive a possibilidade, né, de ir até a oportunidade de ir até o Monte Manaim. E foi aonde Deus fez um grande milagre na minha vida.
2: Qual que era o sofrimento que você estava enfrentando para você chegar a necessidade de ir ao Monte Manaim?
3: Eu estava desenganada pelos médicos. Eu tinha osteoporose, artrite e artrose. Então, essa doença, para a medicina, todos sabem, né, que é incurável. Mas eu fui nessas condições para o Monte Manaim.
2: E esse problema te afetava já tinha quanto tempo?
3: 2 anos.
2: Era um problema que te impedia de trabalhar, de sair de casa? Como é que era?
3: Esse problema eu não fazia nada, eu não podia pegar uma panela de pressão vazia, porque senão meus ossos estouravam.
2: Não podia bater palma, não podia bater a mão na mesa, não podia fazer nenhum esforço físico.
3: Nada, eu não fazia nada, nada, nada.
2: Durante 2 anos?
3: 2 anos, e só tomando medicamento, 8 medicamentos por dia, 8 comprimidos por dia.
2: 8? É muito remédio.
3: Era muito, mas eu necessitava, né, daqueles medicamentos.
2: Ah, a sua vida não fazia sentido para você.
3: Eu não, muitas das vezes eu falava, meu Deus, eu prefiro a morte do que ficar sofrendo desse jeito. Falava para Deus, eu pedia a morte para Deus.
2: 3 doenças, tomando 8 remédios por dia durante 2 anos. Aí você teve a oportunidade no Monte Manaim, se agarrou com todas as suas forças, né?
3: Ah, eu lutei de todas as formas, porque eu tinha dentro de mim que eu ia voltar de lá curada, por ver quantas pessoas que já tinha ido e só contando milagres, milagres. Falei, meu Deus, não, agora é minha vez. E eu lutei, Deus me honrou e hoje eu estou curada para a honra e glória de Jesus.
2: Como é que foi a experiência de ir no Monte Manaim?
3: Ah, é maravilhoso, lá tudo é diferente, você vai... Como eu, nas condições, como eu estava falando, fui totalmente destruída e voltei uma nova pessoa. Em nome de Jesus.
2: Você chegou aí no médico depois que você voltou?
3: Cheguei, eu fui ao médico, fiz todos os exames de novo. O médico até ficou assustado, né? Me perguntou o que eu tinha feito. Eu falei, eu não fiz nada, quem fez foi Deus.
2: Então você foi curada no Monte Manaim?
3: Eu fui curada, graças a Deus.

Graças a Deus, graças a Deus. São testemunhos maravilhosos. Tá aí mais uma pessoa contando o seu testemunho de fé, hein? Que maravilha. Eles venceram pelo sangue do Cordeiro e pela palavra do testemunho. Olha a importância da corrente na sexta-feira. Olha a importância de estar na igreja no domingo, a Santa Ceia. É muito importante. A corrente, ela te levanta. E a Santa Ceia, ela te sustenta de pé. Te dá força para você prosseguir a sua caminhada. Para nada desanimar você, te puxar para trás na vida. Nada, nada, nada. Mas sempre puxar você para frente. Para frente e para cima. E você reinar em vida, né? Realizar os seus sonhos, daquilo que você tem fé para você conquistar. Paz e luz, que Deus te abençoe.

0: qual o seu nome?
1: José Luiz de Mendonça.
0: Onde você mora?
1: Parque Amazônia, Goiânia, Goiás.
0: Como era a sua vida antes de você subir a escada de Jacó?
1: A minha vida era toda embaraçada, toda amarrada, em todos os sentidos. Amorosa, de tudo.
0: Quanto tempo a sua vida estava amarrada?
1: Há mais ou menos 12 anos. 12 anos.
0: O que você sentiu ao subir, quando subiu a escada de Jacó?
1: Eu subi a escada de Jacó, eu senti assim, para subir, porque é muito alto, não é qualquer pessoa que sobe não. Quando eu desci a escada de Jacó, eu senti assim, aquele renovo em minha vida. Tranquilo, paz, eu não dormi, estou dormindo tranquilamente. Porque era uma pessoa nervosa, super nervoso naquela época. Agora não, eu sou calmo e tranquilo. Mas quando eu cheguei em Goiânia, assim, na mesma semana que eu cheguei lá do Monte Monaí, eu pensei, vou vender meu carro, passei na concessionária, vou deixar esse carro aqui e pegar um novo, que é o Fox Completíssimo. Estou com ele até hoje, fez um ano aqui em abril, e já estou pretendendo trocar ele de novo.
0: Amém. Que Deus seja louvado por mais esse milagre conquistado após subir a escada de Jacó.
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0: E vamos agora à inclusão, à prece de hoje. Eunice, Juliana e família, Vanessa, Marília e família, Rafael Rodrigues Martins e família, Priscila Gonçalves e família, inclua a poderosa prece a Sabrina Rocha e família, Maria Luzia Dias e família, Stephanie e Henrique e família, Jaqueline Nascimento e família, Juliana Martinel e família, Elivelton Ribeiro e família, Maria Lima e família, Claudilene e família, Antônio Marcos e família, Wagner Oliveira e família, Israel Silva e família, Ivana Correia e família, Érica Jacob e família, Amanda Lima e família, Bárbara Silva e família, Cristiane Nunes e família, Yasmin Lima e família, Maurício Santana e família, Emanuela Lima e família, Ailton Costa e família, Davi Santos e família, Roberto Francisco e família, Antônio Marcos e família, Fabiana de Lucas e família, Meirelle Carla e família, Tarciana Maria e família, Patrícia Silva e família, Beth Mendes e família, Keliana Camilo e família, Jéssica Oliveira e família, Gleudes e família. Também incluo aqui a poderosa prece a Vitória Matos e família, Lucas Valmor e família, também aqui a Jasmine Correia e família, Antônio Lima e família, Luciana Nunes e família, Wanderson Araújo e família, Jéssica Oliveira e família, Marelin Lima e família, Angélica Jéssica Lima e família e Angélica Lima e família, Marcelo Góes e família, Ângela Novaes e família, Sirlene Cardoso e família, Daniel Augusto e família. Também inclua a poderosa prece o Ademir Rodrigues e família. Esses foram os nomes inclusos à prece de hoje.
1: Um homem com uma força sobrenatural. No Monte Manaim, todos viram ele orar no altar do castiçal e a chuva de milagres descer. Muita gente foi curada na hora com a chuva sobrenatural. Ele sempre foi chamado de o homem dos milagres.

0: Ele viaja pelo Brasil recolhendo cadeira de rodas, muletas e aparelhos de pessoas curadas através da sua oração. Impressionante o poder sobrenatural que Deus lhe concedeu. Uma certa vez, ele mandou as pessoas comprarem nas lojas da cidade um lenço branco comum, que nunca tivesse sido usado. Mandou as pessoas colocarem o lenço no local da enfermidade. E orou pedindo a Jesus que curasse as pessoas e tocasse no lenço com suas mãos ensanguentadas. Quando terminou a oração, ele mandou as pessoas olharem para o lenço e lá estava a marca do sangue, como sinal do toque das mãos ensanguentadas de Jesus. No Monte Manaim, onde esse homem ora, os anjos aparecem de forma sobrenatural. As pessoas veem a olhos nus os anjos de Deus que moram ali, na montanha sagrada de Manaim. Lá também foi fotografada uma porta misteriosa, junto ao rio sagrado, num lugar onde não há construção. Que mistério há nesse homem? Como explicar a oração que ele fez pelo rádio, mandando os espíritos que se escondem dentro das casas se manifestarem nas garrafas d'água? E sem tocar em nenhuma garrafa, apenas orando pelo rádio, muitas garrafas estouraram. Outras entortaram como se tivessem sido levadas ao fogo. E em outras apareceram terra de cemitério e bichos. Como explicar esses fenômenos sobrenaturais realizados através da simplicidade desse homem de Deus? A oração que ele faz para quem está com feitiçaria nas mãos, fazendo travar as mãos das pessoas de tal forma que elas não conseguem separar uma mão da outra. A oração de Manassés, que faz a pessoa esquecer completamente o passado de sofrimento dela. E mesmo que ela tente lembrar, ela não consegue mais. As pessoas que vão ao Monte Manaim perguntam: como pode um homem ter tanto poder assim? E as vezes que vimos ele tirar dores com a mão e ainda mostrar para as pessoas ao dizer: a dor dela está aqui na minha mão. E perguntar à pessoa: parou de doer? E a pessoa responder: sumiu a dor. Ele mostra na mão dele: a sua dor está aqui. Que mistério há nesse homem? Quem é ele para fazer isso? Por que ele é tão simples? A resposta é uma só. Estamos diante de um verdadeiro apóstolo de Cristo. O apóstolo Davi, missionário Adelino de Carvalho.
1: 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Prepare o seu coração, porque a oração que você vai receber agora foi feita no alto do Monte Manaim.

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1: Esta é a prece do meio-dia. Quando os dois ponteiros do relógio apontam para os céus, milhares e milhares de católicos, espíritas, protestantes e evangélicos formam comigo a grande força espiritual da prece do meio-dia. Pelos que choram, pelos carentes de amor e de afeto, pelos injustiçados e encarcerados, e por todos aqueles que, irmanados numa grande força do pensamento positivo, fazem comigo a poderosa oração da proteção. Diante do altar, diante da Arca da Aliança, da estrela reveladora dos mistérios espirituais, do castiçal sagrado e da força espiritual da espada do Arcanjo Miguel, invoco o poder mais alto e clamo: chagas abertas, Sagrado Coração, todo amor e bondade, o sangue de Nosso Senhor Jesus Cristo no meu corpo se derrame hoje e sempre. E eu andarei vestido e armado com as armas espirituais de Deus, para que meus inimigos, tendo pés, não me alcancem, tendo mãos, não me peguem, tendo olhos, não me enxerguem, e nem pensamentos eles possam ter para me fazer mal. Armas de fogo o meu corpo não alcançarão, facas e lanças se quebrem, sem ao meu corpo chegar, cordas e correntes se arrebentem, sem o meu corpo amarrar. O Arcanjo Miguel derrube meus inimigos com o poder de sua espada de fogo. Jesus Cristo me proteja e me defenda com o poder de sua santa e divina graça. O Espírito Santo me cubra de luz e me guie na verdade. E Deus, com sua infinita misericórdia e grande poder, seja meu defensor contra as maldades e perseguições de meus inimigos. E eu, para sempre, saberei dizer: graças a Deus.

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1: 24 horas no ar. Meio-dia e 32.
2: A todos os ouvintes do programa O Poder da Fé, aqui quem nos fala é o missionário Júlio César, faço parte da equipe do missionário Adelino de Carvalho e tenho uma palavra ao seu coração. Nós já estamos numa só fé, num só propósito, num só objetivo de levar aqueles que têm a revelação da aliança com Deus, que nós estamos vivendo num mundo cheio de destruição, um mundo cheio de confusões, um mundo de doença, de enfermidades, e precisamos termos uma vida com Deus. É aonde nós fazemos aliança com Deus para renovar as nossas forças, a nossa fé, a nossa esperança. E quando nós subimos na escada de Jacó, lá em cima, em Moshab Elohim, no centro do poder de Deus, nós recebemos a unção da renovação, do renovo. É importante nós temos essa consciência, fé racional, termos uma direção certa para dar certo em nossa vida. Há uma expectativa muito grande, há uma esperança muito grande de formarmos a caravana da fé e levarmos ao povo na caravana da fé para subir na escada de Jacó no dia 25 de julho, mês da aliança, mês 7, mês da perfeição de Deus na sua vida, em nome de Jesus. Me procure no Santuário do Jardim Nova Esperança, na Avenida Central, número 1374, na sexta-feira, a partir das 7 horas da manhã, 3 horas da tarde e 7 horas da noite. Eu, missionário Júlio César, estarei preparando você para esse grande ato profético, esse grande momento na sua vida. Você tem a fé, Deus tem o poder de fazer toda a diferença na sua vida, em nome de Jesus. Me procure no Santuário do Jardim Nova Esperança, nesta sexta-feira, a partir das 7 horas da manhã, 3 horas da tarde e 7 horas da noite. 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

O Senhor é a nossa vida. Que força grandiosa é estar aqui, cercados pelos anjos de Manaíma. Poder te louvar, declarar a tua bondade e misericórdia por todos os dias de nossas vidas. Para sempre eu cantarei.

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2: Na segunda apostólica, a apóstola Sol Daniela Carvalho iniciou a unção nas mãos, a unção na mão direita. E é muito importante você ter força nas suas mãos. E ela vai fazer três unções. A primeira foi na semana passada, vai ter outra agora na segunda apostólica. Serão três unções para você receber força nas suas mãos. Impressionante que a primeira unção já teve pessoas que viram resultados. Eu fui procurado por uma senhora, que ela foi até o santuário receber a unção, e ela ainda não tinha feito o voto dela para renovar a aliança dela com Deus. Ela já tem a aliança dela com Deus. No ano passado ela foi ao Monte Manaim, renovou a aliança dela com muito sacrifício, mas ela renovou. Esse ano ainda ela estava assim pensando se ela ia renovar a aliança dela. E ela decidiu vir participar da segunda apostólica. A apóstola foi muito usada por Deus falando sobre a história, a vida de Jacó, a vida do pai de Abraão, porque antes de Deus escolher Abraão, Deus escolheu o pai dele, mas só que ele parou no meio do caminho. Você pode observar que sempre tem pessoas que tudo que ela começa, ela para no meio do caminho. É uma maldição. Uma maldição que precisa ser quebrada da vida daquela pessoa. Tudo que ela começa, ela para. Se ela começa a fazer um curso, ela para. Se ela começa a fazer uma faculdade, ela para. Se ela começa uma empresa, ela para. Se ela começa um relacionamento, começa até bem, mas para. Nada conclui. Ela não consegue andar para frente. Só vai até a metade do caminho e ali paralisa. E essa senhora preocupada, meu Deus, eu não posso quebrar minha aliança, porque a aliança que eu fiz e tenho feito de ano a ano, que eu tenho renovado, tem me dado força. E tudo que eu tenho hoje, graças a Deus, Deus me deu saúde, Deus me deu sabedoria, força para mim trabalhar, porque eu tenho uma aliança. Na minha família, todo mundo vê a diferença. A minha saúde é outra, minha vida financeira é outra. Mas ela estava assim ainda, bem resistente, sabe? Parece uma coisa, uma luta espiritual que não estava deixando ela ter força para renovar a aliança. E ela veio. E quando ela passou no altar, que ela recebeu a unção nas mãos, na mão direita, ela sentiu aquele fogo nas mãos dela e falou assim: eu quero que o Senhor me dê o meu envelope, o meu sacrifício. Eu não quero dar a mesma oferta que eu dei no ano passado. Eu quero dar uma oferta de sacrifício diferente. Porque Deus falou-se que para mim no altar agora, para me fazer diferente. E ali ela recebeu o envelope dela com sacrifício, voltou para casa e teve um sonho com a escada. E ela estava subindo, subindo, subindo a escada, subindo, subindo, subindo. E quanto mais ela subia, mais ela sentia luz no corpo dela, força no corpo dela. E de repente ela deparou com uma porta. E aquela porta estava aberta. Eu vejo que o Espírito de Deus tem tratado com muitas pessoas nas madrugadas. Tem revelado. Você não pode criar dentro de você resistências, preocupações, como que você vai fazer. O inimigo estava impedindo essa senhora de renovar a aliança dela. Eu sei que não é só ela, não. Eu sei que tem pessoas que têm a pedra de Jacó dentro da sua casa, a pedra da aliança dentro de casa, e o inimigo tem colocado na sua cabeça que você não vai renovar, que você não pode, que você não tem condições. Será que você vai aceitar isto? Jacó renovava a aliança dele de ano a ano. Jamais esqueceu de onde Deus levantou a vida dele e a visão que ele teve em Betel. Quando ele viu a escada e viu uma porta aberta. A porta está aberta. Você vai orar com a sua pedra hoje? Fala com Deus. Deus, eu não posso deixar minha aliança quebrada. Eu não posso deixar de renovar a minha aliança. Vai até o seu profeta, sua profetisa, eles vão orar com você, vai te orientar. Mas não faz essa maldade com você, não. Talvez você está enfrentando essa luta aí, ó, porque você perdeu a humildade, perdeu a visão da importância de renovar a sua aliança. A aliança com Deus, ela precisa ser renovada de ano a ano. Está na palavra de Deus, Hebreus capítulo 8, 13. Não adianta você buscar orientação por pessoas que não entendem isto. Tem pessoas que não entendem, critica, pensa do outro jeito, explica do outro jeito. O importante é a revelação do Espírito de Deus. Eu sei o quanto é importante a aliança com Deus na subida da escada de Jacó. Você vai conseguir, você vai vencer. Põe dentro de você essa força positiva, porque você pode. Não adianta você falar, eu posso tudo naquele que me fortalece, se você ao mesmo tempo duvida. Não adianta você falar que você é Jacó, se tem a atitude de Esaú. Não pode. Eu sou Jacó, eu sou Israel, eu posso, eu vou conseguir, e eu me vejo lá. E eu te abençoo em nome de Jesus, para que nada possa impedir você.

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são. E ainda que você tenha profissão diferente do seu irmão, ainda que você tenha um sobrenome diferente, ainda que você seja diferente, e claro, todos nós somos diferentes uns dos outros, mas a nossa alma, ela tem a marca da bondade, do amor, da fraternidade, e o nosso coração precisa exercer a fé com compaixão pelos que sofrem. Não é verdade? Às vezes a gente é egoísta, só pensa na gente, mas tem muita gente sofrendo, e uma pessoa que você leva para o santuário, uma pessoa que você ajuda a chegar diante de Deus, é um bem que você faz muito grande à pessoa e a você mesmo. Porque para colher tem que plantar. Não tem como você querer colher sem plantar. E temos que plantar a boa semente do Evangelho de Jesus.

0: No Monte Manaim, existe um lugar que se chama Moshav Elohim, o centro do poder de Deus.
1: Uma vez por ano, milhares de pessoas de todas as partes do Brasil e do mundo sobem a escada de Jacó rumo a Moshav Elohim.
0: Diz a palavra de Deus em Gênesis 28, 12. E Jacó sonhou, e eis que uma escada estava posta na terra, cujo topo tocava nos céus, e os anjos de Deus subiam e desciam por ela.
1: Quem sobe a escada de Jacó não desce na vida nunca.
0: Essa escada conduz todos a Moshav Elohim, onde cada pessoa pode contemplar a grandeza de Deus que irradia por todo o Monte Manaim, a partir deste lugar poderoso.
1: Castiçal da primeira glória, a estrela que representa Jacó, que se tornou Israel, e o segundo castiçal, a grande revelação da segunda glória, que marca uma nova história na vida de todos que passam por este lugar.
0: Cada pessoa que firma diante de Deus o seu compromisso de fé e sacrifício. E assim como Jacó estabelece uma aliança inabalável com Deus.
1: Nesse santo lugar foi levantada a muralha de Ebenezer, como fez o profeta Samuel. Ela simboliza o testemunho antecipado, fundamentado em uma fé extraordinária, na certeza de que Deus não decepciona a fé de quem crê e sacrifica. E assim, o milagre acontece.
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0: 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Pois pessoas que por meio de uma fé sacrificial obtiveram o seu resultado e alcançaram o milagre de Deus na sua vida. O que você vai ouvir agora é uma prova viva que Deus, que operou ontem, opera hoje e sempre. Vamos agora acompanhar mais um resultado de quem usou a fé e recebeu o seu milagre.
1: Aqui direto do Monte Manaim, o lugar dos grandes milagres de Deus. E eu converso agora com mais uma pessoa que vai nos contar o testemunho de fé, aquilo que Deus realizou na vida dela quando ela encontrou o santuário e veio ao Monte Manaim. Qual o seu nome?
2: Meu nome é Cosmira Alves.
1: Cosmira, qual cidade você é?
2: São Paulo.
1: Cosmira, conta pra gente o seu testemunho de fé.
2: Meu testemunho de fé é quando eu conheci o santuário, minha vida totalmente mudou. Eu sentia depressão, não queria sair dentro de casa. Minha vida sentimental amarrada, financeira totalmente amarrada. E lá foi a solução da minha vida.
1: E você contou pra gente que a sua vida financeira era amarrada, né? Todas as outras áreas também. Mas me conta aqui, como que você tentava prosperar? Você não tinha um emprego? Conta pra gente com mais detalhes.
2: Então, no caso, antes de conhecer o santuário, fazia de tudo, mas nada dava certo. Dinheiro vinha pra minha mão, sumia, não sabia pra onde ia, não tinha um direcionamento. Quando conheci o santuário, as coisas mudou. A minha vida prosperou, minha vida sentimental tá prosperando, né? Conheci o Monte Manaim, vim realizar um sonho e através da escada do Jacó, vim no propósito de sair do aluguel e consegui. Hoje faz 3 anos que eu consegui meu apartamento próprio.
1: Glória a Deus por isso. Então quer dizer que você tinha um sonho a ser realizado, mas você não conseguia conquistar ele. E depois que você veio até ao Monte Manaim, subiu a escada de Jacó, Deus deu a você o seu apartamento, né?
2: Meu apartamento.
1: Você saiu do aluguel.
2: Saí do aluguel, glória a Deus. E antes não conhecer o santuário, nada dava certo na minha vida.
1: E depois que você veio, sua vida mudou?
2: A minha vida mudou.
1: Glória a Deus.
2: Glória a Deus.
1: Tá aí pra você ver esse depoimento muito forte aqui, direto do Monte Manaim.
0: 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Você ouviu o resultado agora. O próximo será o seu.

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1: Às vezes tem épocas na nossa vida que nós necessitamos muito de ouvir uma palavra de levante espiritual, uma palavra de Deus que encaixe dentro de nós, uma palavra revelada que entre para dentro da nossa alma, do nosso espírito, do nosso ser. Sabe por quê? Palavra negativa, palavra de desânimo, mensagem pessimista, gente para jogar você para baixo, é que não falta. Toda hora, todo momento você encontra alguém que te puxa para baixo, que te puxa para trás, que tenta atrapalhar você, que tenta desanimar você, que tenta roubar de você aquilo que há de mais sagrado na sua alma, que é a sua fé. A Bíblia diz que essa é a vitória que vence o mundo, a minha fé. A minha fé vence o mundo, e não tem nem homem nem mulher, me perdoe a palavra, não tem desgraçado algum que roube a minha fé. Só que de maneira sutil, porque o diabo não é burro, ele vai usando pessoas da sua casa, da sua parentela, da sua igreja, vai te decepcionando com um, te decepcionando com outro. Vem outro, fala uma coisa na sua cabeça, seu ouvido, e de repente você se vê fraco na fé, em frangalhos, desanimado, sem alento, sem vontade de viver, sem força interior. Você se vê numa situação que os teus inimigos queriam que você estivesse, fraco, para que eles pudessem se apoderar de você, se apoderar do que você tem, se apoderar da sua mente, se apoderar da sua alma, se apoderar do seu caminho, se apoderar da sua família, se apoderar dos seus sonhos e roubar de você tudo aquilo que Deus te deu, tudo aquilo que Deus preparou para te dar. E é nessa hora que você tem que levantar sua cabeça e bater o pé e dizer: está amarrado e destruído em nome de Jesus. Eu posso todas as coisas naquele que me fortalece. Eu vou vencer, eu vou em frente, eu vou conseguir, porque Ele me garante a vitória. Deus me colocou no seu caminho para você se revoltar contra o mal. Ya! Deus me colocou no seu caminho para você partir para cima. Ya! Deus me colocou no seu caminho para dizer: levanta-te e resplandece, porque eis que vem sobre ti a luz do Senhor. Esta é a obra da revelação do Espírito Santo, para revolucionar sua vida.

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1: 1:36.
2: Quero falar com você que me ouve agora e sofre, ou tem alguém aí dentro de sua casa sofrendo, carregando um karma pesado do passado na sua vida, que não te deixa vencer, que não te deixa chegar em lugar algum. Você que está cansado de perder, já buscou ajuda em tantos lugares, já bateu em tantas portas e sua vida não sai da mesma situação difícil que você vem vivendo o tempo todo. Não sai, não sai daquilo, não sai do lugar, a sua vida não sai do lugar, não anda para frente. Você dá 2 passos para frente, 3 para trás o tempo todo. Preste atenção, isso não é por um acaso. Esse sofrimento

Ele não chegou na sua vida por um acaso. E nem à toa. Olha para você ver. Hoje você está me ouvindo. E você não me ouve simplesmente por ouvir. Deus hoje me colocou no seu caminho para te ajudar a sair desse sofrimento que você tem passado. E para mim te ajudar, você precisa querer ser ajudado. Você precisa querer ser ajudada. Não basta apenas você dizer eu tenho fé. Porque a fé, meu amigo, minha amiga, sem obras, ela é morta. Não adianta nada. Quantas pessoas gritam alto, Deus, eu tenho fé. A minha vida não muda e eu tenho fé. Mas a fé sem obra não adianta de nada. Você está fazendo o que com a sua fé para mudar a sua vida? Olha para você ver a situação que você está vivendo. A situação que você está passando na sua vida. Cada dia mais pior do que o outro dia. Entra dia, entra noite, sai noite, entra ano e sai ano. Sua vida não sai do lugar. Você quer a minha ajuda? Se você quer a minha ajuda, me procure no Santuário do Arcanjo Miguel. Meu santuário, Rua 59, número 294, no setor central, Goiânia, Goiás. Ao lado do Pet Shop Vira-Lata e Cia. Meu WhatsApp é o 62 993 54 09 14. 62 993 54 09 14. Você fala comigo, a profetisa da espada do Arcanjo Miguel. Você pode ir até o meu santuário nesta sexta-feira, no horário de 7 da manhã, 9 da manhã, às 15 horas ou às 19 horas, e iniciar ali também a corrente forte de batalha espiritual que eu realizo dentro do meu santuário todas as sextas-feiras. Nós vamos agora ouvirmos uma linda canção, Escada de Jacó, Dani Dubeck.

0: você vai ouvir aqui um forte depoimento de fé. Você vai ouvir o que Deus fez na vida dessa pessoa depois que ela chegou no santuário do Arcanjo Miguel, no meu santuário, e seguiu ali a minha orientação espiritual e saiu da situação difícil que ela se encontrava. Não será diferente com você que agora me ouve, sofre ou tem alguém sofrendo aí dentro da sua casa. Seja qual for a situação que você esteja passando, eu digo para você que a solução está em você buscar ajuda. Não está em você desistir, não. Está em você buscar ajuda em Deus para você sair dessa situação difícil que você se encontra.
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0: Vamos agora ouvir esse forte depoimento de fé. Veja agora o que Deus fez na vida dessa pessoa que foi até o meu santuário e seguiu ali a minha orientação espiritual atentamente.
1: Pare e reflita agora em tudo que você vai ouvir neste momento. Pois pessoas que por meio de uma fé sacrificial obtiveram o seu resultado e alcançaram o milagre de Deus na sua vida. O que você vai ouvir agora é uma prova viva que Deus, que operou ontem, opera hoje e sempre. Vamos agora acompanhar mais um resultado de quem usou a fé e recebeu o seu milagre.
2: Qual é o seu nome?
3: Wilson.
2: Qual que é o seu bairro?
3: Veiga Jardim.
2: Qual foi o sofrimento que começou na sua vida
3: Ah, é assim, eu me senti assim, deprimido, né? É, as coisas não andavam bem, tudo que às vezes eu tinha vontade de conseguir as coisas e ao mesmo tempo eu ficava meio que amarrado. Então eu me sentia nesse sentido assim, preso, sem atitude, sem iniciativa, né?
2: Depois que você fez a trezena, fez a corrente, né, de sexta-feira, conta pra gente qual mal que saiu da sua vida, assim.
3: Olha, nesse sentido, a partir da época que eu conheci o santuário através do rádio, a partir desse momento que eu conheci a rádio, e eu me identifiquei. Aí eu, a partir desse dia, todos os dias eu ligava na rádio, e de lá pra cá, aí eu passei a frequentar o santuário, e eu senti na minha vida que melhorou bastante. Eu era uma pessoa, assim, muito nervosa, nesse sentido. Então eu senti que eu mudei bastante.
2: Aqueles espíritos obsessores que atrapalhavam sua vida hoje não existe mais na sua casa?
3: Com certeza não, porque a minha vida mudou nesse sentido. Eu senti o meu relacionamento na minha casa, com a minha família, mudou bastante. Eu era uma pessoa assim, qualquer coisinha, às vezes dependendo do jeito que falasse comigo, eu já estava exaltando, alterando. Então eu estou me sentindo muito bem nesse sentido. Enfim, eu só tenho que agradecer mesmo.
0: Você acabou de ouvir aí o que Deus fez na vida dessa pessoa. Ouviu? Viu o que Deus fez na vida dela? Pois então, Deus mudou a história da vida dessa pessoa porque ela acreditou. Porque ela fez a parte dela. Ela não disse apenas que tinha fé, mas ela usou a fé dela para mudar a realidade da sua vida. Realidade difícil que ela estava enfrentando, mas ela chegou até o meu santuário, seguiu atentamente a minha orientação, acreditou nela e Deus mudou a história. E Deus mudou a história da vida dela através da minha orientação espiritual. Não será diferente com você, meu amigo, minha amiga. Preste atenção aqui para mim. Nada é por um acaso, nada é à toa. Não é por um acaso que você me ouve e também não é por um acaso que você está carregando aí esse karma pesado na sua vida já há anos e não consegue sair dessa dificuldade. Me procure no Santuário do Arcanjo Miguel, na Rua 59, número 294, no setor central, Goiânia, Goiás. 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
1: Eu tenho falado aqui sobre a luta que cada pessoa tem na sua vida. Cada um de nós. Não pense que é só você, não, porque você não é o único, você não é a única que tem desafios, que tem lutas, que tem sofrimentos, que tem que enfrentar seus inimigos. Você não é a única pessoa que passa por isso, não. Eu sou muito realista, verdadeiro, e não tenho dó de falar a verdade, porque tem muitos por aí que gostam de viver de fantasias, de ilusões, e nós temos que colocar os pés na nossa realidade. Olhar para a realidade e ver o que você pode fazer para melhorar a sua vida. O que você pode fazer para ter um futuro melhor? O que você pode fazer para colher lá na frente aquilo que você vai plantar hoje? É muito importante calcular tudo aquilo que você faz ou vai fazer. Calcular antes. Preste atenção na sua vida. Preste atenção em quem são seus amigos. Preste atenção quem é aquela pessoa que você confia tudo. Cuidado. Muito cuidado. Eu não sei por que estou falando isso tão calmamente com você, mas eu estou falando porque uma pessoa, uma alma vale mais que o mundo inteiro. E alguém, em algum lugar, precisava ouvir esta palavra.

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2: E ao meu lado, mais uma pessoa que vai contar o seu testemunho de fé ao fazer seu sacrifício, que gera milagre, e subir a escada de Jacó. Qual o seu nome?
3: Lindalva.
2: Lindalva, conta aqui para nós o que que Deus fez na sua vida após você subir a escada de Jacó, fazer seu sacrifício que gera milagres.
3: Eu tinha um carro, o ladrão me roubou, o seguro pagou, mas eu não conseguia comprar, porque eu fiquei 3 anos tentando, gastei o dinheiro todo e alguma coisa me travava que eu não conseguia comprar. Aí eu subi a escada de Jacó no propósito de ter um outro carro. Aí eu subi com a chave, simbolizando que seria a chave do meu carro. E Deus abriu uma segunda porta, que eu já tinha um trabalho, eu sou da área de saúde. Deus abriu uma segunda porta, me deu o meu carro e ainda me deu um apartamento, que eu nem pedi a Deus, mas Deus me honrou também com um apartamento.
2: Então aconteceu assim como aconteceu com Jacó. Deus abençoou você ainda mais do que você pediu na escada de Jacó.
3: Ainda mais, tudo no mesmo ano.
2: Tudo no mesmo ano, vale a pena subir a escada de Jacó e receber de Deus, Jeová Jiré, a realização dos sonhos.
3: Sim, com certeza, é muito forte.
2: Então o inimigo tinha roubado de você, porque o assaltante tinha tomado um carro, mas Deus deu outro dobrado para você, muito melhor.
3: Muito melhor, com certeza. E quando eu fui comprar o carro, foi uma coisa assim, tão... eu sem dinheiro nenhum na conta, saí de dentro de casa, andando assim na rua, e o homem me chamou na concessionária: venha cá, venha ver. Eu disse: não, eu não tenho dinheiro para comprar não, você vai levar seu carro hoje. Eu disse: não vou não. O homem insistindo, eu disse: não quero não, eu não tenho dinheiro para comprar não. Você vai. Eu peguei, entrei, passei a manhã toda lá, ele no banco lá procurando, dei meu documento tudo. Quando eu saí, foi com o carro na mão. Eu disse: meu Deus, como é que pode uma coisa dessa?
4: Olha
2: com o carro na mão, trabalho dobrado, as coisas evoluindo e também Deus ainda abençoa você com um apartamento maravilhoso para a glória de Jesus.
3: Amém, isso mesmo.
2: E o que você fala para quem está te assistindo agora?
3: Para ter fé, né? Subir na fé e acreditar, a escada de Jacó é muito forte.
2: E esse ano nós vamos subir de novo com fé, com a certeza da vitória.
3: Com certeza.
2: Está... Em nome de?
3: Fé de Deus, Jesus.
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1: Placa de igreja não salva, quem salva é Jesus. Você que é idólatra, você vai para o inferno. Porque você está achando que a placa da sua igreja vai te salvar. Você vai para o inferno. Você é idólatra. Você que acha que vai levantar uma carteirinha para Jesus e vai dar uma carteirada em Jesus quando ele voltar, você vai ficar. Se você não tiver testemunho, não adianta você falar, é só o sangue do Cordeiro, que não adianta não. O sangue de Jesus tem poder sim. Para aqueles que dão testemunho.
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2: 2h31.
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Paz e luz, paz e luz, que Deus te abençoe rica e abundantemente. Como é bom poder estar aqui do seu lado e ser um instrumento de Deus para abençoar a sua vida, meu irmão, minha irmã de fé. Quem vos fala aqui é o Bispo Hélito Ribeiro, o profeta Eliseu do Monte Manaim. Monte Manaim, Rio Sagrado, os sete mergulhos, como é forte. Esse ato profético dos sete mergulhos nos lembra muito a história de Naamã, quando ele procurou o profeta Eliseu, e o profeta disse para ele: vai até o Rio Jordão e mergulha sete vezes. E hoje, nos nossos tempos hoje, vivemos essa grandeza de Deus no Monte Manaim, onde tem o Rio Sagrado, onde durante o ano o povo de Deus passa pelos sete mergulhos, recebendo a purificação do corpo, da alma e da sua mente. Nós estamos caminhando numa fé muito grande, em todo o Brasil, o povo numa fé, não se fala outra coisa a não ser na aliança com Deus. A subida da escada de Jacó tem uma força espiritual profunda. Em uma das celebrações do santuário, eu estava observando uma palavra da apóstola só Daniela Carvalho, falando sobre a história de um homem chamado Jacó. A trajetória da vida deste homem chamado Jacó foi um desafio muito grande. Jacó, depois de ter recebido a bênção do pai dele, que na verdade a bênção era do irmão dele, mas Jacó era um homem que nunca gostou de ficar para trás. Recebeu a bênção do pai, saiu da sua casa, porque seu irmão queria matá-lo de qualquer jeito. Criou-se um ódio muito grande. E ele foi para as terras de Labão, e no meio do caminho, Jacó, uma noite fria, cansado, com fome, e a única coisa que ele carregava com ele era uma botija com azeite que a mãe dele havia preparado para ele. E Jacó, ele parou, não tinha um travesseiro para ele colocar a cabeça, então ele pegou uma pedra. Ele pegou uma pedra. Quantas pessoas que põem a cabeça no travesseiro e têm pesadelos, não tem sonhos, não tem expectativa, não consegue dormir, sofre com dores. Jacó colocou a cabeça sobre uma pedra e ele teve um sonho lindo. Ele viu uma escada, na escada os anjos subiam e desciam. Mas o importante, o que estava lá em cima, hein? O que estava lá em cima, no topo daquela escada? Diz a palavra de Deus em Gênesis capítulo 28, versículo 10 em diante, que no topo da escada tinha uma porta, e a porta estava aberta. Olha para você ver que coisa impressionante. Quando a pessoa tem uma aliança com Deus, a porta sempre está aberta para ela. Jacó despertou do seu sono, pegou aquela pedra, derramou todo o azeite sobre aquela pedra, fazendo um sacrifício, sacrificando a sua própria boca, derramou todo aquele azeite sobre a pedra e selou uma aliança com Deus Todo-Poderoso. Ele queria ter certeza que Deus não ia desampará-lo. Se o Senhor for comigo e me guardar na minha jornada de vida, me guardar, me proteger, eu ter paz, realizar meus sonhos, o Senhor será o meu Deus, e de tudo que me deres eu te darei o dízimo, de tudo. Ele fez um voto com Deus, além de selar uma aliança naquele lugar, que ficou conhecido como Betel, e sempre ele voltava para renovar a aliança com Deus. Ele caminhou, passou por muitas lutas. Ele não se tornou Israel da noite por dia, não. Passou por humilhação, o próprio sogro dele passou ele para trás, foi traído,
Mas Deus nunca deixou Jacó cair, porque havia uma aliança. Havia uma aliança com Deus. E quem se tornou Jacó depois? Se tornou um homem poderoso, um homem muito rico, próspero, vitorioso. Mesmo na sua velhice, Deus realizou sonhos para Jacó. Deus não deixou Jacó morrer sem antes ver o filho dele governar o Egito, que foi José. Olha como que a aliança é importante. E nos dias de hoje, o que acontece no Monte Manaim no mês 7, mês de julho? Essa revelação que Deus deu para o apóstolo Adelino de Carvalho, a escada de Jacó, quando ele recebeu a revelação, a visão da escada de Jacó, teve pessoas que não entenderam, não compreenderam, colocou um monte de dificuldades. Não vai dar certo, mas o Espírito de Deus revelou para o apóstolo, é ali. E o apóstolo conversou com os engenheiros, construtores, eu quero a escada ali. Não, mas não pode ser para cá não, ali, o Espírito de Deus mostrou ali, e tinha que ser justamente aonde o Espírito de Deus mostrou para ele. E hoje as pessoas entendem. Quando as pessoas sobem pela escada de Jacó, é impressionante isso, gente. Deus me deu uma revelação tão profunda sobre a escada no Monte Manaim, que quando você sobe a escada e você chega lá em cima, o que está lá em cima? O que está esperando por você lá em cima? A porta dos céus, até arrepio. A porta está aberta, porque depois que você passa pela porta, sela a sua aliança com Deus Todo-Poderoso, Jeová Jiré, você vai ouvir os testemunhos de pessoas que prosperaram, montou sua empresa, comprou carro, apartamento, comprou sítio, comprou fazenda, prosperidade. A porta, por isso que a aliança ela é feita com sacrifício. A aliança ela é feita com sacrifício de ano a ano, como fala no livro de Hebreus, capítulo 8, 13, quando Deus disse que nova aliança envelheceu a primeira, aquilo que está envelhecendo está perto de desaparecer. Então é preciso ter uma renovação. E nós renovamos de ano em ano a aliança com Deus. Foi marcada uma data, não é no mês 6 nem no mês 8, é mês 7, dia 25 de julho de 2026. O que espera por você lá em cima? Quando você subir os degraus da escada de Jacó no Monte Manaim, é um ato profético violento. Eu vejo você, minha irmã, meu irmão, jovem, moça, rapaz, criança. Tem crianças que sonham com a escada de Jacó. Eu vejo você subindo. Deus quer que você sobe na sua vida financeira, sentimental, profissional. Há um sacrifício que você faz, que você coloca no altar. O sacrifício que você faz de sair do seu estado, de onde você estiver de sair, vai. O sacrifício de você subir cada degrau até chegar em Moshá Beloim, que é o centro do poder de Deus. Ali é o lugar. Deus escolheu um lugar. Eu quero te ver lá. Nada vai impedir você de tomar posse dessa vitória. Procure o profeta, a profetisa, que vai preparar você, se é fazer seu sacrifício. O que tem de irmãos orando com a pedra de madrugada, a pedra branca pintada pela mão de Deus? Bispo, quem não tem, você vai ter a sua. Vai ser um marco na sua vida. Eu conversava com o apóstolo e falava, eu vejo Jacó na vida do apóstolo, porque o que esse homem de Deus já passou, e Deus não deixou nada pará-lo. Deus sempre sustentou com a sua mão forte. E o grande segredo do apóstolo é porque ele tem uma aliança com Deus, uma aliança firmada sobre a pedra de Israel, a pedra de Jacó. Ao mistério,
te vejo no Monte Manaim, o lugar dos grandes milagres de Deus. Paz e luz.

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0: a benção do dízimo e o poder dos vasos de ouro da casa de Deus.
1: Diz a palavra de Deus: ser fiel no pouco e sobre o muito te colocarei.
0: A bênção do dízimo e o mistério da prosperidade de Deus nos vasos de ouro da casa do Pai.
1: Diz a palavra de Deus que Abraão recebeu pão e vinho através do sacerdote Melquisedeque e entregou o dízimo de tudo ao Deus Todo-Poderoso.
0: Você é fiel a Deus no dízimo? Só existem dois tipos de pessoas: quem é fiel e quem não é fiel. Todas as promessas de Deus virão sobre a vida de quem é fiel. Sê fiel no pouco e sobre o muito te colocarei.
1: Diz a palavra de Deus: trazei todos os dízimos à casa do tesouro, para que seja mantida a minha casa, e fazei prova de mim. Por causa da tua fidelidade, repreenderei o espírito devorador.
0: Dízimo, a bênção de quem é fiel.
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3: Na minha Bíblia tem uma palavra que diz: tudo eu posso naquele que me fortalece. Eu sei que você já ouviu muita gente pregar sobre isso. Nós vivemos num país cheio de grandes pregadores. E durante mais de 40 anos, eu tenho abraçado esse texto da palavra de Deus com uma fé violenta, com um poder violento de enxergar o impossível, de partir para cima do inimigo, de ter foco, força e fé naquilo que eu quero e onde eu quero chegar, onde eu quero chegar, onde eu quero chegar. Tudo eu posso naquele que me fortalece. Tudo. O que é tudo? Tudo não tem limites. Tudo não tem limites. Quando eu falo tudo, eu estou incluindo a cura, a libertação, eu estou incluindo a vitória sobre os seus inimigos espirituais, sobre quem tenta destruir você por causa da inveja, a vitória sobre quem se levanta contra a sua vida, no seu trabalho, que faz feitiço contra você, a vitória contra as pessoas que querem ver a sua ruína e fazem um feitiço chamado oração do contra. Ora contra e determina que você vai cair. Isso é feitiçaria que tem muitas igrejas. Tudo eu posso naquele que me fortalece. Eu posso realizar meus sonhos. Você pode realizar seus sonhos. Você pode conquistar o que você quer. Você pode se levantar e se colocar numa posição de grandeza, porque Deus levanta o homem, Ele tira o homem do pó e o coloca assentado com príncipes. Você pode pagar as suas dívidas e prosperar. Você pode ver a sua empresa crescer. Você pode enxergar a porta que estava fechada se abrindo. Você pode encontrar o grande amor de sua vida. Você pode reabilitar seu casamento, resgatar o verdadeiro amor de sua vida. Você pode estender a mão para o seu filho e ajudá-lo e enxergar nele uma nova criatura. Tudo você pode. Deus, Ele nos dá as chaves do reino dos céus, que é a fé. Nos revela o tempo que nós estamos vivendo da segunda glória. Este tempo que nós estamos vivendo, o tempo do fim, é o tempo da segunda glória da igreja. A primeira glória foi a igreja primitiva. A segunda glória, segundo castiçal, a dupla honra no lugar da vergonha, o poder dobrado de Deus que Elias deu a Eliseu quando foi arrebatado no carro de fogo. Deus prometeu dar a você, a mim, a nós, o poder para dizer: tudo eu posso naquele que me fortalece. Pare de queixar, pare de reclamar, pare de olhar para baixo, pare de olhar para os lados, pare de olhar para trás, olhe para cima, olhe para frente. Deus me colocou no seu caminho para mostrar a você o tempo de Deus que chegou na sua vida.

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3: A vida da gente, preste atenção, a vida da gente, ela segue o curso de um rio. Daí a palavra de Deus chamar Rio da Vida. Por quê? Porque o rio, ele desvia das montanhas. Ele desvia dos obstáculos. Quando nós viajamos, principalmente aqui no Brasil, quando viajamos de avião, lá de cima a gente olha e avista o percurso de um rio e observa como ele desvia das montanhas rumo ao mar. Todo rio deságua no mar. Ainda que ele venha desaguar em outro rio, mas aquele rio vai desaguar do mar. Mas tem um segredo muito forte na trajetória de um rio, que é desviar dos obstáculos. Ele não bate contra a montanha. Ele desvia da montanha e às vezes vai fazendo uma linha tipo um S, um zigue-zague, até chegar no mar. Quantas vezes na nossa vida nós temos embates, brigas desnecessárias, embates desnecessários, porque não sabemos desviar das montanhas, dos bloqueios que surgem em nosso caminho para tentar nos atrapalhar. Perdemos um tempão batendo contra aquela muralha, aquele obstáculo, aquela parede de rocha, aquele rochedo, sendo que seria muito mais fácil desviar do mal e seguir o caminho do bem. Eu não posso perder tempo dando ouvidos a quem não presta. Eu não posso emprestar minha cabeça para quem quer encher minha cabeça de dúvida, puxar minha vida para trás e atrapalhar minha caminhada. Quando eu encontro uma pessoa que não presta, eu simplesmente desvio dela. E é interessante que a Bíblia diz que ao invés de você procurar a ira, provocar a ira de quem não presta, você deve deixar aquela pessoa calma, quieta e apenas desviar dela e seguir seu caminho. As pessoas falam assim: o Adelino é boa praça, ele convive bem com todo mundo, não briga com ninguém. E eu digo a você que eu sou da paz. Eu quero mais é que as pessoas se entendam. E eu busco entender as pessoas, me dar bem com as pessoas, respeitando-as. Deixe cada um seguir seu caminho. Da minha vida, Deus cuida. Deus cuida da minha vida, Deus cuida dos meus amigos. Dos meus inimigos eu cuido. Porque às vezes nós nos preocupamos muito com os inimigos. E os piores inimigos são aqueles falsos amigos, parentes, que a gente pensa que está do nosso lado e, na verdade, são pessoas malignas que querem ver a sua destruição, o seu fracasso, a sua derrota. É importante a gente desviar do mal, seguir em frente, cuidar da sua vida, evitar conflitos, não ficar brigando, discutindo, travando embates que não vão dar a você absolutamente nada. Lembrando do passado e buscando lá no passado motivo para você sofrer de novo. Largue no passado quem é do passado. Olhe para frente e busque o que Deus tem para te dar no dia de amanhã. O dia de amanhã será sempre melhor do que o de hoje, quando aplicamos a fé na nossa vida, nos nossos olhos, e enxergamos no dia de amanhã a oportunidade que não tivemos hoje. Profundo isso, né? Não deixe escapar as oportunidades da vida, não, que depois dificilmente você... Não deixe escapar as oportunidades da vida, não, que depois...

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0: 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É importante nós termos essa consciência, fé racional, termos uma direção certa para dar certo em nossa vida. Há uma expectativa muito grande, há uma esperança muito grande de formarmos a caravana da fé e levarmos ao povo na caravana da fé para subir na escada de Jacó no dia 25 de julho, mês da aliança, mês 7, mês da perfeição de Deus na sua vida, em nome de Jesus. 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
2: 3h46.
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0: Nova aliança, nova unção. É o que diz o louvor. Que a apóstola Sol Daniela Carvalho canta. Eu tive a alegria também de poder gravar este louvor, que é um louvor que realmente é uma mensagem para dentro de nós, que é uma oração, quando fala nova aliança, nova unção. Hebreus capítulo 8, versículo 13, dizendo: nova aliança, envelheceu a primeira, e aquilo que se torna velho está perto de desaparecer. A aliança, ela é renovada de ano a ano. Todo ano, o povo que recebeu de Deus a revelação da importância de ter uma aliança renovada, e aqueles que ainda não têm, fazer uma aliança com Ele, com Deus Todo-Poderoso, sabe o quanto é importante. Porque uma pessoa que tem uma aliança com Deus, ninguém derruba. Ninguém derruba. Você pode passar por situações difíceis, desafios, lutas, como a gente conhece histórias na Bíblia e também nos nossos tempos hoje, de pessoas que estão dentro do santuário e que tem uma aliança com Deus Todo-Poderoso e que tem vencido, vencido no vale da sombra e da morte. Dia 25 eu quero te ver no Monte Manaim. Dia 25 eu quero que você leve a sua pedra. Você que tem a sua pedra, a pedra de Jacó. Quem não tem, fala com o profeta, fala com a profetisa, para que você possa ter. Entenda a importância da aliança, que vai envolver tudo na sua vida, sua saúde, sua vida sentimental, profissional, vida financeira, todas as áreas da sua vida. Aliança com Deus é um estatuto perpétuo. E que o Espírito de Deus te revele, viu, minha irmã? Viu, meu irmão? A importância de você ter uma aliança com Jeová Jiré, o Deus Todo-Poderoso. Monte Manaim, dia 25, a subida da escada de Jacó, e lá em cima, no alto do Monte Manaim, a porta dos céus, e ali você vai renovar a sua aliança. Paz e luz.
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3: A Hora do Consumidor, trazendo a dúvida nesta quinta-feira do Ricardo, de Novo Hamburgo, no Rio Grande do Sul. Ele diz que um restaurante perdeu a comanda dele, quis cobrar um valor estimado. Ele pergunta, sou obrigado a pagar? Olha, Ricardo, não é obrigado não, viu? O controle da comanda é responsabilidade do estabelecimento. Cobrar um valor apenas por estimativa pode ser considerado prática abusiva, conforme os princípios do Código de Defesa do Consumidor. O consumidor só deve pagar pelo que efetivamente consumiu, hein? Fica aí o alerta. Eu sou Kleber Salles, vou ficando por aqui, mas estou de volta na próxima edição aqui do quadro A Hora do Consumidor. Até lá!
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5: Previsão do tempo para quinta-feira, 9 de julho de 2026. Região Sul. Curitiba, no Paraná, amanhece mais fria, com céu claro o dia todo. Os termômetros registram mínima de 5 graus e a máxima de 22 graus. A umidade relativa do ar fica entre 90 e 20%. Paraí, no Rio Grande do Sul. Sopra velhinhas com céu claro pela manhã. Mais à tarde, tem acúmulo de nuvens sem previsão de chuva. O dia começa mais frio, com termômetros registrando mínima de 7 e máxima de 19 graus. A umidade relativa do ar oscila entre 70 e 40%. Você ouviu a previsão do tempo para esta quinta-feira, 9 de julho de 2026. Com informações do IBGE Cidades e do Instituto Nacional de Meteorologia, IMET.

O mercado de trabalho brasileiro apresentou um crescimento robusto no setor de tecnologia da informação e comunicação no segundo trimestre de 2026, conforme dados divulgados pelo Ministério do Trabalho e Emprego. Foram criadas mais de 50 mil novas vagas formais, impulsionando a geração de empregos qualificados no país. O aumento da demanda por profissionais de TI, como desenvolvedores de software, analistas de dados e especialistas em cibersegurança, reflete a contínua digitalização das empresas e a expansão do e-commerce. Salários no setor também registraram valorização, atraindo novos talentos para a área. Especialistas apontam que a tendência de crescimento deve se manter nos próximos anos, mas alertam para a necessidade de investimentos em educação e formação profissional para suprir a carência de mão de obra qualificada. O governo federal tem incentivado programas de capacitação em tecnologia para jovens e adultos.

0: A Red Bull Racing investiga as causas das falhas apresentadas pela asa traseira móvel de seus carros nas últimas corridas da Fórmula 1. O problema ganhou destaque após Max Verstappen perder o controle do carro em alta velocidade nos dois últimos fins de semana de corrida. O piloto criticou o comportamento do equipamento e afirmou estar preocupado com a segurança. A equipe austríaca utiliza um conceito de asa traseira rotatória, que, segundo Verstappen, pode estar relacionado às rodadas sofridas recentemente. A Red Bull trabalha para identificar exatamente o que provocou as falhas e encontrar uma solução antes das próximas etapas do campeonato, diante da preocupação com a estabilidade e o desempenho do carro. Caso os problemas continuem, a Red Bull admite abandonar temporariamente esse conceito de asa já no GP da Bélgica. A decisão representaria uma mudança importante no desenvolvimento do carro durante a temporada e mostra que a equipe busca uma solução rápida para evitar novos incidentes e oferecer mais segurança e confiança aos pilotos.
1: A Federação Egípcia de Futebol apresentou uma denúncia formal à FIFA após perder para a Argentina por 3-2 de virada nas oitavas de final da Copa. Os egípcios pedem a investigação sobre o juiz francês François Lextier e dos assistentes Mehdi Halmouni e Cyril Mugnier. Segundo o presidente da Federação Egípcia, Hani Abourita, erros de arbitragem influenciaram diretamente o resultado da partida disputada na última terça. Exigimos uma investigação sobre alguns lances que não foram marcados a favor do Egito.
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0: céu.
1: Paz e luz pra você, meu irmão. Paz e luz pra você, minha irmã. Pra você que está acompanhando aí a nossa programação aqui na Web Rádio Reino. Que Deus venha abençoar rica e abundantemente a sua casa e a sua família, em nome de Jesus. 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Paz e luz pra você!

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1: 4:16.
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3: Diz a Bíblia revelada que o inimigo vem contra você por um caminho e foge de você por 7 caminhos. Desesperado, ele foge porque não esperava encontrar à sua frente o arcanjo Miguel. Preste atenção.

Anjo Miguel, a força do ministério profético, que faz das profetisas e profetas de Deus guerreiros vencedores, derrubadores de qualquer inimigo, porque eles têm o arcanjo mais poderoso da terra, o Arcanjo Miguel, que vai à sua frente, que toma suas dores, que abre os seus caminhos com sua espada.

0: céu.
1: Paz e luz pra você, meu irmão. Paz e luz pra você, minha irmã. Pra você que está acompanhando aí a nossa programação aqui na Web Rádio Reino. Que Deus venha abençoar rica e abundantemente a sua casa e a sua família, em nome de Jesus. 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Paz e luz para você.

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2: Aleluia.

0: os que esperam no Senhor, renovam suas forças, voam alto como águia. 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
1: Uau! Glória a Deus.
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4: Quatro e 48.
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Muito bem, amigos! Aqui quem vos fala é a profetisa Graça Fernandes. Estou aqui hoje para te ajudar e ajudar também a sua família a sair do sofrimento. Já estamos no mês 7, mês forte, mês de uma espiritualidade muito grande, mês da aliança com Deus. E as portas do Monte Manaim irão se abrir para receber você e receber também a sua família neste mês 7, mês de força espiritual, mês da aliança com Deus. É, a escada de Jacó está preparada espiritualmente para receber você. Todas as pessoas que sobem a escada de Jacó jamais descem na vida, porque elas recebem em seus pés uma força espiritual muito grande, que entra pelos pés, que entram pelos pés dela, um fogo poderoso que sai da escada de Jacó e entra na carne da pessoa, na pele, no sangue, nos nervos, nos ossos, arrancando ali todo tipo de malefício, doenças que desafiam a medicina, dores que andam pelo corpo, arrancando a amarração financeira, depressão, arrancando ali a inveja, o feitiço, palavras feiticeiras lançadas que tem deixado você aí em cima dessa cama. A força espiritual da escada de Jacó combate todo tipo de malefício mandado, jogado sobre a sua vida, arranca do seu caminho tudo que não presta, tudo que não provém de Deus, e traz a você a força para caminhar, a força espiritual para vencer aonde ninguém venceu e conseguir aquilo que ninguém conseguiu. É com você mesmo que eu falo. É você aí, ó. Tá me ouvindo aí? Tá com a vida toda embaraçada, tudo dando errado para você. Você que tá carregando aí sobre o seu corpo uma carga pesada que foi jogada sobre a sua vida, que só tem puxado você para trás, tem feito você ficar endividado, com uma vida toda embaraçada, amarrada, e você não sabe para onde ir, o que fazer da vida. Sua vitória, sua resposta está na escada de Jacó, no Monte Manaim. Vamos agora ouvirmos essa linda canção com a nossa apóstola Sol. Se tem luta, tem vitória. É verdade, se tem luta, sempre tem vitória. Ninguém nunca luta somente. Todas as pessoas que estão dispostas a lutar estão também dispostas a vencer. Ouça agora essa linda canção.

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1: 5:15. 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
2: Igreja Viva de Jesus, paz e luz. Que o nosso Deus abençoe você e toda a sua família, rica e abundantemente, em nome de Jesus. Que coisa linda e maravilhosa para mim ver o Davi fazendo a apresentação da transmissão de domingo de uma forma tão maravilhosa e bem feita. Eu fico tão feliz de ver o pastor Lucas Efraim, o missionário Davi Carvalho, ocupando o lugar deles na obra. Eu fico tão feliz de ver os pastores, filhos dos nossos bispos, assumindo igreja. O pastor Luiz Guilherme, o pastor Josué Ferreira. E nós vamos ter no próximo encontro Celebrai a pastora Débora Emanuele, que é filha do bispo Wellington Ribeiro e da bispa Kátia Ribeiro, como pregadora oficial do Encontro Celebrai. Eu fico tão feliz de ver os filhos dos nossos pastores, filhos dos nossos presbíteros. Você sabia que a minha videomaker é missionária, filha de uma missionária e de um presbítero antigo do reino? E ela tem voado alto como águia. O missionário Ronan, que é o criador das chamadas, das vinhetas da igreja, de forma tão excelente. O pastor Eliatão Wesley, que é diretor da TV Reino, é filho de uma pastora antiga do reino. Sabe, é maravilhoso, maravilhoso ver isso. A pastora Evelyn é filha da bispa Glória. E é brilhante na execução do ministério dela. Me perdoem todos que são filhos de bispos, pastores, presbíteros, irmãos tão preciosos da obra que eu não estou citando hoje aqui. De fato, eu não consigo citar todo mundo e nem lembro de todo mundo assim de imediato. Posso estar esquecendo o nome de alguém tão importante. Mas graças a Deus, isso se dá pelo fato de serem muitos filhos de filhos do reino que estão assumindo o seu lugar na obra. Talvez você olhe para mim e fale assim: apóstolo, é lindo ver mesmo a segunda, a terceira geração, como é o caso do Davi, que é neto do apóstolo, filho da apóstola e do bispo Rodrigo, que já está pregando, já está fazendo transmissão para o Brasil. E daqui a pouco a Manu é rainha Esther no Santuário da Pampulha, dança com as mulheres e faz os jejuns, o relógio de oração, é muito correta no compromisso dela com Deus e com o ministério de dança a qual ela faz parte no santuário local. Mas logo, logo, Manu também estará galgando lugares importantes e expressivos na liderança da obra nacional. O Danielzinho, que tem 1 ano e 5 meses, mas o tempo voa. E logo, logo também estará fazendo algo para o serviço do reino. O meu irmãozinho, caçula, Samuel, que tem 1 mês de vida, mas logo, logo também já estará ocupando o seu lugar no serviço do reino dos céus. A coisa mais linda que tem na nossa vida é sermos útil para Deus e para o seu reino. Aí está a fonte eterna e inesgotável da felicidade existencial. E você pode olhar para mim e pensar, ou até dizer: apóstola, lindo ver a segunda, a terceira geração, até a quarta geração, como é o caso do Josué. A mãe do Josué é pastora, mas a mãe da mãe do Josué é pastora. E a bispa Sirlene, o missionário Mateus, ele tem a mãe pastora, a avó pastora e a bisavó pastora. 4 gerações servindo ao reino. Então, assim, você pode olhar e falar assim, mas eu sou o primeiro da minha casa, que está no reino, que está no serviço do reino, que está aqui na obra e ainda não tem uma atividade no meu santuário. Eu só sou uma ovelha que está buscando salvação em Jesus e transformação da vida, porque eu sei que aqui no santuário a vida da pessoa é transformada e vai para frente, ou seja, tem resultado. Essa obra é forte porque tem resultado na vida do povo. Mas eu estou mostrando isso para você porque é esse o plano de Deus para sua vida. Que através de você, toda a sua posteridade, toda a sua linhagem, toda a sua geração que vem de ti, seja uma bênção nesta terra, seja frutífero no reino, seja produtivo na obra, gerando vida na vida de quem está morto aí no mundo, sofrendo amargamente as mazelas deste mundo sem paz e sem Deus. Eu quero dar essa palavra de esperança para você e dizer, você não sonha a felicidade que é olhar para o altar de Deus e ver seu filho ali, escolhendo a carreira de uma missão eterna, escolhendo usar sua juventude, sua força e sua vida em prol do reino dos céus, em ajudar pessoas, em ser um instrumento nas mãos de Deus para levar vida e ressurreição àqueles que estão morrendo nesse mundo vazio, na verdade cheio, né? O mundo é cheio de vício, de sofrimento, de doença mandada, de inveja. Oh, a inveja impera nesse mundo desde que o mundo é mundo, não é mesmo? E ai de nós se não é o reino dos céus, a grande arca da salvação, aonde nós trazemos nossa família com a gente para ser salva e estar segura no esconderijo do Altíssimo. Você tá achando que eu vou pregar sobre isso? A mensagem de hoje é sobre mãos fortes! Mãos fortes! Mãos fortes! Fala pro seu irmão assim, entendeu, irmão? Mãos fortes! Mãos fortes! Mas eu precisava dar essa palavra por termos essa transmissão de hoje tão especial, e ainda ficará mais especial porque o apóstolo vai fechar a transmissão de hoje com uma oração muito forte em favor da sua vida. Mas agora, eu quero que você, de pé, abra sua Bíblia no livro de Joel. Joel é um dos profetas menores, mas em nada ele é menor. Ele é um grande profeta da palavra de Deus. E eu quero que você marque na sua Bíblia Joel, capítulo 2, versículo 3. Uma mensagem profunda, revelada e transformadora para você. Joel, capítulo 2, versículo 3. Tem gente que tudo que Deus põe na mão dela, tudo, ela perde. Deus põe na mão dela uma aliança de casamento, ou até uma aliança de noivado e talvez até de compromisso. Mas as mãos dela são frouxas, são fracas, e ela perde. Tem gente que Deus põe na mão dela um bom salário, mas as mãos dela são fracas e perde. Tem gente que põe nas mãos dela saúde, vitalidade, energia para viver, para trabalhar, mas as mãos dela são fracas, então ela perde. Tem gente que tudo que Deus põe nas mãos dela, ela perde. E eu quero falar sobre isso hoje. Por que que uma pessoa perde aquilo que Deus dá a ela? Mãos fracas. Mãos fracas. Que são semelhantes à da galinha, que só cisca para trás. Não vai para frente. Não tem garras. Não tem força. Aquilo ali. Pra baixo, para trás. É só ciscando. A águia. As garras de uma águia. Destroça a serpente. As garras de uma águia pesca o peixe no mar. Pá. As garras de uma águia pesca a cobra no mar. Ah. na montanha, garras de águia, mãos fortes, mãos fortes, terceira vez, mãos fortes, mãos fracas não combina com você, porque você é um vencedor, você é uma vencedora, e mãos fracas não combina com o vencedor, não tem como, como ser vencedor com mãos fracas? Como ser um colecionador de vitórias com mãos fracas? Tem como? Não tem. Ninguém toma de mim o que Deus me deu. Eu encontrei um parente essa semana que disse pra mim: Daniela, você é terrível. Você não deixa escapar nada. Você não deixa escapar nada. E eu falei: sou mesmo. Só que a pessoa tava tentando me ofender. E eu falei: isso mesmo, você tá certinho. Acertou, hein? Muito bem, percebeu bem. Sou terrível. Eu sou o terror dos meus inimigos. Não fica nada pra trás. Se o inimigo vier atrás de mim, ele não acha nada. Sabe por quê? Porque tudo que Deus me dá, eu tenho mãos fortes, eu levo comigo. Inimigo meu, não rouba nada do que Deus me deu, porque eu tenho mãos fortes. Você tá entendendo? Como estão suas mãos? Mãos fortes? Pra tudo seguro aí, ó. Mãos fortes. Mãos fortes. Diz assim, olha aqui. Que texto, Senhor. Que revelação, meu Pai. Isso aqui é forte demais. Isso aqui é forte demais. Forte demais. Diz assim. Joel 2:3. Diante deles, o fogo devora. Atrás deles, arde uma chama. Diante deles, a terra é como o jardim do Éden. Atrás deles, um deserto arrasado. Nada lhe escapa. Vamos repetir 7 vezes, bem forte. Repita comigo. Nada lhe escapa. Agora bem forte, ok? 2. Nada lhe escapa. 3. Nada lhe escapa. 4. Nada lhe escapa. 5. Nada lhe escapa. 6. Nada lhe escapa. 7. Bem forte. Nada lhe escapa. Nada lhe escapa. Nada. Nada é nada. Palavra de Deus, palavra da salvação. Dá um beijo na sua Bíblia e pode se assentar. Deixa eu analisar com você aqui, verso a verso, olha só. Diante deles o fogo devora. Que fogo é esse que vai à frente do fiel e devora todo obstáculo, todo inimigo? É o fogo da espada de fogo do arcanjo Miguel. Atrás deles arde uma chama. Que chama é essa? É a espada que revolve. A espada inflamada do arcanjo Miguel, porque a seus anjos ele dá ordem para que te cerquem e te protejam. Diante deles a terra é como o jardim do Éden, ou seja, há diante dos olhos do fiel, daquele que tem aliança com Deus, abundância, fartura. O que tem no Éden? O que tem no Éden? Tem toda a fartura, abundância. Você sabe que esse ano eu descobri um hobby na minha vida que está sendo assim realmente algo que combinou direitinho com o meu tempo com Deus, com meus devocionais, com meu tempo de oração a sós com Deus, que é a cuidar de plantas. Mas não é qualquer planta, eu gosto do lírio da paz. E eu tenho muitos, porque eu ganhei dos irmãos. Então foi Dia da Mulher, os irmãos me mandaram muitos lírios da paz. Viram que eu gostei, que eu filmei e postei e agradeci. Chegou o Dia das Mães. Aí, mas aquele tanto, mas uns lírios da paz enorme, uma coisa mais linda. E aí passa um pouco meu aniversário. Aí que veio, mas muito mesmo. E eu fiz um cantinho de oração, que eu nem posso chamar muito de cantinho, que é uma área do meu quarto. Eu tenho no meu quarto, em Belo Horizonte, uma varanda grande. E esse privilégio que Deus me deu, eu fiz dali um lugar de oração. Porque eu tenho todas as casas que eu morei, já mudei muito. E todo lugar, a primeira coisa que eu procuro é meu quarto de oração, meu canto de oração, minha varanda de oração, qualquer lugar que seja. E ali é o meu lugar de oração, de meditação. Eu acordo muito cedo e pego meu café e vou ter meu tempo com Deus, meu tempo de oração, de louvor, de ler a Bíblia, de falar com Deus, de escutar o Espírito Santo, para começar cada dia. E como eu ganhei muitas plantas, muitos lírios da paz, meu marido olha para mim e fala assim, porque o meu nome é Eva Daniela, né? Meu nome de registro. E ele fala assim, é meu paraíso mesmo. Olha só, nunca vi tanta planta. No meio das plantas, uma Eva e o nosso lar, que é um céu, né? Um paraíso. Então acabou virando uma declaração de amor dele para mim todo dia, que ele fala assim, cadê minha Eva nesse Éden aqui, nesse paraíso aqui? Nesse mato todo, porque, né, ele acha bonito, é muito harmônico, porque eu cuido, eu tenho todo um carinho com as plantinhas. Nenhuma morreu, viu? Olha que teve gente que falou assim, apóstolo, é muita planta, a senhora é uma mulher muito ocupada, a senhora não vai dar conta de cuidar de tudo isso. Olha que eu estou dando conta, tá? Elas estão crescendo, maravilhosas, viu? Não morreu nenhuma, tudo vivo. Mas é uma peculiaridade minha, né? Algo curioso que eu gosto de compartilhar com os irmãos, que eu sei que os irmãos gostam, me amam e eu amo vocês. E até foram vocês quem me deram esse paraíso de lírios da paz. Então, quando a Bíblia fala sobre o Éden, está dizendo diante do fiel, daquele que tem aliança com Deus, o Éden, o que, que é isso? O paraíso que Deus preparou para nós. A fartura, a abundância, a natureza, o oxigênio puro da fotossíntese, do mecanismo criacional de Deus, aonde há purificação do ar através da vegetação. Aquela coisa mais fantástica e extraordinária que só o Criador tem poder de fazer e fez. Então, diante deles é como o Jardim do Éden, diante de quem tem aliança com Deus, diante de quem é fiel. Atrás deles, um deserto arrasado. O que, que é isso? Por que na vida do fiel, daquele que tem aliança com Deus, diante dele é como o Jardim do Éden, mas atrás dele é como um deserto arrasado? Tem nada. Só poeira. Nada. Sobra nada. O que, que é isso? Que mistério é esse, Igreja Viva? Que mistério é esse? É o mistério das mãos fortes. Por quê? Atrás deles um deserto arrasado, porque nada lhe escapa. Nada lhe escapa. Só não escapa nada de quem tem mãos fortes. Quem tem mãos fracas, tudo lhe escapa. Tudo lhe escapa. Quem tem mãos fortes, nada lhe escapa. Nada lhe escapa. Então, amanhã, meus irmãos, olha aqui para a apóstola. Especialmente em Belo Horizonte, Grande BH, mas para o Brasil também eu quero fazer esta convocação, porque faremos uma transmissão ao vivo para todo o Brasil. Amanhã eu farei uma reunião numa segunda apostólica na sede nacional em Belo Horizonte, às 7 horas da noite, onde eu vou ungir as suas mãos. Eu vou ungir as suas mãos. Para que você volte às 7 horas da noite, onde eu vou ungir as suas mãos. Eu vou ungir.

a unção que eu vou ministrar sobre a sua vida, para que você receba de Deus mãos fortes. Eu quero eliminar da sua vida a palavra quase. Eu quase consegui, mas não consegui. Eu quase casei, mas não casei. Eu quase tive um filho, mas não tive. Eu quase consegui um emprego, mas não consegui. Eu quase abri minha empresa, mas não abri. Eu quase tirei minha carteira de habilitação, mas não tirei. Eu quase comprei meu carro, mas não comprei. Eu quase comprei meu apartamento, mas não comprei. Eu quase fiz aquela viagem, mas não fiz. Eu quase. Quem quase morreu, viveu. Mas quem quase viveu, morreu. Quem tá entendendo, diga amém. Eu vou eliminar da sua vida pelo poder de Deus essa palavra, eu quase consegui, mas não consegui. Você vai conseguir. Você vai vencer onde os outros perderam. Você vai conquistar. Você vai. E Deus vai contigo e te garantirá a vitória. Esse é o poder da aliança com Deus. Esse é o poder de quem tem mãos fortes. Mãos fortes e não mãos fracas. E essas mãos que você está vendo aqui, ó, são mãos apostólicas. E com essas mãozinhas aqui, ó, carregadas de poder espiritual apostólico, eu vou ungir sua mão amanhã, para que você tenha mãos fortes, para que nada lhe escape às mãos, em nome de Jesus. E eu quero que você traga as crianças. Sabe aquela criança que quase passou de ano, mas reprovou? Uhum. Sabe aquela criança que quase obedeceu, mas desobedeceu? Sabe aquela criança que quase conseguiu, mas não conseguiu? Quase curou, mas não curou? É essa criança. Essa criança que eu vou ungir as mãos amanhã. Rua Varginha, número 215, na Floresta, em Belo Horizonte, às 19 horas. Segunda apostólica comigo, apóstola Sol, e eu vou ungir as suas mãos para que você tenha mãos fortes, mãos de águia, mãos fortes. Ah, apóstolo, mas eu já vou para o Monte Maranhão fazer minha aliança com Deus, tá tudo certo. Tá bom, você vai fazer sua aliança com Deus? Se suas mãos não forem fortes, forem mãos fracas, a aliança cai da mão fraca. A aliança vai cair. Você tem que ter mãos fortes. Tem gente que tudo que Deus dá pra ela, ela perde. Porque ela tem mãos fracas. Chega! Chega de mãos fracas na sua vida! Chega! Chega! Mãos fortes! Aguerridas! Fortes! Que bota terror no inimigo. Oh! Amém, igreja viva! Por favor, se coloquem todos de pé. Nós vamos à oração do encerramento dessa transmissão. E a oração de hoje vai ser muito forte, muito especial, porque será feita pelo nosso apóstolo. Então eu quero que vocês, de pé, como estão, recebam com uma forte salva de palmas o nosso apóstolo primaz, missionário Adelino de Carvalho.

Maravilha, hein? Glória a Deus. Arrebentou. Paz e luz, igreja viva! Paz e luz! Olha para mim, por favor. Vocês viram como que as igrejas estão enchendo? Eu parei de fazer muito auê de movimento jovem, movimento de criança, movimento de adolescente, movimento das irmãs, dos irmãos. Há momentos na vida que é preciso parar. Parar para refletir. Refletir para recomeçar. Recomeçar para ser feliz. Sempre foi assim.

Eu vou com a obra crescendo, crescendo, crescendo, depois eu paro, dou uma olhada, se eu não estou saindo fora do trajeto, do rumo que Deus estabeleceu. Não basta apenas pregar. Pregação você acha em qualquer lugar. Não basta apenas orar. Orar qualquer um ora. É preciso mais. Não basta apenas cantar. Ir a show. Tem igreja aí que está dando show. E o povo está andando para trás na vida. E os casamentos estão sendo destruídos. E as pessoas estão vivendo a poder de remédio e outras suicidando. Olha para cá. O assunto é sério. O que se decide dentro da casa de Deus é tão importante que nenhum médico decide algo tão importante em qualquer mesa de cirurgia. Sabe por quê? Porque numa sala de cirurgia pode-se decidir vida ou morte. Mas dentro da casa de Deus se decide uma eternidade. Não somente a sua vida aqui na terra, mas também depois que você partir. Eu estou falando muito sério com você. Passei a maior parte da minha vida dentro da casa de Deus e vou ficar até o dia que Deus me chamar. Ensinei meus filhos o caminho de Deus. É minha obrigação. Você trouxe seu filho, sua filha, seu neto, sua neta? Parabéns. É sua obrigação. Agora, se eles não quiserem seguir, é problema deles. Mas a sua parte você fez. Eu vou deixar um versículo para você. Vou ler, você vai marcar na sua Bíblia, Provérbios 22, 6. Eu quero salvar sua casa, sua família. Eu quero que você testifique que Deus salvou a mim e a minha casa, a minha família. Veja o que a Bíblia diz, Provérbios 22, 6. Ensina o teu filho o caminho em que deve andar. E até quando envelhecer, não se desviará dele. Ensina teu filho o caminho que deve andar. E até quando envelhecer, ele não se desviará dele. Mais uma vez, é muito forte. Ensina teu filho. Como você ensina? Com o seu testemunho. Não é com conversa, com seu testemunho. Vai vir para a igreja, traz ele. Vai orar antes de dormir, chama ele para orar. Vai cumprir seu voto, deixa ele saber que você está cumprindo seu voto, que você é fiel. Não deixa ninguém da sua casa que não é cristão interferir na fé do seu filho, da sua filha, não. Porque eu sei que há uma guerra aí dentro da sua casa entre os anjos de Deus comandados por Miguel e os espíritos das trevas que outras pessoas da família levam para dentro de casa. Provérbios 22, 6. Ensina o teu filho o caminho em que ele deve andar, e ele não se desviará dele. Palavra de Deus.
palavra de salvação. Hoje a apóstola falou sobre mãos frouxas e garras de águia. Amanhã eu quero que você vá na sede nacional, 7 horas da noite, que eu passei um óleo para a apóstola, para ungir as suas mãos. Porque tem muitas pessoas que recebem muitas bênçãos na casa de Deus e quando chegam em casa perdem. E eu quero que você, ao receber de Deus a saúde, que você agarre essa bênção. A prosperidade, que você agarre esta bênção. A felicidade no amor, que você agarre com garras de águia essa felicidade. Não destrua sua casa, não. Não dê ouvidos a pessoas do mundo, não. Não vá na onda do mundo, não. Nem na onda das músicas profanas que incentivam o homem à prostituição, ao vício, que incentiva a mulher a sair do caminho de retidão que deve andar perante Deus e perante os homens. Seja simples, viva simples, porque a felicidade é simples. Feche os seus olhos, põe a mão sobre a sua cabeça. Eu vou enviar uma bênção de Deus para que você, segunda-feira, 7 da noite, esteja na rua Varginha 215, no bairro Floresta, quando nós vamos começar a corrente. A apóstola Sol Daniela Carvalho vai estar orando forte em favor da sua vida, da sua casa e das suas mãos. Ela vai ungir suas mãos e você vai receber esse poder nas mãos para abençoar, para trabalhar, para assinar documentos, para vencer na vida. Meu Deus e meu Pai Todo-Poderoso, Deus da minha vida, Deus da minha alma, Deus da minha salvação, eu levanto a minha mão direita agora, na direção deste homem, na direção desta mulher, na direção deste jovem, deste adolescente, desta criança. E em o nome de Jesus, eu estou profetizando vitórias, eu estou profetizando saúde, eu estou profetizando vida para cada um dos teus filhos que hoje estão na tua casa, ó Pai. Prospere o teu povo, Senhor. Encha a casa de cada irmão, de cada irmã, de paz, de amor, de alegria, de prosperidade, de longevidade. Em nome de Jesus, eu te abençoo agora, para a glória do Pai, do Filho e do Espírito Santo. Que assim seja.

0: que é o nome da senhora?
1: Maria de Lourdes Inácio.
0: Qual foi o sofrimento que fez a senhora buscar o santuário?
1: É, bebida, droga. E meu esposo não bebe mais. Tá uma maravilha comigo, eu não sou mais aquela pessoa nervosa. Aí, graças a Deus, ele tá bom demais pra mim. Trabalhando direitinho, que ele não tava trabalhando, ele abandonava tudo por causa da bebida. Começava a trabalhar, aí quando começava a beber, abandonava tudo. Meu esposo era alcoólatra, mas aquele alcoólatra mesmo, sabe? Agora, graças a Deus, e eu tô orando e pedindo muito pra ele não voltar mais a ser o que era, né? Graças a Deus, me deu até uma máquina de lavar, que nunca tinha me dado nada. Nossa, tá bom demais, eu tô adorando aqui.
0: E quanto tempo seu marido sofreu com isso?
1: Desde os 15 anos de idade. Ele já tá com 32, muitos anos, né? Graças a Deus.
0: E você tá feliz hoje?
1: Nossa, demais da conta. Muito feliz. Muito feliz mesmo.
0: Você conquistou algo que você nunca conquistou na sua vida, né? Assim, que você nunca pensaria que iria acontecer com você.
1: Isso mesmo, isso mesmo. Nossa, qualquer pessoa que eu vejo, eu chamo pra vir, minhas famílias, meus filhos.
0: O que você fala pra aquelas pessoas que estão nos ouvindo agora?
1: Que faça, né? Que venha, faça trezena, venha os domingos também, que é muito bom, né? Que Deus vai abençoar demais.
0: A trezena é forte, né?
1: É muito forte mesmo.
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3: É madrugada e eu tenho uma palavra de Deus para você hoje. Paz e luz para você, que o nosso Deus te abençoe rica e abundantemente, em nome de Jesus. Olha o que diz a palavra de Deus em Salmos 103, versículos 17 e 18. Mas o amor leal do Senhor, o seu amor eterno, está com aqueles que o temem, e a sua justiça com os filhos dos seus filhos, com os que guardam a sua aliança e se lembram de obedecer aos seus preceitos. Olha o que Deus diz aqui, que aqueles que guardam a sua aliança e se lembram de obedecer aos seus preceitos, a estes, o amor leal do Senhor está presente. O amor eterno do Senhor é real na sua vida. No mês de julho, o mês 7, o 7 que representa o número perfeito de Deus, nós renovamos a nossa aliança. Porque a gente precisa de Deus na nossa vida. Quanta promessa Deus faz para aquele que guarda a aliança com Ele. Ele promete fazer justiça em favor dos filhos dos seus filhos. Aquele que tem uma aliança com Deus, Deus promete: eu vou fazer justiça em favor dos seus filhos. Porque você tem uma aliança comigo. Você guarda a minha aliança, como está escrito aqui. Você obedece a minha palavra, os meus preceitos, você segue. E essa é uma receita para a vida. Tanta gente fazendo aliança com tantas coisas, né? Tanta gente confiando em tantas coisas, em tantas pessoas. Porque tudo que você divide uma confiança, né? Dedica ali uma confiança com relação aos resultados da sua vida, é uma aliança. Então você faz aliança com seu cônjuge, você faz aliança com seus filhos. São alianças sagradas aos olhos de Deus. Mas você também faz uma aliança numa sociedade. Você faz uma aliança num negócio. Você faz uma aliança numa parceria. Você está vinculando você a alguém ou a algum produto ou a algo que vai trazer um resultado que você julga ser benéfico para a sua vida. Você faz tanto tipo de aliança, você vincula sua assinatura, você firma uma aliança com tanta gente, com tantas coisas, que de fato são importantes. Mas tem tanta gente sofrendo pela falta de conhecimento e de responsabilidade espiritual em praticar a palavra de Deus, que nos manda fazer a nossa aliança com Deus acima de tudo. Não basta só a parte da aliança de Deus para com os homens. Cada pessoa tem que tomar a decisão de fazer a sua aliança para com Deus. É individual. Por isso que eu tenho falado a importância de você entender que a aliança é uma decisão que cada um de nós escolhemos diante de Deus. Aliança, como num casamento, é recíproco. Eu e Deus, Deus e eu. Antes de Davi fazer aliança com Deus, ele era esquecido. Ele era desprezível aos olhos dos homens. Mas quando ele firmou sua aliança com Deus, a vida de Davi foi mudando radicalmente. Deus colocou Davi numa posição de tanto poder, de tanta honra, que só mesmo Deus poderia fazer por ele como ele fez de fato. Tem tanta coisa na vida da gente que só uma aliança com Deus vivo, com Deus trino, o único e verdadeiro Deus de Israel, é capaz de fazer na nossa vida. Que Deus venha poderosamente sobre a sua vida, te encher de ânimo, de saúde, de forças, de sonhos, de visão, para que pela fé você conquiste tudo e glorifique o nome do Deus Todo-Poderoso pelas suas vitórias, pelas suas superações, pelas suas conquistas e pelos seus sonhos realizados pelo poder de Deus, em nome de Jesus. Jacó, ele teve muito além do que ele imaginou ou pensou, porque ele teve uma aliança com Deus vivo, que faz na vida daquele que tem uma aliança com ele muito além de tudo aquilo que você possa imaginar ou pensar, por causa do poder dele que opera em nós. É madrugada e eu quero nesse momento orar por você.
4: Senhor, meu Deus e meu Pai Todo-Poderoso, é madrugada e eu te apresento a vida desta pessoa que ora comigo agora, aonde quer que ela esteja. Que ela receba dos céus nesta hora força de fé para vencer, porque eu sei, meu Deus, que pela fé tudo podemos vencer, tudo podemos alcançar. E a fé, diz a tua palavra, que ela é manifestada através da nossa ação, das nossas obras, do nosso sacrifício, da nossa confiança, da nossa atitude em direção ao Senhor. Aquilo que só o Senhor pode fazer na nossa vida, ninguém pode fazer. Eu tenho fé e o Senhor tem todo o poder. Quando eu manifesto a minha fé, o Senhor manifesta o teu poder na minha vida. E eu te agradeço, Senhor, por este privilégio de poder escolher contar contigo na minha vida, confiar em ti. Isso é uma honra, porque isso não é obrigado, isso não é imposto para toda a humanidade, mas isso é para aqueles que são revelados e decididos e entendem que não é possível uma vida vitoriosa, uma vida que cresce, que prospera, que avança e que é eterna, se não tiver o Senhor nesta vida, se não tiver a bênção do Senhor, se não tiver a manifestação do braço do Senhor, que só se revela na vida de quem dá crédito à pregação, na vida de quem crê na revelação, na vida de quem age a fé. Eu abençoo todos os nossos companheiros que oram conosco nesta madrugada e passo força de fé para vencer. Em nome de Jesus. Amém e graças a Deus.

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0: Julho é o mês mais sagrado do ano. O número 7 representa a perfeição divina. E por isso, neste mês, firmamos uma aliança com o poderoso de Jacó. Diz a palavra de Deus: então levantou-se Jacó de madrugada e tomou a pedra que tinha posto por seu travesseiro e a pôs por coluna e derramou azeite em cima dela. Gênesis 28, 18. 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

0: duas pessoas morreram após uma explosão em uma fábrica de fogos de artifício na cidade de Borgorose, na província de Rieti, Itália. As causas do acidente ainda estão sendo investigadas pelas autoridades locais. Equipes de emergência, incluindo bombeiros e paramédicos, foram rapidamente acionadas para o local. A área foi isolada para garantir a segurança e facilitar os trabalhos de resgate e perícia. Incidentes em fábricas de fogos de artifício são, infelizmente, recorrentes, devido à natureza volátil dos materiais. A investigação buscará determinar se todas as normas de segurança estavam sendo cumpridas.
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3: Ótima quinta-feira, eu sou Kleber Salles, estou chegando nesse dia 9 de julho de 2026 com mais uma edição do Hora do Consumidor, respondendo à pergunta da Elaine de Cacoal, em Rondônia. Ela fez um orçamento para trocar o piso da casa dela, mas o prestador cobrou um valor maior quando terminou o serviço. Isso pode? Olha, Elaine, não sem a sua autorização, viu? Não pode não, viu? O artigo 40 do Código de Defesa do Consumidor determina que o orçamento deve discriminar valores, materiais e mão de obra. Qualquer alteração precisa ser previamente aprovada pelo consumidor, tá bom? Obrigado pela sua participação, minha amiga. Eu sou Kleber Salles, esse foi o nosso quadro A Hora do Consumidor.
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5: Saiba quais superalimentos não podem ficar de fora do seu verão. Manteigas de nutes. As gorduras mono e poliinsaturadas presentes nas nutes têm propriedades anti-inflamatórias, além de fornecerem saciedade, tornando-se uma boa opção para aqueles que praticam atividades físicas ou querem perder gordura, quando consumidas com moderação. As oleaginosas, em geral, também são fontes de vitaminas e minerais antioxidantes, que favorecem a recuperação muscular, diminuindo a quantidade de radicais livres produzidas durante o exercício, além de prevenirem o envelhecimento precoce. Se você for consumir as nutes sob a forma de manteiga, alerta a nutricionista Alessandra Almeida, de preferência a versão caseira, para garantir que a preparação conte apenas com as nutes. É preciso ter atenção na hora da compra, pois além das nutes, esses produtos possuem açúcar e gordura trans, explica. Agora, quando bater aquela vontade de comer um lanchinho à tarde, acrescente a manteiga de nutes na tapioca e no pão sem glúten.
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0: O mercado de trabalho brasileiro apresentou um crescimento robusto no setor de tecnologia da informação e comunicação no segundo trimestre de 2026, conforme dados divulgados pelo Ministério do Trabalho e Emprego. Foram criadas mais de 50 mil novas vagas formais, impulsionando a geração de empregos qualificados no país. O aumento da demanda por profissionais de TI, como desenvolvedores de software, analistas de dados e especialistas em cibersegurança, reflete a contínua digitalização das empresas e a expansão do e-commerce. Salários no setor também registraram valorização, atraindo novos talentos para a área. Especialistas apontam que a tendência de crescimento deve se manter nos próximos anos, mas alertam para a necessidade de investimentos em educação e formação profissional para suprir a carência de mão de obra qualificada. O governo federal tem incentivado programas de capacitação em tecnologia para jovens e adultos.
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1: Uma notícia que segue gerando debate no campo. O impasse sobre a renegociação das dívidas rurais persiste. A bancada do agro no Congresso Nacional expressou que a proposta apresentada pelo governo federal atende apenas parcialmente às demandas dos produtores e um acordo ainda não foi selado. O governo propõe limitar a renegociação de dívidas aos produtores que comprovarem perdas climáticas, uma medida que não agrada a todos. A busca por condições mais justas e abrangentes para o endividamento rural continua sendo uma pauta prioritária para o setor. É um momento de atenção para os agricultores e pecuaristas que buscam fôlego financeiro. A expectativa é que as negociações avancem para encontrar soluções que realmente apoiem a sustentabilidade e o desenvolvimento do agronegócio brasileiro.
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2: Zlatko Dalic anunciou que pediu demissão do cargo de técnico da seleção croata de futebol. Lembrando que a Croácia foi eliminada na fase dos 16avos por Portugal. Na Copa de 2018, sob o comando de Dalic, a seleção croata terminou como vice e em terceiro lugar na Copa de 2022. Segundo a Federação Croata de Futebol, após quase 9 anos, o técnico Zlatko Dalic decidiu encerrar seu capítulo de enorme sucesso com a Croácia. Treinador, obrigado por tudo.
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2: A Federação Egípcia de Futebol apresentou uma denúncia formal à FIFA após perder para a Argentina por 3-2 de virada nas oitavas de final da Copa. Os egípcios pedem a investigação sobre o juiz francês François Lextier e dos assistentes Mehdi Halmouni e Cyril Mugnier. Segundo o presidente da Federação Egípcia, Hani Abourida, erros de arbitragem influenciaram diretamente o resultado da partida disputada na última terça. Exigimos uma investigação sobre alguns lances que não foram marcados a favor do Egito.
3: Previsão do tempo para quinta-feira, 9 de julho de 2026. Região Centro-Oeste. Em Brasília, previsão de céu encoberto nesta quinta-feira. Os termômetros da capital federal marcam mínima de 12 e máxima de 28 graus. Umidade relativa do ar gira em torno de 80 a 25%. Corumbá de Goiás, no leste goiano, comemora aniversário com céu encoberto. Temperatura mínima de 15 e máxima de 31 graus. A umidade relativa do ar vai de 70 a 20%. Você ouviu a previsão do tempo para esta quinta-feira, 9 de julho de 2026. Com informações do IBGE Cidades e do Instituto Nacional de Meteorologia, INMET.
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3: Previsão do tempo para quinta-feira, 9 de julho de 2026. Região Sul. Curitiba, no Paraná, amanhece mais fria, com céu claro o dia todo. Os termômetros registram mínima de 5 graus e a máxima de 22 graus. A umidade relativa do ar fica entre 90 e 20%. Paraí, no Rio Grande do Sul, sopra velhinhas com céu claro pela manhã. Mais à tarde, tem acúmulo de nuvens sem previsão de chuva. O dia começa mais frio, com termômetros registrando mínima de 7 e máxima de 19 graus. A umidade relativa do ar oscila entre 70 e 40%. Você ouviu a previsão do tempo para esta quinta-feira, 9 de julho de 2026. Com informações do IBGE Cidades e do Instituto Nacional de Meteorologia, INMET.

0: A Red Bull Racing investiga as causas das falhas apresentadas pela asa traseira móvel de seus carros nas últimas corridas da Fórmula 1. O problema ganhou destaque após Max Verstappen perder o controle do carro em alta velocidade nos dois últimos fins de semana de corrida. O piloto criticou o comportamento do equipamento e afirmou estar preocupado com a segurança. A equipe austríaca utiliza um conceito de asa traseira rotatória, que, segundo Verstappen, pode estar relacionado às rodadas sofridas recentemente. A Red Bull trabalha para identificar exatamente o que provocou as falhas e encontrar uma solução antes das próximas etapas do campeonato, diante da preocupação com a estabilidade e o desempenho do carro. Caso os problemas continuem, a Red Bull admite abandonar temporariamente esse conceito de asa já no GP da Bélgica. A decisão representaria uma mudança importante no desenvolvimento do carro durante a temporada e mostra que a equipe busca uma solução rápida para evitar novos incidentes e oferecer mais segurança e confiança aos pilotos.
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2: A Hora do Consumidor, trazendo a dúvida nesta quinta-feira do Ricardo, de Novo Hamburgo, no Rio Grande do Sul. Ele disse que um restaurante perdeu a comanda dele e quis cobrar um valor estimado. Ele pergunta, sou obrigado a pagar? Olha, Ricardo, não é obrigado não, viu? O controle da comanda é responsabilidade do estabelecimento. Cobrar um valor apenas por estimativa pode ser considerado prática abusiva, conforme os princípios do Código de Defesa do Consumidor. O consumidor só deve pagar pelo que efetivamente consumiu, hein? Fica aí o alerta. Eu sou Kleber Salles, vou ficando por aqui, mas estou de volta na próxima edição aqui do quadro A Hora do Consumidor. Até lá!
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0: céu.
1: Paz e luz pra você, meu irmão. Paz e luz pra você, minha irmã. Para você que está acompanhando aí a nossa programação aqui na Web Rádio Reino, que Deus veja e luz para você, minha irmã. Para você que está acompanhando aí a nossa programação aqui na Web Rádio

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Paz e luz pra você! Eu estou...

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2: 6:37.
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Muito bem, amigos! Aqui quem vos fala é a profetisa Graça Fernandes. Estou aqui hoje para te ajudar e ajudar também a sua família a sair do sofrimento. Já estamos no mês 7, mês forte, mês de uma espiritualidade muito grande, mês da aliança com Deus. E as portas do Monte Manaim irão se abrir para receber você e receber também a sua família neste mês 7, mês de força espiritual, mês da aliança com Deus. É, a escada de Jacó está preparada espiritualmente para receber você. Todas as pessoas que sobem a escada de Jacó jamais descem na vida, porque elas recebem em seus pés uma força espiritual muito grande, que entra pelos pés, que entram pelos pés dela, um fogo poderoso que sai da escada de Jacó e entra na carne da pessoa, na pele, no sangue, nos nervos, nos ossos, arrancando ali todo tipo de malefício, doenças que desafiam a medicina, dores que andam pelo corpo, arrancando a amarração financeira, depressão, arrancando ali a inveja, o feitiço, palavras feiticeira lançada que tem deixado você aí em cima dessa cama. A força espiritual da escada de Jacó combate todo tipo de malefício mandado, jogado sobre a sua vida, arranca do seu caminho tudo que não presta, tudo que não provém de Deus, e traz a você a força para caminhar, a força espiritual para vencer aonde ninguém venceu e conseguir aquilo que ninguém conseguiu. É com você mesmo que eu falo. É você aí, ó. Tá me ouvindo aí? Tá com a vida toda embaraçada, tudo dando errado para você. Você que tá carregando aí sobre o seu corpo uma carga pesada que foi jogada sobre a sua vida, que só tem puxado você para trás, tem feito você ficar endividado, com uma vida toda embaraçada, amarrada, e você não sabe para onde ir, o que fazer da vida. Sua vitória, sua resposta está na escada de Jacó, no Monte Manaim. Vamos agora ouvirmos essa linda canção com a nossa apóstola Sol. Se tem luta, tem vitória. É verdade, se tem luta, sempre tem vitória. Ninguém nunca luta somente. Todas as pessoas que estão dispostas a lutar estão também dispostas a vencer. Ouça agora essa linda canção.

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1: Eu quero ter uma conversa franca com você sobre a sua vida, seus problemas, seus desafios e Deus. Deus sendo seu pai, porque você é filho de Deus, você é filha de Deus. Deus sendo seu pai, rico. Deus não é um pai miserável. Deus sendo seu pai, amoroso. Nosso Deus é um pai amoroso. Deus sendo seu pai, poderoso, ele pode todas as coisas. E é chamado de todo poderoso, é o Shaddai. Deus sendo seu pai, meu pai, nosso pai, não está de braços cruzados diante do seu sofrimento. Não está de braços cruzados diante dessa situação que você está passando. Eu quero que chegue mais perto. Deus me colocou no seu caminho para ter uma conversa lúcida com você, inteligente, clara, sem meias palavras, e dizer para você que se Deus é bom, e Ele é bom, se Ele é teu pai, e Ele é teu pai, se Ele é poderoso, e Ele é poderoso, o teu pai bom, poderoso, não vai deixar de te ajudar a sair dessa situação. Não vai deixar de agir em seu favor. Deus tem exércitos, miríades de anjos, que estão na terra, comandados pelo arcanjo Miguel, para guerrearem contra os teus inimigos, contra a inveja, contra o feitiço, contra a doença mandada, contra a magia, contra a amarração, contra todo tipo de laço que armaram para destruir seu casamento, sua vida, sua família, para destruir sua saúde, para roubar seu sono, para destruir sua vida emocional, te causar depressão, tristeza e vazio na alma. Você crê que Deus tem poder? Não o homem, Deus. Deus, o teu Deus, o nosso Deus, o teu Pai, o nosso Pai. Você crê que Ele tem poder para mudar a história da sua vida? Você crê que Deus tem poder para tirar você desse leito de dor? Você crê que Deus tem poder para levantar sua vida, salvar seu casamento? Você crê que Deus tem poder para tirar seu filho nas drogas, das drogas? Se você crê, você tem fé. Se você tem fé, Deus tem poder.

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0: No Monte Manaim, existe um lugar que se chama Moshav Elohim, o centro do poder de Deus.
1: Uma vez por ano, milhares de pessoas de todas as partes do Brasil e do mundo sobem a escada de Jacó rumo a Moshav Elohim.
0: Diz a palavra de Deus em Gênesis 28, 12. 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
1: Quem sobe a escada de Jacó não desce na vida nunca.
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0: 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Foi o que Jacó fez em Betel, ao ter a visão da escada. 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
2: Jesus disse: pedi e não recebeis, porque não sabeis pedir. Até para orar é preciso saber. Até para pedir a Deus é preciso saber orar. Há um velho provérbio no interior que diz: quem não sabe rezar xinga a Deus. É engraçado, né? Mas verdadeiro. O conhecimento espiritual faz com que você tenha na sua vida o caminho de luz, o caminho de paz, o caminho da oração. A oração traz a força espiritual, mas o conhecimento traz a luz. Há muitas pessoas que não recebem porque oram errado. E oram de forma errada por falta de conhecimento espiritual. Dentro do nosso programa, vamos agora a mais um quadro importante, trazendo para você a luz do conhecimento espiritual através da participação de companheiros e companheiras que enriquecem profundamente o nosso programa.
0: Diz a palavra de Deus:
3: a sabedoria edificou sua casa e lavrou suas sete colunas. Provérbios 9:1.
0: Quando Salomão, filho de Davi, assumiu o reino de Israel, ele pegou um reino falido, empobrecido pelas derrotas sofridas por inimigos que tomaram do povo de Deus suas riquezas. Diante das dificuldades e sem ver a saída, Salomão convocou todo o povo a fazer um grande sacrifício a Deus. Ao ver o sacrifício perfeito no altar, Deus viu a fé de Salomão no sacrifício oferecido no altar. E aquele sacrifício tocou no coração do pai, que desceu do céu e disse a Salomão para lhe fazer um pedido. Salomão então pediu a Deus sabedoria e conhecimento. Mas Deus lhe deu mais. Deus deu a Salomão muito mais do que ele pediu: saúde, riqueza, longevidade e vitória sobre todos os inimigos. Bárbara Barcelos agora traz para você as sete colunas da sabedoria.
4: O temor do Senhor é o princípio da sabedoria. A voz do silêncio. Certa vez, um fazendeiro havia perdido um valioso relógio dentro do seu celeiro. Ele procurou, revirou o feno, mas não obteve sucesso. Insatisfeito com a perda, ele apelou para um grupo de crianças que brincava ao lado do celeiro. E ele prometeu a elas uma grande recompensa se elas encontrassem o seu relógio perdido. As crianças, em alvoroço, começaram a entrar para dentro do celeiro. E em meio àquela algazarra, entraram no meio das pilhas de feno, reviraram tudo, mas não encontraram o relógio. Cansados, depois de horas de procura, os garotos desistiram, dando-se por vencidos e convencidos, juntamente com o fazendeiro, de que o relógio não estava lá. Vendo aquela cena, uma das crianças que assistia tudo aproximou-se do fazendeiro e pediu uma chance para ficar sozinha no celeiro, mas em silêncio. O fazendeiro pensou: por que não? Já tive tantas tentativas, vou tentar mais uma vez. E deixou o menino sozinho dentro do celeiro. Depois de algum tempo, após ficar sozinho, o garoto saiu do celeiro com o relógio nas mãos. O fazendeiro ficou feliz e surpreso ao mesmo tempo, e perguntou ao menino como ele havia encontrado o relógio, já que todas as outras crianças e ele mesmo haviam revirado tudo procurando por ele. O garoto então respondeu: eu fiquei em silêncio, e em silêncio eu pude escutar o tic-tac, o tic-tac, o tic-tac do seu relógio. Meu amigo, pare e pense. Quantas vezes você tentou procurar respostas? Quantas vezes você tentou procurar soluções para os seus problemas? Nessa hora, nós devemos nos silenciar, acalmar a nossa mente, tirando ela do meio do alvoroço, da confusão. E aí você poderá escutar com mais nitidez a resposta, a solução para aquela pergunta que você se faz há tanto tempo. Para escutar a brisa suave, diz a palavra de Deus que Elias esperou que Deus o respondesse através de um trovão, através de um fogo, mas Deus o respondeu através de uma brisa suave que passava com o vento. Pense, reflita sobre isso e que Deus abençoe a sua vida.

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No mundo espiritual não existe empate. Ou você se posiciona para vencer, ou dá espaço para o inimigo avançar. Não permita que os inimigos espirituais roubem a sua alegria, a sua paz, a sua saúde, a sua prosperidade e a felicidade na sua vida sem a paz, a sua saúde, a sua prosperidade e a felicidade.

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Muito bem, amigos! Aqui quem vos fala é a profetisa Graça Fernandes. Estou aqui hoje para te ajudar e ajudar também a sua família a sair do sofrimento. Já estamos no mês 7, mês forte, mês de uma espiritualidade muito grande, mês da aliança com Deus. E as portas do Monte Manaim irão se abrir para receber você e receber também a sua família neste mês 7, mês de força espiritual, mês da aliança com Deus. É, a escada de Jacó está preparada espiritualmente para receber você. Todas as pessoas que sobem a escada de Jacó jamais descem na vida, porque elas recebem em seus pés uma força espiritual muito grande, que entra pelos pés, que entram pelos pés dela, um fogo poderoso que sai da escada de Jacó e entra na carne da pessoa, na pele, no sangue, nos nervos, nos ossos, arrancando ali todo tipo de malefício, doenças que desafiam a medicina, dores que andam pelo corpo, arrancando a amarração financeira, depressão, arrancando ali a inveja, o feitiço, palavras feiticeiras lançadas que tem deixado você aí em cima dessa cama. A força espiritual da escada de Jacó combate todo tipo de malefício mandado, jogado sobre a sua vida, arranca do seu caminho tudo que não presta, tudo que não provém de Deus, e traz a você a força para caminhar, a força espiritual para vencer aonde ninguém venceu e conseguir aquilo que ninguém conseguiu. É com você mesmo que eu falo. É você aí, ó. Tá me ouvindo aí? Tá com a vida toda embaraçada, tudo dando errado para você. Você que tá carregando aí sobre o seu corpo uma carga pesada que foi jogada sobre a sua vida, que só tem puxado você para trás, tem feito você ficar endividado, com uma vida toda embaraçada, amarrada, e você não sabe para onde ir, o que fazer da vida. Sua vitória, sua resposta está na escada de Jacó, no Monte Manaim. Vamos agora ouvirmos essa linda canção com a nossa apóstola.

Se tem luta, tem vitória. É verdade, se tem luta, sempre tem vitória. Ninguém nunca luta somente. Todas as pessoas que estão dispostas a lutar estão também dispostas a vencer. Ouça agora essa linda canção.

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0: os sete mergulhos que fazem a purificação do corpo, da alma e do espírito da pessoa, retirando doenças mandadas, inveja e toda a substância escura e pegajosa da feitiçaria.
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1: Paz e luz pra você, meu irmão. Paz e luz pra você, minha irmã. Para você que está acompanhando aí a nossa programação aqui na Web Rádio Reino, que Deus venha abençoar rica e abundantemente a sua casa e a sua família, em nome de Jesus. Lembrando a você que você pode estar enviando o seu nome e o da sua família para serem inclusos ao momento de oração. Adicione o nosso número, 62, nosso WhatsApp é o 62985834609. 62985834609. Ou dentro do nosso aplicativo ou no nosso site, o www.radioreino.com, ou nosso aplicativo baixado aí na sua Play Store, o aplicativo Web Rádio Reino. Nele você pode deixar aí o seu pedido de oração na aba de pedido de oração ou de recados. Que Deus abençoe a sua vida. Mais uma vez aí, o nosso WhatsApp, 62985834609. Paz e luz para você! Eu estou...

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1: Na segunda apostólica, a apóstola Sol Daniela Carvalho iniciou a unção nas mãos, a unção na mão direita. E é muito importante você ter força nas suas mãos. E ela vai fazer três unções. A primeira foi na semana passada, vai ter outra agora na segunda apostólica. Serão três unções para você receber força nas suas mãos. Impressionante que a primeira unção já teve pessoas que viram resultados. Eu fui procurado por uma senhora, que ela foi até o santuário receber unção, e ela ainda não tinha feito o voto dela para renovar a aliança dela com Deus. Ela já tem a aliança dela com Deus. No ano passado, ela foi ao Monte Manaim, renovou a aliança dela, com muito sacrifício, mas ela renovou. Esse ano ainda ela estava assim, pensando se ela ia renovar a aliança dela. E ela decidiu vir participar da segunda apostólica. A apóstola foi muito usada por Deus, falando sobre a história, a vida de Jacó, a vida do pai de Abraão, porque antes de Deus escolher Abraão, Deus escolheu o pai dele, mas só que ele parou no meio do caminho. Você pode observar que sempre tem pessoas que tudo que ela começa, ela para no meio do caminho. É uma maldição. Uma maldição que precisa ser quebrada da vida daquela pessoa. Tudo que ela começa, ela para. Se ela começa a fazer um curso, ela para. Se ela começa a fazer uma faculdade, ela para. Se ela começa uma empresa, ela para. Se ela começa um relacionamento, começa até bem, mas para. Nada conclui. Ela não consegue andar para frente. Só vai até a metade do caminho e ali paralisa. E essa senhora preocupada: meu Deus, eu não posso quebrar minha aliança, porque a aliança que eu fiz e tenho feito de ano a ano, que eu tenho renovado, tem me dado força. E tudo que eu tenho hoje, graças a Deus, Deus me deu saúde, Deus me deu sabedoria, força para mim trabalhar, porque eu tenho uma aliança. Na minha família, todo mundo vê a diferença. A minha saúde é outra, minha vida financeira é outra. Mas ela estava assim ainda, bem resistente, sabe? Parece uma coisa, uma luta espiritual, que não estava deixando ela ter força para renovar a aliança. E ela veio. E quando ela passou no altar, que ela recebeu a unção nas mãos, na mão direita, ela sentiu aquele fogo nas mãos dela e falou assim: eu quero que o Senhor me dê o meu envelope, o meu sacrifício. Eu não quero dar a mesma oferta que eu dei no ano passado. Eu quero dar uma oferta de sacrifício diferente. Porque Deus falou isso aqui para mim no altar agora, para me fazer diferente. E ali ela recebeu o envelope dela com sacrifício, voltou para casa e teve um sonho com a escada. E ela estava subindo, subindo, subindo a escada, subindo, subindo, subindo. E quanto mais ela subia, mais ela sentia luz no corpo dela, força no corpo dela. E de repente ela deparou com uma porta. E aquela porta estava aberta. Eu vejo que o Espírito de Deus tem tratado com muitas pessoas nas madrugadas. Tem revelado. Você não pode criar dentro de você resistências, preocupações, como que você vai fazer. O inimigo estava impedindo essa senhora de renovar a aliança dela. Eu sei que não é só ela, não. Eu sei que tem pessoas que têm a pedra de Jacó dentro da sua casa, a pedra da aliança dentro de casa, e o inimigo tem colocado na sua cabeça que você não vai renovar, que você não pode, que você não tem condições. Será que você vai aceitar isto? Jacó renovava a aliança dele de ano a ano. Jamais esqueceu de onde Deus levantou a vida dele e a visão que ele teve em Betel. Quando ele viu a escada e viu uma porta aberta. A porta está aberta. Você vai orar com a sua pedra hoje. Fala com Deus. Deus, eu não posso deixar minha aliança quebrada. Eu não posso deixar de renovar a minha aliança. Vai até o seu profeta, a sua profetisa, eles vão orar com você, vai te orientar. Mas não faz essa maldade com você, não. Talvez você está enfrentando essa luta aí, ó, porque você perdeu a humildade, perdeu a visão da importância de renovar a sua aliança. A aliança com Deus, ela precisa ser renovada de ano a ano. Está na palavra de Deus, Hebreus capítulo 8, 13. Não adianta você buscar orientação por pessoas que não entendem isto. Tem pessoas que não entendem, critica, pensa do outro jeito, explica do outro jeito. O importante é a revelação do Espírito de Deus. Eu sei o quanto é importante a aliança com Deus na subida da escada de Jacó. Você vai conseguir, você vai vencer. Põe dentro de você essa força positiva, porque você pode. Não adianta você falar, eu posso tudo naquele que me fortalece, se você ao mesmo tempo duvida. Não adianta você falar que você é Jacó, se tem a atitude de Esaú. Não pode. Eu sou Jacó, eu sou Israel, eu posso, eu vou conseguir, e eu me vejo lá. E eu te abençoo em nome de Jesus, para que nada possa impedir você.

0: está aqui ao meu lado mais uma pessoa que vai nos contar a graça que recebeu através da trezena poderosa do Arcanjo Miguel. Tudo bem, filha? Qual é o seu nome?
1: Antônia Santos.
0: Antônia, você chegou aqui ao santuário através do quê?
1: Através do rádio.
0: O que te levou a vir ao santuário? O que estava passando?
1: Eu vim porque eu estava no começo de depressão, né? E eu queria me livrar daquilo. Muita tristeza, chorava muito. Por isso começou a depressão. Já ficava deitada, não queria saber de nada. Só deitada e chorando.
0: Só em casa, deitada, chorando, angustiada.
1: Era verdade.
0: E conta pra gente, quanto tempo que você estava vivendo essa depressão?
1: Há 3 anos já.
0: 3 anos já?
1: 3 anos.
0: E você tinha já ido aos médicos?
1: Já tinha ido já.
0: O que eles falavam pra você?
1: Que era depressão mesmo, né? Pelos problemas que eu já tinha passado, né?
0: Pra eles é normal?
1: É, pra eles é normal.
0: E você tomava algum medicamento?
1: Tomava.
0: Quantos?
1: 5.
0: 5 medicamentos por dia?
1: Pra dormir.
0: E esses medicamentos, você já tava 3 anos tomando?
1: Isso, 3 anos.
0: Você viveu, tá nos contando aqui, tava vivendo 3 anos com depressão, não tinha ânimo pra nada, só vivia deitada, angustiada, chorando. Como que os seus familiares, eles viviam vendo esse sofrimento seu?
1: Eles ficavam tristes também, né? Porque ninguém pode ajudar, só a gente mesmo que pode se ajudar. Eles ficavam muito tristes também.
0: A família toda sofria, então?
1: A família inteira, verdade.
0: E hoje, conta pra gente, depois que você chegou ao santuário, você deu início à sua trezena, como que tá a sua vida hoje?
1: Minha vida tá bem, agora eu já faço de tudo dentro da minha casa, trabalho e eu tô muito bem, me sinto muito bem.
0: O que a depressão te impedia de fazer?
1: Tudo, fazia nada.
0: Trabalhar?
1: Não trabalhava.
0: Tava até sem trabalhar?
1: Tava.
0: E hoje, como que tá a sua vida em geral? Você tá notando diferença?
1: Tá, eu me sinto bem mais leve, bem mais feliz. Voltei a trabalhar e não sinto nada assim. Do que eu sentia, não sinto mais nada, graças a Deus.
0: A depressão foi embora?
1: Foi embora.
0: Você não sente mais tristeza? Parou de chorar?
1: Parei de chorar.
0: Agora só sorrindo, né?
1: Sorrindo, é.
0: Graças a Deus.
2: Você já ouviu falar em nomofobia? É o medo de ficar sem celular. Uma preocupação que afeta milhares de pessoas hoje em dia. Vivemos em uma geração dominada por algoritmos que alimentam a ansiedade, geram comparações e promovem vícios em jogos de azar e pornografia, além de criar uma necessidade constante de validação. 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Esse problema não escolhe idade, atinge crianças, jovens, adultos e até idosos. Cuidado! O inimigo de nossas almas, a velha serpente, não parou de agir, apenas mudou de estratégia. Mas para cada ação do inimigo, o Arcanjo Miguel tem uma reação ainda mais poderosa. É quando o povo sofre na escuridão que Deus levanta um profeta para guiá-lo em direção à luz. 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A tecnologia não deve roubar nada de você. Pelo contrário, deve agregar valor ao seu trabalho, à sua vida e à comunicação saudável com as pessoas que você ama. 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
1: 8h49.
2: O dia está chegando ao fim e mais uma vez estamos juntos na força da fé. Paz e luz, que o nosso Deus te abençoe rica e abundantemente, em nome de Jesus. Muita gente já foi no santuário hoje e já recebeu a primeira etapa, a primeira parte da aula do capítulo 10, Rei dos Reis e Senhor dos Senhores. Sabe o que é uma coisa interessante? Eu recebi um comentário de uma pessoa que participou da aula e começou a falar assim: eu não sabia quem eu era. Eu sabia que eu tinha bênçãos no reino dos céus. Eu sabia que Deus era comigo. Mas eu não sabia que eu tinha capacidade de ser a senhora do meu destino, a senhora da minha situação. Eu sou rainha, disse ela para mim. Isso é interessante, isso é forte demais, isso é incrível. Porque ela compreendeu que Deus nos fez Senhor, porque Ele é Senhor dos Senhores, Rei dos Reis. Você é filho de leão ou filho de anta? Porque se você pegar o lado espiritual de cada um, você vai entender que tem gente que está agindo como anta, porque dá ouvido a conversa fiada, dá ouvido a quem murmura demais, quem reclama demais. E eu vou te falar uma coisa, pior ainda, dá ouvido àquela vozinha interna da carne, que fica falando o seguinte: olha, as coisas não são assim desse jeito, é difícil, é assim, é assado. O diabo, ele quer que você pense dessa forma. Ele quer que você saia da posição que você está. Mas quando você entende que o reino dos céus é uma monarquia, onde Deus comanda e coloca numa hierarquia sagrada, onde cada um tem o seu papel, tem a sua parte diante dele, uma obediência que tem que ser cumprida. Ah, ele sabe muito bem que essa pessoa que entendeu que é obediente, ela é capaz de vencer qualquer coisa. Portanto, eu te falo, sonhe, acredite, suba a escada de Jacó. Quem for na aula vai receber esse conhecimento revelado para ter força para subir a escada de Jacó, para poder levar a sua pedra e lá no alto colocar o óleo nela, assim como Jacó, renovando a sua aliança e a sua força espiritual diante de Deus. O conhecimento, ele faz a diferença e vai mudar a sua história. Você que não foi na aula hoje, vá até agora na celebração da noite, corra, mas não fica sem receber essa revelação na sua vida, que vai mexer com você. E nesse mês de julho, vai te ajudar a formar a sua aliança com o Senhor dos Senhores. Conhecimento faz a diferença e gera poder espiritual. E eu te abençoo agora. Abençoo em nome de Jesus todos aqueles que precisam e que querem receber a força dos céus para vencer toda e qualquer batalha. Meu Deus, eu estou abençoando agora os teus filhos e iluminando, meu Deus, os seus caminhos através do conhecimento revelado da palavra de Deus, para que saia desse conformismo, desse negativismo, dessa derrota que muita gente quer que eles vivam. E eu os abençoo no nome de Jesus, que assim seja. Amém. Que Deus te abençoe. 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Eu vou distribuir o link para aquele que quiser participar. Você só pode entrar de 8 até 8h10. Passou de 8h10, não adianta tentar acessar o link que não entra mais. É de 8 até 8h10, eu vou fazer uma reunião fechada com aqueles que querem aprender a servir a Deus com obediência e alcançar força espiritual para vencer. Você quer participar disso? É só entrar no meu grupo do WhatsApp, Sala de Revelação. Para entrar, é só ver embaixo do vídeo, tem a legenda lá com o link do grupo Sala de Revelação, onde você vai entrar e aprender muito e receber muito de Deus. Não é todo mundo que entra no grupo também, não. Teve pessoas que queriam entrar só para poder fazer propaganda de coisas que não tem nada a ver com a fé. E antes de entrar, já analiso, já vejo quem é que quer entrar e autorizo a entrada. Agora, você quer participar, quinta-feira vai ser essa reunião e para entrar tem que entrar no grupo antes, que eu vou disponibilizar o link lá. Deus te abençoe. Paz e luz para você.

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1: Agora eu vou ler Apocalipse 17. Fique de pé. 17:1. Eu vou falar totalmente o contrário. A senhora falou da noiva, que é pura, que é cheia de amor, cheia de sonhos. Eu vou falar da prostituta, que é cheia de podridão, vazia de amor, cheia de sofrimento e humilhação, e que na Bíblia representa o mundo aí fora, de trevas, de acusações, de doenças, de horrores. De pé, por favor. Diz assim Apocalipse 17:1: E veio um dos sete anjos que tinham as sete taças e falou comigo, dizendo: Vem e mostrar-te-ei a condenação. Aí já começa a condenação de Deus sobre aqueles que não pertencem à noiva do Cordeiro, que não são da igreja. A condenação da grande prostituta que está assentada sobre muitas águas. Muitas águas, muitas conversas irônicas, piadas. Aliás, a besta do Apocalipse é o espírito de ironia, o espírito de zombador, sabe? O espírito de desfazer das coisas de Deus, desfazer da palavra de Deus e transformar a palavra de Deus em piada. Por isso que é besta, é besta. Versículo 2: Com a qual se prostituíram os reis da terra, os que habitam na terra se embebedaram com o vinho da sua prostituição. Eu vi uma entrevista com uma prostituta reclamando que os prostíbulos, os cabarés, estão indo à falência, porque homens